0: casa que não existe. Das quase 11 mil candidaturas recebidas pela Câmara de Leiria, saltou à vista a imagem de uma casa destruída, gerada por inteligência artificial. Também nesta Câmara, mais de 1000 candidaturas recebidas pedem um apoio de exatamente 5 mil euros. É o limite para não ser precisa uma vistoria ao local. Os pedidos de reconstrução de casas superam os 210 milhões de euros. Foram aprovadas as transferências de 41 milhões e pagos, até ao momento, 36 milhões de euros.
1: Passam esta semana 4 meses desde a passagem da tempestade Cristi. No Governo e as Comissões de Coordenação e Desenvolvimento Regional têm até 30 de junho para concluir a análise e o pagamento dos apoios financeiros. Pelo menos até domingo aumenta o risco de incêndio em Portugal, um anticiclone na Europa Central a gerar o fenómeno que os meteorologistas chamam de cúpula de calor, com as altas temperaturas do norte de África a subirem para a Europa, e a Península Ibérica deve registar nos próximos dias temperaturas muito altas, em Portugal superiores a 30 graus e podem mesmo chegar aos 40. Jorge Ponte, do Instituto Português do Mar e da Atmosfera, refere à RTP como se vai sentir nos próximos dias no país esta onda de calor.
2: Essencialmente tempo quente e seco, tudo isto devido a um anticiclone que está localizado na Europa Central e vai ascender em crista até a região da Madeira. Portanto, vamos estar sob a influência de massas de ar de origem tropical, ar seco e quente, que vai fazer subir as temperaturas nos próximos dias. E mesmo algumas zonas do Alentejo, Vale do Tejo, Vale do Douro, poderão aproximar-se ou mesmo chegar aos 40 graus nos próximos dias, o que são valores excepcionais para o mês de maio.
1: A partir de hoje e nos próximos dias, temperaturas acima dos 30 graus durante o dia, com noites tropicais, nomeadamente no Sotavento Algarvio, no interior do Alentejo e também na Beira Baixa, e com esta subida de temperaturas sobe também o risco de incêndio. Em Gondomar, esta noite, a Ministra do Trabalho afirmou que não há direitos adquiridos sobre negociações. Maria do Rosário Ramalho recusa acolher todos os contributos da UGT em matéria de reforma laboral porque a Central Sindical não acolheu os do Governo.
3: Nós vamos negociando e cedendo e tal. Se o contrato se realizar, muito bem. Se o contrato não se realizar, não deixamos ficar lá aquilo que estava. Mesmo assim ficaram algumas, porque nos pareceram boas, mas não há, obviamente, qualquer obrigação de manter aquilo que iríamos acordar, mas que, imagine-se, não acordámos. Numa palavra, e ao contrário do que o GT às vezes diz, não há direitos adquiridos sobre negociações.
1: E a Ministra do Trabalho volta a afirmar que há um conjunto de mal-entendidos em torno do pacote laboral que espera que desapareçam.
3: Dossiê que precisa particularmente de boa comunicação, porque durante 9 meses foi objeto de profundíssima desinformação, que de certa maneira acabou até por contaminar acho que o debate sobre uma matéria que é uma matéria crucial para todos nós, que é crucial para o desenvolvimento de Portugal.
1: E também esta noite ficou a conhecer-se uma carta aberta em solidariedade com a greve geral de 3 de junho, são assinaturas de um grupo de 100 advogados e juristas. Estes profissionais manifestam-se preocupados com o impacto nos trabalhadores da reforma laboral. João Fernandes Ferreira, advogado e um dos mentores da carta aberta, defende que está em causa um desequilíbrio ainda maior na relação entre empregadores e trabalhadores.
4: Este é um momento para tomar posição atenta à dimensão do ataque aos direitos dos trabalhadores que se avizinha com este pacote laboral. E nós, enquanto profissionais de justiça, portanto profissionais que não só conhecem os direitos como os defendem na prática, temos perfeito conhecimento de que o que se perspectiva com este pacote laboral pretende, na verdade, inclinar uma balança que já é de si bastante inclinada para o lado mais forte desta relação, que é o lado patronal, em prejuízo da grande maioria, que são os trabalhadores. E, portanto, tomamos posição, porque há um conjunto de medidas, grande parte delas que confrontam claramente com a nossa Constituição, e que vão pôr em causa as condições de trabalho da grande maioria deste país.
1: Declarações de João Fernandes Ferreira à Antena 1. Ele é um dos mentores da Carta Aberta. Advogados e juristas estão solidários com a greve geral da próxima semana, dia 3 de junho, convocada pela CGTP. Marta Temido, a antiga ministra da Saúde, refere-se ao atual primeiro-ministro como uma Maria vai com as outras. Em entrevista ao podcast Política com Assinatura, a antiga ministra da Saúde refere que essa tática não vai funcionar para um governo que se anunciava como um executivo que vinha para fazer reformas.
5: A tática Maria vai com as outras não vai funcionar para um governo que se anunciava como um governo que vinha para fazer reformas. O primeiro-ministro é que saberá como é que quer governar o país.
6: Mas já disse que ele é um Maria que vai com as outras, ou seja...
5: Vai com todas, vai com todas. Vai com quem lhe parece que lhe dará circunstancialmente maior ganho. Isso não é possível. Não é possível ter estabilidade num relacionamento com essa aleatoriedade e, enfim, pouca confiança que nos dá o relacionamento, sobretudo quando se querem realizar determinados níveis de intervenção.
1: E nesta entrevista, Marta Temido diz também que os governos socialistas de António Costa erraram ao não lerem a realidade social e não acautelaram serviços públicos suficientes para a explosão populacional que se registou no país.
5: As migrações, por exemplo...
6: Mas não acha que era necessário alguma regulação?
5: Acho. Acho, aliás, que esse foi um dos temas relativamente aos quais os nossos governos, a determinado momento, perderam o pé face à realidade. O Partido Socialista, quando esteve no governo, não contou que a realidade mudasse tão depressa e que os serviços públicos não tivessem capacidade para acomodar também aquilo que foi uma explosão populacional. O que é que eu sinto quando estou na rua? E senti isso muito tempo, muitos meses, que as pessoas não estavam confortáveis com o que se estava a passar à sua volta. E nós talvez não tínhamos sabido ler isso.
6: O PS errou enquanto governo em não ter...
5: Se a palavra é errou, não leu a realidade.
1: Sobre a política atual do Executivo para os médicos tarefeiros no setor da saúde, Marta Temido elogia o Executivo.
5: Penso que as medidas vão no bom sentido. Nós não podemos continuar a ter estas instituições a funcionar com base na tarefa.
1: Marta Temido, entrevistada pela editora de Política da Antena 1, por Natália Carvalho, no podcast Política com Assinatura desta semana. A RTP avança que José Mourinho e Real Madrid chegaram a acordo para 3 anos de contrato e que Mourinho não vai acionar a cláusula que lhe permite rescindir com o Benfica até esta terça-feira, devido ao período eleitoral em curso no clube espanhol. Mas o regresso do técnico português a Madrid, 13 anos depois, está fechado. Se o atual treinador do Benfica acionasse a cláusula de rescisão até hoje, só pagaria ao Clube da Luz 7 milhões de euros. Ultrapassando esse prazo, o Benfica pode receber, pela saída de Mourinho, mais de 14 milhões de euros. O exército norte-americano atacou várias embarcações e locais de lançamento de mísseis no Irão. O Comando Central dos Estados Unidos diz que se trata de uma operação defensiva para proteger os militares norte-americanos. Apesar do cessar-fogo em vigor, esta noite ouviram-se várias explosões na cidade portuária de Bandar Abbas, no sul do Irão. As autoridades iranianas ainda não se pronunciaram.
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1: Boa noite e bem-vindos.

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0: muito crítica do desempenho do Primeiro-Ministro. A eurodeputada socialista entende que Montenegro está a hipotecar uma relação de confiança com o PS e está também a hipotecar princípios. Em entrevista ao podcast Política com Assinatura, Marta Temido refere que a tática não funciona para um governo que anunciava vir para fazer reformas.
1: Tática, Maria vai com as outras, não vai funcionar para um governo que se anunciava como um governo que vinha para fazer reformas. O Primeiro-Ministro é que saberá como é que quer governar o país.
2: Mas já disse que ele é um Maria que vai com as outras, ou seja...
1: Vai com todas, vai com todas. Vai com quem lhe parece que lhe dará circunstancialmente maior ganho. Isso não é possível. Não é possível ter estabilidade num relacionamento com essa aleatoriedade e, enfim, pouca confiança que nos dá o relacionamento. Sobretudo quando se querem realizar determinados níveis de intervenção.
0: Sobre o setor da saúde, Marta Temido assume que o SNS, com as regras que tem, não consegue dar resposta e quanto às atuais mudanças na emergência médica, diz que não se está a atacar a raiz do problema.
1: O Serviço Nacional de Saúde, com as regras que tem, não consegue dar resposta. Não consegue o Serviço Nacional de Saúde, não consegue o INEM e podemos dar as voltas que quisermos.
2: Não acredita nesta refundação, por exemplo, do INEM?
1: Tenho muitas dúvidas. Penso que não se está a atacar uma vez mais a raiz do problema.
2: Portanto, não se pode responsabilizar a atual ministra?
1: Por não estar a ver a realidade e estar a procurar alívios, sim. Porque me parece que é um erro e que pelo menos esse erro era evitável porque tem um grande conhecimento do setor e tem gente certamente que a aconselha. Relativamente à capacidade de mexer nesta orgânica mais profunda, não, isso é a responsabilidade do Primeiro-Ministro, porque a ministra é uma ministra setorial. Aliás, a senhora ministra tem sempre o cuidado de dizer que mais do que ela manda ao Primeiro-Ministro.
0: Marta Temido, antiga Ministra da Saúde, entrevistada pela editora de Política da Antena 1, Natália Carvalho, no podcast Política com Assinatura desta semana, que vai poder ouvir depois das notícias às 10 da manhã. Até domingo aumenta o risco de incêndio em Portugal. Um anticiclone na Europa Central está a gerar o fenómeno que os meteorologistas chamam de cúpula de calor. A Península Ibérica deve registar nos próximos dias temperaturas muito altas. Em Portugal podem chegar aos 40 graus. Jorge Ponto, do Instituto Português do Mar e da Atmosfera, refere à RTP como se vai sentir nos próximos dias esta onda de calor.
3: Essencialmente tempo quente e seco, tudo isto devido a um anticiclone que está localizado na Europa Central e vai se estender em crista até a região da Madeira. Portanto, vamos estar sob a influência de massas de ar de origem tropical, ar seco e quente, que vai fazer subir as temperaturas nos próximos dias. E mesmo algumas zonas do Alentejo, Vale do Tejo, Vale do Douro, poderão aproximar-se ou mesmo chegar aos 40 graus nos próximos dias, o que são valores excepcionais para o mês de maio.
0: Portugal vai sentir os efeitos desta massa de ar quente vinda do norte de África e com a subida da temperatura sobe também o risco de incêndio. A ministra do Trabalho sublinha que não há direitos adquiridos sobre negociações. Maria do Rosário Ramalho recusa acolher a todos os contributos da UGT em matéria de reforma laboral porque a central sindical diz não acolheu os do governo.
4: Nós vamos negociando e cedendo e tal. Se o contrato se realizar, muito bem. Se o contrato não se realizar, não deixamos ficar lá aquilo que estava. Mesmo assim ficaram algumas, porque nos pareceram boas. Mas não há, obviamente, qualquer obrigação de manter aquilo que iríamos acordar, mas que, imagine-se, não acordámos. Numa palavra, e ao contrário do que o GT às vezes diz, não há direitos adquiridos sobre negociações.
0: A ministra do Trabalho volta a afirmar que há um conjunto de mal-entendidos em torno do pacote laboral que espera que desapareçam.
4: Dossiê que precisa particularmente de boa comunicação porque durante 9 meses foi objeto de profundíssima desinformação que de certa maneira acabou até por contaminar o debate sobre uma matéria que é uma matéria crucial para todos nós, que é crucial para o desenvolvimento de Portugal.
0: Palavras da Ministra do Trabalho, Maria de Rosário Ramalho, esta noite numa conferência sobre a reforma laboral organizada pela Distrital do Porto do PSD em Gondomar. José Mourinho e Real Madrid já terão chegado a acordo para 3 anos de contrato. A informação está a ser avançada esta noite pela RTP. Mourinho não irá ainda assim acionar a cláusula que lhe permite rescindir com o Benfica até esta terça-feira. O compasso de espera deve-se ao que tudo indica ao período eleitoral em curso no clube espanhol, mas o regresso do técnico português ao Santiago Bernabéu 13 anos depois estará fechado. Caso o atual treinador do Benfica acionasse a cláusula de rescisão até esta terça-feira, pagaria ao Clube da Luz 7 milhões de euros. Ultrapassando o prazo, o Benfica pode receber pela saída de José Mourinho mais de 14 milhões de euros.
5: Edição da jornalista Ana Fernandes Silva. 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
19: A convidada de hoje tem dedicado a vida profissional às canções e ao teatro musical, mas vale a pena lembrar que, aos 12 anos, em 1989, vencia a Grande Noite do Fado na categoria juvenil. A conquista leva a uma reflexão já feita, mas inevitável. Pode uma criança sentir o fado? Deve uma criança cantar o que o fado contém? Em 1993, com 16 anos, venceu o Festival da Canção e foi depois representar Portugal à Eurovisão na Irlanda. Estamos curiosamente a gravar esta conversa no dia a seguir à primeira eliminatória da Eurovisão em Viena, Áustria, e depois de Portugal ter sido eliminado do festival, que continua marcado pela controversa participação de Israel. O festival há muito que deixou de ser entretenimento para ter um cariz político. Aliás, pensando bem, a política esteve sempre lá, basta ver como se organizam os países nas pontuações tão estratégicas. A vida começou cedo para esta miúda, que vai fazer 50 anos e que continuou dedicada às canções, ao palco, aos musicais de La Féria. Anabela é a convidada de hoje do Fala Com Ela, tem a gentileza como trunfo e uma voz que vai sempre ecoar à noite na cidade. Olá, Anabela.
20: Olá, Inês.
19: Obrigada por teres vindo. É inevitável ligarmos-te a esta canção, A Cidade Até Ser Dia. É redutor ou é justo?
20: É justo. Eu sei que sou muito mais do que o Festival da Canção e a Cidade Até Ser Dia. Já tenho uma longa história, um longo percurso de 40 anos de carreira. Mas com certeza que o Festival da Canção é assim um marco gigante na minha história e do qual me orgulho muito. Portanto, a cidade até ser dia continua colada a mim e eu continuo a cantar essa canção.
2: Eu ia perguntar-te, claro, sim, não é? Continuas a cantar?
20: Sempre, sempre. Com versões diferentes, mas é mesmo um prazer imenso continuar a cantar esta canção.
2: Já vamos a essa participação no festival e depois na Eurovisão, mas... É inevitável pensar na miúda que começou tão cedo. Uhum. Bom, aos 16 anos no Festival da Canção é muito cedo, mas aos 12 anos estar na Grande Noite do Fado, uhum, é ainda mais inesperado. Como é que tu começas? Imagino que tenhas começado a cantar desde muito cedo, desde miúda, não é? O que é que tu querias? Querias cantar? Sabias que era isso? Querias fazer pela vida fora?
20: Sim, eu acho que sim, porque foi tão espontâneo, tão desde miúda que eu canto naturalmente na casa dos amigos, dos meus pais, saltava para cima das mesas e pegava nas colheres de pau para fazer de microfone. Portanto, foi uma coisa tão natural. E depois eu começo a cantar aos 9 anos, a ir a festivais infantis de norte a sul do país.
2: Por tua vontade?
20: Por minha vontade e com o apoio dos meus pais. E depois fui ganhando prémios e depois surge a Grande Noite do Fado. Fui representar os alunos da Apolo, portanto, porque a minha mãe ia lá ao bailarico e conheciam-me, não é, de cantar. Mas, e ganhei lá, nos alunos da Apolo, e depois fui representar os alunos da Apolo. Mas, em relação ao fado, é curioso aquilo que na tua introdução disseste. Será que uma criança consegue sentir? De facto, eu não tinha qualquer afinidade com o fado. Antes, pelo contrário, não sei, era um bocadinho, era criança e o fado era assim uma coisa mais de crescidos. E eu não me queria muito associar ao fado na altura.
2: Tu já percebias que era uma coisa de crescidos?
20: Sim, completamente, completamente. E inclusivamente quando ganhei nessa noite, em 89, perguntaram-me, então, Anabela, agora ganhaste o festival, queres ser uma grande fadista, não é? Eu, não. Eu quero é ser uma cancenotista.
2: Tu lembras-te, tu disseste isso,
20: sim,
2: na altura?
20: Sim, sim, e tudo a rir, não é? Lá o público riu-se imenso com a minha resposta, porque, de facto, eu tinha uma voz muito adulta para a minha idade, e isso, de facto, era assim uma coisa que fazia as pessoas ficarem surpreendidas, mas eu não sentia daquela forma o fado, não é? Embora eu fosse cantar a Marcha do Alfredo Marceneiro com uma letra muito infantil, que era dedicada à mãe,
2: adaptada.
20: E aí isso já ajudava.
2: Era uma letra adaptada.
20: Era uma letra adaptada.
2: Foi, sim, isso que tu levaste?
20: Foi, com o qual venci.
2: Pensando que a voz nos revela, de certa forma, eu acho, sim, que a voz... No...
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0: Aos 40 graus em algumas regiões do centro e sul do país, um anticiclone na Europa Central está a gerar o fenómeno que os meteorologistas chamam de cúpula de calor. Jorge Ponte, do Instituto do Mar e da Atmosfera, refere à RTP como se vai sentir nos próximos dias esta onda de calor.
1: Essencialmente tempo quente e seco. Tudo isto devido a um anticiclone que está localizado na Europa Central e vai se estender em crista até a região da Madeira. Portanto, vamos estar sob a influência de massas de ar de origem tropical, ar seco e quente, que vai fazer subir as temperaturas nos próximos dias. E mesmo algumas zonas do Alentejo, Val do Tejo, Val do Douro, poderão aproximar-se ou mesmo chegar aos 40 graus nos próximos dias, o que são valores excepcionais para o mês de maio.
0: Temperaturas acima do que é habitual na primavera, a partir de hoje e para os próximos dias. Calor que se faz sentir em toda a Europa, com as principais agências meteorológicas a lançar alertas de tempo quente. Uma centena de advogados e juristas assinam uma carta aberta em solidariedade com a greve geral de 3 de junho. Os profissionais do setor da justiça mostram-se preocupados com o impacto da reforma laboral. João Fernandes Ferreira, advogado e um dos mentores da Carta Aberta, considera que está em causa um desequilíbrio ainda maior na relação entre empregadores e trabalhadores.
2: Este é um momento para tomar posição atenta à dimensão do ataque aos direitos dos trabalhadores que se avizinha com este pacote laboral. E nós, enquanto profissionais de justiça, portanto profissionais que não só conhecem os direitos como os defendem na prática, temos perfeito conhecimento de que o que se perspectiva com este pacote laboral pretende, na verdade, inclinar uma balança que já é de si bastante inclinada para o lado mais forte desta relação, que é o lado patronal, em prejuízo da grande maioria, que são os trabalhadores. E, portanto, tomamos posição, porque há um conjunto de medidas, grande parte delas que confrontam claramente com a nossa Constituição, e que vão pôr em causa as condições de trabalho da grande maioria deste país.
0: João Fernandes Ferreira lembra que as alterações à lei do trabalho vão afetar todos os setores. Advogados e juristas estão solidários com a greve geral convocada pela CGTP para o dia 3, que é já quarta-feira da próxima semana. A antiga ministra da Saúde, Marta Temido, acusa Luís Montenegro de ser uma Maria vai com as outras. A eurodeputada socialista entende que o primeiro-ministro está a hipotecar uma relação de confiança com o PS. Em entrevista ao podcast Política com Assinatura, Marta Temido refere que a tática não funciona.
3: A tática Maria vai com as outras não vai funcionar para um governo que se anunciava como um governo que vinha para fazer reformas. O primeiro-ministro é que saberá como é que quer governar o país.
4: Mas já disse que ele é um Maria que vai com as outras, ou seja...
3: Vai com todas, vai com quem lhe parece que lhe dará circunstancialmente maior ganho. Isso não é possível. Não é possível ter estabilidade num relacionamento com essa aleatoriedade e, enfim, pouca confiança que nos dá o relacionamento, sobretudo quando se querem realizar determinados níveis de intervenção.
0: Sobre o setor da saúde, Marta Temido assume que o SNS, com as regras que tem, não consegue dar resposta e, quanto às recentes mudanças na emergência médica, considera que não se está a atacar a raiz do problema.
3: O Serviço Nacional de Saúde, com as regras que tem, não consegue dar resposta. Não consegue o Serviço Nacional de Saúde, não consegue o INEM e podemos dar as voltas que quisermos.
4: Não acredita nesta refundação, por exemplo, do INEM?
3: Tenho muitas dúvidas. Penso que não se está a atacar uma vez mais a raiz do problema.
4: Portanto, não se pode responsabilizar a atual ministra?
3: Por não estar a ver a realidade e estar a procurar alívios, sim. Porque me parece que é um erro e que, pelo menos, esse erro era evitável, porque tem um grande conhecimento do setor e tem gente, certamente, que a aconselha. Relativamente à capacidade de mexer nesta orgânica mais profunda, não, isso é a responsabilidade do primeiro-ministro, porque a ministra é uma ministra setorial. Aliás, a senhora ministra tem sempre o cuidado de dizer que mais do que ela manda ao primeiro-ministro.
0: A eurodeputada do PS e antiga ministra da Saúde, Marta Temido, entrevistada pela editora de política da Antena 1, Natália Carvalho, no podcast Política com assinatura, que vai poder ouvir depois das notícias das 10 da manhã. No plano internacional, o exército norte-americano atacou várias embarcações e locais de lançamento de mísseis no Irão. O Comando Central dos Estados Unidos diz que se trata de uma operação defensiva para proteger os militares norte-americanos. Apesar do cessar-fogo em vigor, esta noite ouviram-se várias explosões na cidade portuária de Bandar Abbas, no sul do Irão. As autoridades iranianas ainda não se pronunciaram. Entretanto, Donald Trump volta a considerar que o urânio enriquecido do Irão deveria ser devolvido aos norte-americanos. Na rede Truth Social, o presidente norte-americano defende que os Estados Unidos devem destruir o urânio enriquecido. No entanto, Donald Trump dá outra opção ao Irão. O urânio também pode ser eliminado no próprio local, em coordenação com a República Islâmica do Irão, sob supervisão da Comissão de Energia Atómica ou de uma entidade equivalente. A FIFA confirma o campo de treino do Irão para o Mundial de Futebol foi transferido para Tijuana, no México, na fronteira com os Estados Unidos. A alteração surge por razões de segurança e devido à guerra no Médio Oriente. O Irão tinha escolhido um complexo desportivo no Arizona, mas agora é então transferido para Tijuana, no México. A FIFA publicou a lista final dos locais dos campos de treino das equipas esta segunda-feira. Para já, ainda não há planos para alterar a localização dos jogos da fase de grupos do Irão.
5: Edição da jornalista Ana Fernandes Silva. 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

0: Estamos no gramofone, estamos com o Manuel Alegre, que fez 90 anos no passado dia 12 de maio, 90 anos de alguém ligado desde sempre à nossa palavra, à nossa literatura, à nossa música também, e aqui no gramofone queremos trazer precisamente essa ligação à nossa música, porque o Manuel Alegre foi cantado por algumas das vozes maiores de Portugal, pela Amália Rodrigues, pelo Luís Cília, pelo Adriano Correia de Oliveira, pelo João Braga, temos aqui quatro nomes muito diferentes, mas muitos outros nomes grandes.
1: O
0: Carlos do Carmo, outro nome gigante, sem dúvida nenhuma, é verdade. É difícil escolher nomes quando estamos a falar da poesia em música pela pena do Manuel Alegre. Obrigado por estar aqui no gramofone, obrigado por também abrir este livro desta forma. Eu queria perguntar ao Manuel Alegre desde logo, a criança que estava na escola primária em Águeda, que relação é que já tinha com a escrita, com a literatura?
1: Fazia redações, não é? Como fazíamos todos. Eu tinha um certo jeito para as redações, mas nessa altura não tinha uma... Quer dizer, não era escritor, nem pensava ser escritor. Mas tinha um certo jeito para redações. Depois comecei a fazer uns poemas que saíam no Jornal de Águeda, Independência de Águeda. Saíam uns sonetos adolescentes.
0: Sim.
1: Isso foi já mais tarde, já estava no liceu.
0: A música fazia parte do cotidiano, entrava em casa regularmente. Que relação é que havia com a música nesses primeiros anos?
1: Não, nós gostávamos de música. O meu pai e a minha mãe cantavam fado. Acompanhavam-se à guitarra, cantavam fado.
0: De Coimbra?
1: Fado de Lisboa.
0: Lisboa.
1: Fado de Lisboa. E eu gostava muito de música. Eu ouvia. O meu avô era um musicólogo. Tinha discos de música clássica, ainda num gramofone.
0: Sim, os discos de 78 rotações.
1: De 78 rotações, de tal maneira que desde muito cedo ouvia música. E foi um processo lento, um processo. Até que em Coimbra depois isso se desenvolveu muito.
0: Em meados da década de 50, portanto, quando o Manuel Alegre tem 20 anos, chega em força ao rock and roll. O rock and roll apanha ou seduz de alguma maneira o rock and roll? É seduzido pelo rock and roll?
1: Não sou muito seduzido pelo rock and roll. Não percebo porquê, mas não... Quer dizer, acompanhei o rock and roll, mas não fui muito seduzido pelo rock and roll.
0: Não o prendeu?
1: Não o prendeu. Não, eu vinha de uma geração ainda dos tangos e...
0: Sim. Da canção latina?
1: Da canção latina e tal. Depois guitarra, o fado de Coimbra, o fado de Lisboa, a Amália. Desde muito cedo, desde o primeiro ano do liceu, que eu ouvi a Amália. E a Amália marcou-me desde muito cedo. E a guitarra de Lisboa e a guitarra de Coimbra. E a música clássica, que sempre me acompanhou muito.
0: Estava lá em casa também.
2: Então vamos ouvir agora um primeiro momento musical. Ficamos em casa, ou seja, ficamos em Coimbra, com a voz maravilhosa do Adriano Correia de Oliveira. Capa Negra, Rosa Negra, poema de Manuel Alegre e música do próprio Adriano Correia de Oliveira e de António Portugal, com a guitarra portuguesa deste músico e com a guitarra de Rui Pato.

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0: foi recusada. Houve quem concorresse aos apoios para reconstruir casa onde não vivia ninguém. O Jornal Público conta que cerca de um terço das candidaturas não avançou, a grande maioria porque a candidatura dizia respeito a um imóvel que não era para habitação permanente, Camila Vidal.
1: São apoios para reconstrução de habitação permanente no valor máximo de 10 mil euros. Das cerca de 15 mil candidaturas já processadas, mais de 4.600 foram recusadas, praticamente um terço. O Jornal Público foi ouvir as câmaras de Leiria e de Ourém, que confirmam a grande maioria dos indeferimentos acontece porque a casa afetada pelo mau tempo não é de habitação permanente. Há vezes em que é assumido pelos proprietários que aquela não é a casa onde vivem, outras em que são os serviços da Câmara a descobrir. Também são recusados os formulários em que constam danos em eletrodomésticos ou carros, porque não está contemplado nos apoios. Casas de segunda habitação, casas de férias, casas onde já não vivia ninguém, casas duplicadas e até uma casa que não existe. Das quase 11 mil candidaturas recebidas pela Câmara de Leiria, saltou à vista a imagem de uma casa destruída, gerada por inteligência artificial. Também nesta Câmara, mais de 1.000 candidaturas recebidas pedem um apoio de exatamente 5 mil euros. É o limite para não ser precisa uma vistoria ao local. Os pedidos de reconstrução de casas superam os 210 milhões de euros. Foram aprovadas as transferências de 41 milhões e pagos, até ao momento, 36 milhões de euros.
0: O Governo e as CCDRs, as Comissões de Coordenação e Desenvolvimento Regional, têm até 30 de junho para concluir a análise e o pagamento dos apoios financeiros. A antiga Ministra da Saúde, Marta Temido, acusa Luís Montenegro de ser uma Maria vai com as outras. A eurodeputada socialista entende que o Primeiro-Ministro está a hipotecar uma relação de confiança com o PS. Em entrevista ao podcast Política com Assinatura, Marta Temido refere que a tática não funciona.
2: A tática Maria vai com as outras não vai funcionar para um governo que se anunciava como um governo que vinha para fazer reformas. O Primeiro-Ministro é que saberá como é que quer governar o país.
3: Mas já disse que ele é um Maria que vai com as outras, ou seja...
2: Vai com todas, vai com todas. Vai com quem lhe parece que lhe dará circunstancialmente maior ganho. Isso não é possível. Não é possível ter estabilidade num relacionamento com essa aleatoriedade e, enfim, pouca confiança que nos dá o relacionamento, sobretudo quando se querem realizar determinados níveis de intervenção.
0: Sobre as medidas do novo regime de contratação de tarefeiros para o Serviço Nacional de Saúde, Marta Temido elogia o Governo.
2: Penso que as medidas que foram postas em cima da mesa, porque eu não as conheço, que ainda não foram publicadas, vão no bom sentido. Não no sentido de criar uma guerra com os tarefeiros. Há sempre os extremismos de linguagem, que nós, quando estamos no calor do momento, uns e outros, por vezes não conseguimos escapar, mas penso que as medidas vão no bom sentido. Nós não podemos continuar a ter as instituições a funcionar com base na tarefa.
0: A eurodeputada socialista e antiga ministra da Saúde, Marta Temido, entrevistada pela editora de política da Antena 1, Natália Carvalho, no podcast Política com Assinatura, que vai poder ouvir depois das notícias das 10 da manhã. A ministra do Trabalho sublinha que não há direitos adquiridos sobre negociações. Maria do Rosário Ramalho recusa acolher todos os contributos da UGT em matéria de reforma laboral, porque, sublinha a ministra, a central sindical não acolheu os do Governo.
4: Nós vamos negociando e cedendo e tal. Se o contrato se realizar, muito bem. Se o contrato não se realizar, não deixamos ficar lá aquilo que estava. Mesmo assim ficaram algumas, porque nos pareceram boas. Mas não há, obviamente, qualquer obrigação de manter aquilo que iríamos acordar, mas que, imagine-se, não acordámos. Numa palavra, e ao contrário do que o GT às vezes diz, não há direitos adquiridos sobre negociações.
0: A ministra do Trabalho reafirma que há um conjunto de mal-entendidos em torno do pacote laboral que espera que desapareçam.
4: Dossiê que precisa particularmente de boa comunicação, porque durante 9 meses foi objeto de profundíssima desinformação, que de certa maneira acabou até por contaminar Acho que o debate sobre uma matéria que é uma matéria crucial para todos nós, que é crucial para o desenvolvimento de Portugal.
0: Declarações da Ministra do Trabalho, Maria do Rosário Ramalho, esta noite numa conferência sobre a reforma laboral organizada pela Distrital do Porto, do PSD, em Gondomar. No plano internacional, Donald Trump volta a considerar que o urânio enriquecido do Irão deve ser devolvido aos norte-americanos. Na rede Truth Social, o presidente norte-americano defende que os Estados Unidos devem destruir o urânio enriquecido. No entanto, Donald Trump dá outra opção ao Irão. Diz que pode ser eliminado no próprio local em coordenação com a República Islâmica do Irão sob a supervisão da Comissão de Energia Atómica ou de uma entidade equivalente. José Mourinho e Real Madrid terão chegado a acordo para 3 anos de contrato. A informação é avançada esta noite pela RTP. Contudo, Mourinho não vai acionar para já a cláusula que lhe permite rescindir com o Benfica até esta terça-feira. O compasso de espera deve-se ao período eleitoral em curso no clube espanhol, mas o regresso do técnico português ao Santiago Bernabéu 13 anos depois estará fechado. Caso o atual treinador do Benfica acionasse a cláusula de rescisão até hoje, pagaria ao Clube da Luz 7 milhões de euros. Ultrapassando o prazo, o Benfica pode receber pela saída de Mourinho mais de 14 milhões de euros.
5: Edição da jornalista Ana Fernandes Silva. 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
6: Estamos juntos até às 5 da manhã na RTP 1. Eu sou Miguel Freitas. Já a seguir a Aurora Pinto e Maninho. O amor é tudo.
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fosse o poeta. O humor é tudo, Aurora Pinto e Maninho, no início de mais uma hora para esta madrugada de terça-feira, 26 de maio, aqui na RTP Antena. Boa madrugada, bom trabalho, se está a trabalhar, se anda pela estrada, uma boa viagem também. Daqui a pouco, destaque para um novo lançamento discográfico da passada sexta-feira. Para já, Usa à Toa, com Luís Trigacheiro e Bubas Pinho. 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

0: uma relação de confiança com o PS. De uma maneira ou de outra, o Estreito de Hormuz tem de reabrir, afirma o secretário de Estado norte-americano, Marco Rubio, diz que o acordo com o Irão é possível nos próximos dias.
1: Estão 15 graus em Braga, no Porto e em Coimbra, Lisboa com 17, Faro com 22, nas ilhas Ponta Delgada e o Funchal estão com 18 graus. Notícias com Ana Fernandes Silva.
0: A antiga ministra da Saúde, Marta Temido, acusa Luís Montenegro de ser uma Maria vai com as outras. A eurodeputada socialista entende que o primeiro-ministro está a hipotecar uma relação de confiança com o PS. Em entrevista ao podcast Política com Assinatura, Marta Temido refere que a tática não funciona.
2: A tática Maria vai com as outras não vai funcionar para um governo que se anunciava como um governo que vinha para fazer reformas. O primeiro-ministro é que saberá como é que quer governar o país.
3: Mas já disse que ele é um Maria que vai com as outras, ou seja...
2: Vai com todas, vai com todas, vai com quem lhe parece que lhe dará circunstancialmente maior ganho. Isso não é possível. Não é possível ter estabilidade num relacionamento com essa aleatoriedade e... enfim, pouca confiança que nos dá o relacionamento, sobretudo quando se querem realizar determinados níveis de intervenção.
0: Sobre o setor da saúde, Marta Temido assume que o SNS não consegue dar resposta e quanto às recentes mudanças na emergência médica, considera que não se está a atacar a raiz do problema.
2: O Serviço Nacional de Saúde, com as regras que tem, não consegue dar resposta. Não consegue o Serviço Nacional de Saúde, não consegue o INEM e podemos dar as voltas que quisermos.
3: Não acredita nesta regras... refundação, por exemplo, do INEM?
2: Tenho muitas dúvidas. Penso que não se está a atacar uma vez mais a raiz do problema.
3: Portanto, não se pode responsabilizar a atual ministra?
2: Por não estar a ver a realidade e estar a procurar alibis, sim. Porque me parece que é um erro e que pelo menos esse erro era evitável porque tem um grande conhecimento do setor e tem gente certamente que a aconselha. Relativamente à capacidade de mexer nesta orgânica mais profunda, não, isso é a responsabilidade do primeiro-ministro, porque a ministra é uma ministra setorial. Aliás, a senhora ministra tem sempre o cuidado de dizer que mais do que ela manda ao primeiro-ministro.
0: Palavras da antiga ministra da Saúde e eurodeputada socialista Marta Temido, entrevistada pela editora de política da Antena 1, Natália Carvalho, no podcast Política com Assinatura, que vai poder ouvir depois das notícias das 10 da manhã. Quase 4 meses depois da tempestade Christine e a pouco mais de um mês do fim do prazo do governo para analisar e pagar os apoios, cerca de um terço dos pedidos para reconstrução de casas foi recusado. Segundo o Jornal Público, a maioria das candidaturas não avançou porque dizia respeito a imóveis que não eram de habitação permanente. E houve até, Camila Vidal, pedidos de apoio para reconstruir casas onde não vivia ninguém.
4: São apoios para reconstrução de habitação permanente no valor máximo de 10 mil euros. Das cerca de 15 mil candidaturas já processadas, mais de 4.600 foram recusadas, praticamente um terço. O Jornal Público foi ouvir as câmaras de Leiria e de Ourém, que confirmam a grande maioria dos indeferimentos acontece porque a casa afetada pelo mau tempo não é de habitação permanente. Há vezes em que é assumido pelos proprietários que aquela não é a casa onde vivem, outras em que são os serviços da Câmara a descobrir. Também são recusados os formulários em que constam danos em eletrodomésticos ou carros, porque não está contemplado nos apoios. Casas de segunda habitação, casas de férias, casas onde já não vivia ninguém, casas duplicadas e até uma casa que não existe. Das quase 11 mil candidaturas recebidas pela Câmara de Leiria, saltou à vista a imagem de uma casa destruída, gerada por inteligência artificial. Também nesta Câmara, mais de 1.000 candidaturas recebidas pedem um apoio de exatamente 5 mil euros. É o limite para não ser precisa uma vistoria ao local. Os pedidos de reconstrução de casas superam os 210 milhões de euros. Foram aprovadas as transferências de 41 milhões e pagos, até ao momento, 36 milhões de euros.
0: O Governo e as CCDR, as Comissões de Coordenação e Desenvolvimento Regional, têm até 30 de junho para concluir a análise e o pagamento dos apoios financeiros na sequência da tempestade Christine. A subida das temperaturas coloca 7 distritos sob aviso amarelo. Esta terça-feira, os termómetros podem chegar aos 40 graus em algumas regiões do centro e sul do país. Um anticiclone na Europa Central está a gerar o fenómeno que os meteorologistas chamam de cúpula de calor. Jorge Ponto, do Instituto Português do Mar e da Atmosfera, refere à RTP como se vai sentir nos próximos dias esta onda de calor.
5: Essencialmente tempo quente e seco. Tudo isto devido a um anticiclone que está localizado na Europa Central e vai estender em crista até a região da Madeira. Portanto, vamos estar sob a influência de massas de ar de origem tropical, ar seco e quente, que vai fazer subir as temperaturas nos próximos dias. E mesmo algumas zonas do Alentejo, Vale do Tejo, Vale do Douro, poderão aproximar-se ou mesmo chegar aos 40 graus nos próximos dias, o que são valores excepcionais para o mês de maio.
0: A partir de hoje e nos próximos dias, as temperaturas vão estar acima do que é habitual na primavera, calor que se faz sentir em toda a Europa, com as principais agências meteorológicas a lançar alertas de tempo quente. De uma maneira ou de outra, o Estreito de Hormuz vai reabrir. Palavras do secretário de Estado norte-americano esta madrugada, citado pela agência de notícias Reuters, em resposta aos ataques dos Estados Unidos no sul do Irão. O exército norte-americano atacou esta noite várias embarcações e locais de lançamento de mísseis no Irão. O Comando Central dos Estados Unidos disse que se tratou de uma operação defensiva em resposta a uma tentativa do Irão de instalar minas no Golfo Pérsico. Ainda assim, Marco Rubio esclarece que o acordo com o Irão não está fragilizado e ainda é possível nos próximos dias, mas vai demorar porque, explica o secretário de Estado, ainda há muita discussão sobre a formulação do documento inicial.
1: Edição de Ana Fernandes Silva, simultâneo RTP Antena 1, Continente, Madeira e Açores, RTP Mundo e RTP África. 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Cinco e sete, bom dia, boa terça-feira, sou o José Candeias com Guilherme Marques e Carlos Mateus.
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0: Dois bons rapazes, dois rapazes bons na música, e muitas mais coisas. Miguel Araújo e Rui Veloso, bom dia, uma boa terça-feira, 26 de maio. Hoje a minha irmã faz anos. Parabéns para ela, ainda está a dormir. Mais tarde logo verá. Verá e ouvirá. Uma ótima manhã, ou pelo menos aqui pela Europa, começar o dia e, claro, nesta emissão para o mundo inteiro, cumprimento quem ouve a Rádio de Portugal e convido quem queira vir à rádio 213820033 213820034. E hoje também é aí o dia do feirante.
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0: Ligamos a tudo e ligamos-nos com o novo trabalho de Teresa Landeiro, disco Antena 1, que já está publicado, já saiu ao público.
2: Olá, eu sou a Teresinha Landeiro e estou a passar por aqui para vos falar de um tema que se chama Vira da Pena e que faz parte do meu novo disco Será que Descobres a Poesia? Este Vira foi composto pelo Bernardo Couto, guitarrista que toca comigo neste disco e na estrada. E a letra é uma parceria entre mim e o Fernando Pessoa. Na verdade, foi uma ousadia que eu fiz de pegar numa quadra do Fernando Pessoa e desenvolvê-la. E eu gosto muito deste Vira porque é uma história de amor muito leve, muito bem disposta, e esta pena com que se escreve é muito atrevida, e então ela só escreve quando é mentira e quando nós queremos falar sobre amor verdadeiro, ela deixa de escrever. Portanto, é uma pena que só faz aquilo que quer. Tenho

0: que é verdade. Não...
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0: O Estreito de Hormuz tem de reabrir de uma maneira ou de outra, avisa o secretário de Estado norte-americano depois dos ataques desta noite ao sul do Irão. O calor chega em força a partir de hoje. 7 distritos ficam sob aviso amarelo esta terça-feira. Os termómetros podem atingir os 40 graus.
1: Esta hora, 14 graus em Coimbra, 15 em Braga e também no Porto, 17 graus em Lisboa e em Ponta Delgada e o Funchal com 18 graus e Faro com 22. Notícias com Ana Fernandes Silva.
0: O Estreito de Hormuz vai reabrir de uma maneira ou de outra. Palavras do secretário de Estado norte-americano esta madrugada em resposta aos ataques dos Estados Unidos no sul do Irão. Marco Rubio afirma que o Estreito tem de ser reaberto o quanto antes porque a situação é insustentável para o mundo.
2: O estreito tem de estar aberto e vai ser aberto de uma forma ou de outra. O que está a acontecer é ilegal, ilegal e é insustentável para o mundo, é inaceitável. Não conheço qualquer país do mundo que faça isto. Os russos não são a favor do sistema de portagens, os chineses também não, e não há qualquer país do mundo que seja a favor de um sistema de portagens, à parte do regime do Irão. Portanto, isto não pode acontecer. O estreito precisa de ser aberto, desimpedido, sem portagens, e obviamente isso precisa de acontecer imediatamente.
0: Declarações de Marco Rubio, secretário de Estado norte-americano, nas últimas horas, depois do exército norte-americano ter atacado várias embarcações e locais de lançamento de mísseis no Irão. O Comando Central dos Estados Unidos disse que se tratou de uma operação defensiva em resposta a uma tentativa do Irão de instalar minas no Golfo Pérsico. Ainda assim, Marco Rubio esclarece que o acordo com o Irão não está fragilizado e ainda é possível nos próximos dias, mas vai demorar porque, explica o secretário de Estado, ainda há muita discussão sobre a formulação. Por cá, quase 4 meses depois da tempestade Christine e a pouco mais de um mês do fim do prazo do governo para analisar e pagar os apoios, cerca de um terço dos pedidos para reconstrução de casas foi recusado. Segundo o Jornal Público, a maioria das candidaturas não avançou porque dizia respeito a imóveis que não eram de habitação permanente. E houve até, Camila Vidal, pedidos de apoio para reconstruir casas onde não vivia ninguém.
3: São apoios para reconstrução de habitação permanente no valor máximo de 10 mil euros. Das cerca de 15 mil candidaturas já processadas, mais de 4.600 foram recusadas, praticamente um terço. O Jornal Público foi ouvir as câmaras de Leiria e de Ourém, que confirmam a grande maioria dos indeferimentos acontece porque a casa afetada pelo mau tempo não é de habitação permanente. Há vezes em que é assumido pelos proprietários que aquela não é a casa onde vivem, outras em que são os serviços da Câmara a descobrir. Também são recusados os formulários em que constam danos em eletrodomésticos ou carros, porque não está contemplado nos apoios. Casas de segunda habitação, casas de férias, casas onde já não vivia ninguém, casas duplicadas e até uma casa que não existe. Das quase 11 mil candidaturas recebidas pela Câmara de Leiria, saltou à vista a imagem de uma casa destruída, gerada por inteligência artificial. Também nesta Câmara, mais de 1000 candidaturas recebidas pedem um apoio de exatamente 5 mil euros. É o limite para não ser precisa uma vistoria ao local. Os pedidos de reconstrução de casas superam os 210 milhões de euros. Foram aprovadas as transferências de 41 milhões e pagos, até ao momento, 36 milhões de euros.
0: O Governo e as CCDR, as Comissões de Coordenação e Desenvolvimento Regional, têm até 30 de junho para concluir a análise e o pagamento dos apoios financeiros na sequência da tempestade Christine. A antiga ministra da Saúde, Marta Temido, acusa Luís Montenegro de ser uma Maria vai com as outras. A eurodeputada socialista entende que o primeiro-ministro está a hipotecar uma relação de confiança com o PS. Em entrevista ao podcast Política com Assinatura, Marta Temido refere que a tática não funciona.
4: Tática Maria vai com as outras, não vai funcionar para um governo que se anunciava como um governo que vinha para fazer reformas. O primeiro-ministro é que saberá como é que quer governar o país.
5: Mas já disse que ele é um Maria que vai com as outras, ou seja...
4: Vai com todas, vai com todas, vai com quem lhe parece que lhe dará circunstancialmente maior ganho. Isso não é possível. Não é possível ter estabilidade num relacionamento com essa aleatoriedade e, enfim, pouca confiança que nos dá o relacionamento, sobretudo quando se querem realizar determinados níveis de intervenção.
0: Sobre o setor da saúde, Marta Temido assume que o SNS não consegue dar resposta tal como está, e quanto às recentes mudanças na emergência médica, considera que não se está a atacar a raiz do problema.
4: O Serviço Nacional de Saúde, com as regras que tem, não consegue dar resposta. Não consegue o Serviço Nacional de Saúde, não consegue o INEM, e podemos dar as voltas que quisermos.
5: Não acredita nesta regras... refundação, por exemplo, do INEM?
4: Tenho muitas dúvidas. Penso que não se está a atacar uma vez mais a raiz do problema.
5: Portanto, não se pode responsabilizar a atual ministra?
4: Por não estar a ver a realidade e estar a procurar alibis, sim. Porque me parece que é um erro e que pelo menos esse erro era evitável, porque tem um grande conhecimento do setor e tem gente certamente que a aconselha. Relativamente à capacidade de mexer nesta orgânica mais profunda, não, isso é a responsabilidade do primeiro-ministro, porque a ministra é uma ministra setorial. Aliás, a senhora ministra tem sempre o cuidado de dizer que mais do que ela manda ao primeiro-ministro.
0: A eurodeputada socialista e antiga ministra da Saúde, Marta Temido, entrevistada pela editora de política da Antena 1, Natália Carvalho, no podcast Política com Assinatura, que vai poder ouvir depois das notícias das 10 da manhã. A subida das temperaturas coloca 7 distritos sob aviso amarelo. Esta terça-feira, os termómetros podem chegar aos 40 graus em algumas regiões no centro e sul do país. Um anticiclone na Europa Central está a gerar o fenómeno que os meteorologistas chamam de cúpula de calor. Jorge Ponto, do Instituto Português do Mar e da Atmosfera, refere à RTP como se vai sentir nos próximos dias esta onda de calor.
6: Essencialmente tempo quente e seco, tudo isto devido a um anticiclone que está localizado na Europa Central e vai se estender em crista até a região da Madeira. Portanto, vamos estar sob a influência de massas de ar de origem tropical, ar seco e quente, que vai fazer subir as temperaturas nos próximos dias. E mesmo algumas zonas do Alentejo, Vale do Tejo, Vale do Douro, poderão aproximar-se ou mesmo chegar aos 40 graus nos próximos dias, o que são valores excepcionais para o mês de maio.
0: A partir de hoje e nos próximos dias, temperaturas vão estar acima do que é habitual na primavera, o calor que se faz sentir em toda a Europa, com as principais agências meteorológicas a lançar alertas de tempo quente.
1: Edição de Ana Fernandes Silva, simultâneo RTP Antena 1, Continente, Madeira e Açores, e RTP Mundo, e toda a informação no portal notícias.rtp.pt. Seis e oito, bom dia, boa terça-feira. Sou José Candeias, com Guilherme Marques e Carlos Mateus.
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0: Constança Quinteiro, cantando aqui, e Ipanema, muito bom dia, são 6:11 também, não esquecendo, pode falar connosco, falar e propor josecandeias.programa@rtp.pt, e já sabe, digo sempre, antecedência se houver alguma data em causa. Escreva, portanto, josecandeias.programa@rtp.pt.
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0: E, claro, aqui, dando corpo a mais uma conversa. E lá está, também, através de um e-mail que me chegou. Muito bom dia, Dr. António Sousa.
2: Bom dia.
0: Bem-vindo à RTP Antena 1.
2: Muito obrigado. Os meus cumprimentos para si e para a sua equipe e, claro, para o seu vastíssimo e universal auditório.
0: Costuma acordar cedo, um senhor doutor, médico de profissão, que começa os seus dias bem cedo, não é, doutor?
2: Sim, normalmente. Ainda, apesar da minha idade, ainda vou trabalhando, portanto, normalmente, 8:30, já estou operacional, como se costuma dizer, não é?
0: Então, o senhor já aposentado, mas ainda continua a gostar de exercer a medicina, isto de uma forma, diria, mais desanuviada, mas principalmente, se calhar, para chegar a quem precisa, não é, doutor?
2: Pois, né, tem que ser, porque aqui na região onde eu vivo, que é a região do Oeste, os centros de saúde, a não ser as chamadas unidades de saúde familiar, que têm os médicos de família, todos os outros centros de saúde que não têm essa tipologia, e são a maioria, estão entregues praticamente a médicos reformados, não é? Se não formos nós, não haveria ninguém para dar assistência às pessoas.
0: Pois é, mas isso é outra história. Agora, diga-me lá, doutor, que é que chegou primeiro na sua vida? A medicina ou a guitarra?
2: A guitarra chegou mais cedo, porque eu comecei a tocar e ainda andava no liceu. E a medicina chegou mais tarde, claro, quando eu me formei.
0: Então, no liceu, isto era quê? Bandazinha de jovens, era?
2: É exatamente, aquelas coisas de miúdos. Tocava-se, era o meu tempo, portanto, nos anos 60, final dos anos 50, 60. Sim, havia que a gente tocava aquelas coisas que na altura se cantavam e se tocavam, não é?
0: O que é que cantava e se tocava na altura, António?
2: Tocava-se aquelas músicas anteriores ao período pré-vitaliano, portanto, tocava-se umas coisas do Elvis, tocava-se umas músicas assim, ainda a tirar mais, umas mais antiguitas e tal. E depois, a partir de 1961, ficou tudo encharcado, por assim dizer, pelos Beatles, claro. E era um.
0: Aí já era mais, era o rock and roll, não era?
2: Sim, os Beatles e as suas canções, algumas mais rock, outras menos. Havia, contudo, eu estive sempre muito, como tocava guitarra, estive sempre muito ligado à música de uma banda que nos anos 50 era, final dos anos 50, e na era pré-vitaliana, que era os Shadows. Era uma banda.
0: E os Shadows, então não, exatamente. Aliás, exatamente. Os Shadows distinguem-se na guitarra, não é?
2: Exatamente, tinha o Hank Marvin, que era um. Era ainda ele, estava vivo, felizmente. Já deve estar, é muito velho,
0: não é? Então não.
2: Claro. E o Hank Marvin, que era um guitarrista, de facto, na altura de referência, antes, depois de aparecerem aqueles gigantes do rock and roll, os Jimi Hendrix e essa gente assim.
0: Isso é. Parece que já não se faz gente como antigamente, não?
2: Pois, nós temos sempre tendência a dizer isso, quer dizer, as coisas vão sempre modificando, são sempre diferentes, se calhar naquele tempo eles diziam isso dos anteriores a eles, mas pronto, mas é verdade.
0: Mas esses tiveram, digamos que esses foram uns precursores até da forma como passaram a explorar a guitarra e a viola, não concorda, António?
2: Sim, claro, absolutamente, absolutamente, quer dizer, aliás, essa geração toda que depois deu origem a grandes guitarristas como os mais conhecidos, o Eric Clapton, o Jeff Beck, e depois os mais do rock and roll, como eu disse, ou mais pesados, como o Jimi Hendrix e outros que tantos, foram, além dos guitarristas das bandas, como o caso do guitarrista, o próprio George Harrison, que não era propriamente um instrumentista de topo, Mas era um guitarrista muito criativo, e depois outros guitarristas de outras bandas, dos Doors e daqui, da colada com outro. Enfim.
0: E ao meu caro António, isto é só gente fina. Uiça, até aí depois estamos a falar num conceito musical, até aí, e depois vai para, também vai para o fado, António?
2: Eu fiz durante. Ainda faço às vezes. Realmente toquei de facto de fado, a partir sobretudo aí dos meus 30 e qualquer coisa anos, por influência de um amigo meu. Eu não tinha nenhuma ligação ao género, nem sequer era propriamente um apreciador, muito embora houvesse uma ou outra pessoa da área de quem eu gostava, nomeadamente Amália, obviamente, como toda a gente, penso eu, não é? Uhum. Se calhar não toda a gente, mas pelo menos a grande maioria. E depois teve um amigo meu que era, trabalhava comigo, ele era fisioterapeuta, que era um homem muito ligado ao fado e muito apreciador do fado. E então, digamos assim, meteu-me o bichinho, não é? E então comecei aí depois a tocar e tal, e entretanto, isto é como todas as coisas, vai crescendo, a gente vai criando a nossa rede de conhecimentos, de contactos, e comecei a tocar para fora. Nos últimos anos, ou seja, não digo bem estes últimos, mas... a partir de 2000 e talvez 2020, 2019, a seguir ali pela época, um bocadinho antes do Covid.
0: Sim.
2: Aqueles 10 anos antes eu estava em Lisboa. Eu moro, como já lhe disse, aqui no Bom Barral, que é uma terra aqui entre Torres Vedras e Óbidos.
0: Sim, sim.
2: Mas estive em Lisboa porque a minha filha estava a fazer uma licenciatura em Psicologia no ISPA, e nós tínhamos alugámos um apartamento em Lisboa, e então aí eu estava a trabalhar mais aí na zona, e então aí nessa altura eu comecei a tocar em Alfama no Barro Alto, e tocava praticamente todos os dias.
0: Então, quer dizer, isto foi muito palco, foi muita atuação, foi muita exposição musical, ao seu doutor.
2: Sim, pá, eu toquei praticamente em todo o tipo de bandas, desde bandas de baile a bandas de bar. A bandas de bar nunca foi muito bem o meu género, porque, enfim, às vezes...
0: Gostava mais do ambiente de fado ou de outro ambiente, António?
2: Não, pronto, eu fui sempre... Estive sempre ligado um bocado às duas coisas, mas realmente, nestes últimos anos, os tais últimos anos, praticamente só tocava fado, não é? Porque não havia outra oportunidade. Por outro lado, a gente vai ficando mais velho, não é? E pá, e os palcos até às 3 da manhã e tal, já começam a pesar um bocado nas pernas.
0: Ah, isto depois não há remédio que resista. Oh, que
2: não.
0: Ora bem, ora bem, ora bem.
2: Já não dá, verdade.

0: ao lar.
1: António, explique-se lá. Sim. O que é isto?
2: Ora bem, isto é uma vertente mais recente do meu trabalho. Porque há uns anos para cá, isto coincidiu mais ou menos com a minha reforma, formei-me, portanto, em 2023. Como fiquei com mais tempo livre, fui-me dedicando a uma área que para mim era completamente desconhecida até à época, que é precisamente a produção de áudio, a engenharia de áudio, a produção musical, etc. E então, fiz alguma formação na matéria e montei um pequeno estúdio em casa, um pequeno home studio.
1: Opa.
2: E comecei a fazer, sim, é uma coisinha modesta, comecei a produzir umas coisinhas. Em 2025, ano passado, gravei um disco aqui em casa, tudo com canções de musicais de Broadway e filmes de Hollywood.
1: Sim.
2: Aliás, disco esse que terei muito gosto de lhe enviar um, se depois me disser a morada para lhe mandar.
1: Muito obrigado, com todo o gosto.
2: Ora, essa, até porque os discos são para oferecer, eu não faço discos para vender. E entretanto, esse rapaz que está aí a cantar é um fadista aqui que mora aqui, que eu conheço há muitos anos, já trabalhamos.
1: Como é que ele se chama?
2: Júlio Pina.
1: É, eu sou Júlio Pina. Pina, sim senhora.
2: Eu sou Júlio Pina, agora mora aqui ao pé de mim. Veio morar aqui para o Bom Barral.
1: E olha que dois se juntaram. Exatamente.
2: E aqui há tempos o Júlio Pina veio ter comigo e disse: vai, eu gostava de fazer aí uns arranjos assim mais modernos, com uns fados de canção e tal. Bem, você faz-me isso e tal. Eu disse: é claro que faço isso, qual é o problema? Eu faço isso na ponta da unha, depois vais cá a casa, gravamos isto aqui.
1: E
2: fazemos uma brincadeira. E assim surgiu esse que é uma versão do chamado bolero do Zé Inácio.
1: Exatamente, é um bolero.
2: Que era um famoso violista dos tempos áureos do fado. E então gravámos isso aí, mais umas quantas canções, e eu, entretanto, pô-los no meu canal do YouTube. Pronto, é só para os amigos ouvirem e gostarem.
1: Gostarem? Então agora vamos a uma vertente diferente.

0: António, explique lá esta.
1: Isso é uma outra vertente, quer dizer, dentro da mesma linha, é uma outra playlist que eu tenho aí no meu canal do YouTube, que são canções originais feitas por mim. Essas são escritas, música e letra por mim, e estão cantadas. Claro, como eu não canto, como se deve perceber pela esta linda voz, não é? Se eu fosse cantar, o mundo estava virado ao contrário. E como também não arranjei ninguém.
0: Não sei não, olha, não sei não, seu doutor. Isto numa questão de garganta às vezes é discutível, porque...
1: Sim, dá bem, tem razão.
0: O senhor Rod Stewart, ou o sim. Boss, aquela voz, a gente não sabe isso. Que garganta é aquela, não é, seu doutor?
1: Foi o Tom Waits, por exemplo, não é?
0: Olha, exatamente.
1: É verdade. Pronto, mas enfim, admitamos por uma coisa mais melódica, a minha voz não é de facto mais indicada.
0: Sim.
1: E então, como eu não tenho propriamente ninguém que cante isto para mim, para já, se alguém estiver interessado em cantar as minhas canções, terei todo o gosto. Recorri, claro, a uma técnica que hoje felizmente, alguns pensam, outros dizem que infelizmente,
0: depende.
1: É a inteligência artificial, voz gerada por inteligência artificial. Portanto, tudo o que está aí não é, exceto a voz.
0: Pois,
1: o resto são composições minhas, a música e a letra é minha. Claramente.
0: Ouvindo, pois isso é que é fantástico, a música e a letra. O meu amigo tem um fabuloso canal do YouTube onde está ali tudo para já, até o seu último disco chamado, ou o último trabalho chamado Cenas e Fitas, não é?
1: Exatamente, é o tal 2025. Só tenho ainda lá uma canção colocada, porque o tempo também não chega para tudo. Apesar de tudo, eu faço tudo sozinho. E apesar de tudo, enfim, os meus dias ainda têm, como tenho um bom trabalho, não é? Ainda tenho meio dia, pelo menos, ocupado com o trabalho. Portanto, sobra-me o resto para isto. E portanto, ainda não consigo pôr o disco todo, mas vou tentar. Mas vou ter, não, vou conseguir, vou colocar as faixas todas no canal do YouTube, exatamente.
0: Isto é fantástico, é muito bom. E então, quando me chegam estas coisas de pessoas que arrancam com estes projetos e que dão corpo a sonhos, diga-me, nesta vertente médico e agora músico, permita-me juntar e aqui formular uma receita. A música é importante para um ser humano, não é, doutor?
1: Com certeza, a música é uma das formas de expressão do ser humano mais, digamos, mais antigas, não é? Embora inicialmente seja feita com o único instrumento que era disponível, que era a voz, claro, mas é uma forma que está intimamente ligada à história da condição humana. Isso é indiscutível, não é? Não há, digamos, humanidade sem música, pelo menos na minha opinião, não é?
0: E no meio
1: e
0: da
1: não
0: sua...
1: só minha.
0: Claro, e no meio da sua profissão tão exigente, a música era um refúgio, doutor?
1: Foi sempre. A minha forma, digamos, de eu me entender fora de facto do trabalho, me entender com a vida, com o mundo, foi sempre. É um espaço que me acompanha desde miúdo, realmente, como lhe digo.
0: E claro que muitos estudos afirmam que a música faz bem à saúde, é mesmo uma terapia que se pode recomendar e receitar gratuitamente, não é?
1: Exatamente, e até há casos bem curiosos de situações, por exemplo, eu estou-me a lembrar de um caso, que era o caso do Tony Bennett. O Tony Bennett, que faleceu agora há pouco tempo, como é sabido, era um homem que teve uma perturbação mental profundíssima na sua fase final da sua vida. Ele tinha um Alzheimer intenso, de tal maneira que ele não conhecia a família, não conhecia a mulher, enfim, como é normal neste tipo de patologia. O que é verdade é que até ao fim da vida o Tony Bennett saltava para cima, subia para cima de um palco, e aquele extensíssimo repertório que ele tinha de centenas e centenas de canções, com centenas de letras, ele começava a cantar, e o homem era como, parecia que era uma pessoa normal, digamos assim.
0: Certo.
1: Normal, quer dizer, sem aquela patologia, não é? Era uma pessoa sem problemas. Ele cantava, aliás, há uma famosa história da... Ele fez uns duetos agora nos últimos anos, com algumas artistas muito pouco improváveis, para os duetos com ele, não é?
0: Lady Gaga,
1: Lady,
0: por exemplo.
1: Gaga,
0: exatamente.
1: Exato, e da Amy Winehouse.
0: Exatamente.
1: E um desses concertos com a Lady Gaga, há uma história que se conta que realmente ele não conhecia ninguém, e quando chegou ao fim do concerto, virou-se para o público e disse: Lady Gaga for you. apresentou a Lady Gaga, foi uma coisa que espantou toda a gente, que ele não conhecia ninguém.
0: Não? Olha, outro que dizem que poderá estar recuperado e que a música também tem sido uma grande ajuda é o Phil Collins.
1: Sim.
0: Ó, Sator, o que é que receita de música para dias difíceis?
1: Bom, sabe que a música é uma coisa subjetiva. Eu não posso dizer a uma pessoa, olha, vou ouvir isto ou vou ouvir aquilo. As pessoas, umas gostam de uma coisa, outras gostam de outras. Para mim, se me perguntar o que é que eu escolheria, bom, depende do grau de dificuldade. Não é do grau de dificuldade, do grau de dia difícil, pois, conforme o dia for. Podemos ir desde se a gente estiver realmente muito por baixo, talvez um Vivaldizinho refrescante.
0: Uau. Não é que é sempre. Eu estava a pensar em Mozart, mas pronto.
1: Ou isso também pode ser, sim, cabe perfeitamente. No Vivaldi repousante. Um Mozart, por exemplo, ou podemos, sei lá, depende como lhe digo.
0: Se for nos clássicos, olha, espivitar para a vida, olha, ponho um Wagner e sigo em frente.
1: Bem, aí fica com certeza muito pior, não? Se estiver em baixo. Se estiver em baixo, não irá arribar muito, penso eu, não é? Depende. Mas eu estava a pensar que lhe dizer, se a pessoa estiver muito, muito zangada com a vida, talvez umas baladas de Billie Holiday.
0: Ora bem.
1: Que também estava muito zangada com a vida, ou umas canções da Piaf, ou a nossa Amália, por que não?
0: Ficamos então pela Amália, que fica tudo resolvido. Olha, Dr. António Sousa, muito obrigado por escutar a RTP Antena 1, acordar cedo, manter a sua jovialidade e o seu trabalho como médico, mesmo reformado, mas neste conceito musical, muitos parabéns. Ouvintes, Soutor, seja você a dizer, por favor, onde é que encontro no canal YouTube, como é que lá chegam? É através do seu nome, dê a designação, a palavra-chave.
1: E a palavra-chave no canal do YouTube chama-se Sete Colinas, as Músicas do António.
0: Olha! Ouvintes, vamos lá por aí já tudo no YouTube. Sete Colinas, as Músicas do António. E a partir daí tem o seu canal e o público vai fazer Exato. Likes e o Sator vai se inspirar Isso. cada vez mais e eu quero cá para ouvir, está bem, Sator?
1: Está bom, muito obrigado. Sim, senhor. Eu agradeço realmente que visitem o canal e ponham lá uns likezinhos. Não porque eu queja monetarizar nada disso, não é? Nada para ganhar dinheiro.
0: Até porque o senhor oferece os discos.
1: Exato. Isto não tem nada a ver com dinheiro. É só porque realmente para dar alguma transparência ao trabalho, não é?
0: Muito bem. Vou ficar a aguardar novidades da sua parte. Doutor António Sousa, foi um gosto. Parabéns pelo seu trabalho. Ao longo de uma vida aí ligada à música, fosse no palco, agora com um estúdio e produção próprios. Um abraço e até muito breve. Foi um gosto, Soutor.
1: Igualmente, muito obrigado. Muito bom dia, boa continuação para si e para todos os seus.
0: E já agora, olha, caso para dizer, não sei porque te foste embora.

0: mais um tema que ouvimos aqui da autoria do médico, mas fundamentalmente do músico, produtor, compositor António Sousa.
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0: 27 minutos para as 7 da manhã, previsão do tempo para hoje, dia quente, e vamos ter o Instituto Português do Mar e da Atmosfera dar aviso amarelo para os distritos mais do centro e sul, subida da temperatura máxima, poeiras em suspensão. A previsão da Madeira é que amanhã começa com o céu pouco nublado, virão mais nuvens durante a tarde. Nos Açores temos até descida da temperatura, mas da mínima. O dia vai ser de chuva, embora com algumas abertas, e atenção ao vento, também com rajadas. Santarém e Évora, 38 graus. Setúbal chega hoje aos 37. Lisboa e Beja, 36. Coimbra, Leiria e Porto Alegre, máxima de 34 graus. Castelo Branco e Sintes, 33. Braga, 32. 31, Bragança, Vila Real e Viseu. Porto e Faro, com 28 graus. Aveiro e Guarda, 27. Viana do Castelo e Sagres, 26. Espanhas Douradas, 25, Funchal, 23, Porto Santa Máxima, 22, 20, Santa Cruz das Flores e Ponta Delgada, e 19 para a Horta e também para a Angra do Heroísmo. Agora a informação, os destaques com o Diogo Miguel Pereira. Bom dia, Diogo, bem-vindo.
4: Olá, José, bom dia.
0: O Diogo, está difícil o processo de apoio à reconstrução de casas afetadas pelas tempestades, ora conta.
4: Está difícil. Dos 173 municípios que receberam pedidos, 72 deles ainda não avaliaram qualquer pedido que chegou à Câmara Municipal. É uma notícia trazida hoje pelo Jornal Público, dá conta de cidades como Lisboa, Almada, Sintra, estão entre essas câmaras municipais que ainda não olharam para os pedidos que receberam para ajudar na reconstrução de casas que foram afetadas pelo mau tempo. Apenas 14 já concluíram na totalidade os pedidos. Há também muitas que, por exemplo, só receberam um pedido de ajuda, mas ainda não começaram a avaliação. Nós vamos contar isso esta manhã também nos noticiários. Vamos olhar, com a ajuda da Camila Vidal também, para a quantidade de casas e de candidaturas que foram recusadas por não cumprirem os requisitos. Em muitos dos casos, por exemplo, falávamos de habitações que eram segundas casas e não a primeira habitação.
0: É dia de política com assinatura, certo?
4: É certo. E hoje temos Marta Temido, a convidada desta semana do programa, antiga Ministra da Saúde, acusa o Primeiro-Ministro de não aplicar reformas, apesar de as prometer. Fala também sobre o PS, como está a ser gerido internamente, e naturalmente fala também sobre a saúde. Aqui deixa elogios ao Governo pela decisão que tomou relativamente aos médicos tarefeiros. Vamos ouvir essas declarações de Marta Temido nos noticiários. A entrevista essa vai ser depois passada na íntegra aqui na Antena 1. Lá fora, daremos conta das últimas sobre a guerra no Médio Oriente. Com o mundo em suspenso, o secretário de Estado norte-americano Marco Rubio considerou esta manhã que o Estreito de Hormuz tem de reabrir de uma maneira ou de outra, porque ninguém ganha da forma em que está. No ponto central, o surto de ébola que atravessa a República Democrática do Congo estará em cima da mesa. Aqui, às 8h20 da manhã, estará connosco António Vitorino, presidente do Conselho Nacional para as Migrações e Asilo, antigo comissário europeu, ele que foi também diretor-geral da Organização Internacional então para as Migrações. Nessa altura coordenou o apoio humanitário e implementou pontos de rastreio de saúde em zonas fronteiriças para evitar a propagação do vírus. No último surto, no Congo, morreram 2.000 pessoas com o ébola. Nós vamos falar sobre isto no Ponto Central às 8h20 da manhã. Nota ainda para o calor, vem aí em força, tens também dado conta disso, José, ainda há minutos o fizeste. 30 graus, 40 em algumas zonas. Vamos ter declarações do Instituto Português do Mar e da Atmosfera relativamente a isto, nestas ondas de calor que afetam não só Portugal, mas também outros países.
0: Destaques da informação, Diogo Miguel Pereira.
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0: 23 para as 7.
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5: É muito fácil ter no meu bolso um casino. As gerações que estão agora a sofrer com o problema de jogo cresceram a aprender a jogar.
6: E segundo os dados mais recentes do Instituto para os Comportamentos Aditivos e as Dependências, o número de pessoas a pedir ajuda tem mesmo vindo a aumentar. Em 2023 foram 358 pessoas. No ano passado, o número subiu para 782.
7: Da abertura do primeiro centro público para tratar esta dependência está prevista já para o próximo mês.
8: Os responsáveis do Sporting decidiram anular o jantar de final de época que estava marcado para esta segunda-feira.
9: Sabes porquê?
10: Outra vez porquê?
9: Porque o tema,
11: para mim, não foi mais uma final, foi uma das que me vou recordar e que um dia vou querer contar aos meus netos.
12: Ai, que hoje o meu coração do Oeste não

0: ida, como tantas outras, à praia, pronto, deu-me para experimentar, e como tantas outras pessoas, depois de experimentar não quis outra coisa, não é? E fui fazendo, gostei muito daquela experiência, fui fazendo e até hoje nunca mais parei.
1: O facto de ser mestre, ou ter um mestrado de gestão de turismo sustentável, e isto ainda por cima pela Escola Superior de Turismo e Tecnologia do Mar, isto aproxima-se tudo, porque geralmente os surfistas são das pessoas que eu conheço mais defensoras do ambiente e do mar. Chego lá, não chego?
0: É, exatamente. Portanto, é um bocadinho, os estudos também foram ao encontro daquilo que era a paixão desta atividade, tentar ligar tudo e ter uma vida profissional ligada ao mar, pronto, que é o que eu tenho procurado ter também.
1: A incursão em San Diego, nos Estados Unidos, isso também ajuda, porque eles lá são peritos nisso também, não é, Afonso?
0: É, ou seja, aprender com os melhores para ir buscar algumas ideias, alguns projetos que pronto, fui trazendo para cá e tentar desenvolver cá também.
1: E aos projetos
0: do plano.
1: Estive a ver filmes, fotografias e fiquei entusiasmadíssimas. Então vamos lá por partes e vamos dar aqui valor à palavra. Afinal, o que é o Surf and Rescue?
0: Ora bem, o Surf and Rescue é um projeto que nós temos na Associação de Escolas de Surf de Portugal, em parceria com o Instituto de Socorros Anáfragos. O projeto nasceu em 2020 e, portanto, vamos já na sétima edição. Portanto, todos os anos consecutivamente desde 2020 temos tido estas ações que são, no fundo, ações de formação, mas acima de tudo ações de partilha e de intercâmbio entre as comunidades de surfistas e de nadadores salvadores. E, portanto, o objetivo é trocar conhecimentos e passar conhecimentos a ambas estas comunidades que estão presentes na praia todos os dias, durante todo o ano, para que possam atuar cada vez mais de forma mais adequada na resposta a situações de emergência de pessoas em apuros, dentro da água, vítimas de afogamento.
1: Ou seja, vocês, ao fim e ao cabo, se formos ver, muitos salvamentos no mar são feitos pelos surfistas, de forma até, diria, informal. Eles já lá estão, são os primeiros, já lá estão na água, não é, Afonso?
0: É isso mesmo, e é o reconhecimento dessa realidade que nos fez a nós, e obviamente ao Instituto de Socorros Anáfragos, reconhecer a importância deste projeto, porque é tal e qual como diz, nós já estamos dentro da água. Quando existe alguma situação de perigo, de afogamento, havendo surfistas no mar, essas são as pessoas que estão mais próximas de poder ser uma primeira ajuda.
1: Então,
0: porque qualquer outra pessoa que esteja em terra terá sempre que vestir o fato, entrar dentro da água, passar a arrebentação, e portanto todo esse processo já está eliminado com os surfistas que já estão dentro da água.
1: E até com uma prancha.
0: E já têm um meio de flutuação, exatamente, que é a prancha. E, portanto, no fundo, é reconhecer essa realidade que, informalmente, como disse também, já acontece muito os salvamentos e estas ajudas por parte dos surfistas. O que nós fazemos é dar-lhes ferramentas para que o façam da forma mais adequada para aumentar as chances de sucesso.
1: Afonso, e quando estamos a falar então neste projeto de surf e salvamento, que isto vem ao encontro de quando eu comecei aqui a nossa conversa, isto nasce de uma necessidade real nas praias portuguesas? É um problema que vem ajudar a resolver, Afonso?
0: É, sem dúvida, é um problema que nós tentamos dar o nosso pequeno contributo para ajudar a resolver. O problema dos afogamentos, não é? Em Portugal ainda há muita gente em Portugal que morre por afogamento e, portanto, são números que nos devem preocupar a todos para desenvolvermos iniciativas e projetos que tentem reduzir esses números. E este é o nosso pequeno contributo para isso, não é? Tentar aumentar as chances de sucesso no salvamento das pessoas no mar especificamente, não é? Porque quando falamos de afogamento, há afogamento em vários meios aquáticos. Aqui falamos obviamente no mar e num contexto de ondas, de ondulação,
1: claro,
0: portanto, de mar, onde há surfista.
1: Ora bem, eu junto à conversa o Pedro Machado.

0: Deputado, bom dia, Pedro. Bem-vindo à RTP Antena 1.
1: Bom dia.
0: Olá, Pedro.
1: Bom dia. Obrigado pelo convite.
0: Ora essa. Bom dia. Pedro é surfista há quanto tempo?
1: Sou surfista há 24 anos. Meu pai introduziu-me no surf quando eu tinha pai 6 anos. Tenho 30 agora.
0: Ah.
1: E profissionalmente há uns 15 anos.
0: O que é ser surfista profissional?
1: Eu não sou surfista profissional.
0: Ah.
1: Profissionalmente envolvido com o surf, porque dou aulas de surf e temos uma escola de surf.
0: Ok.
1: Meus irmãos.
0: Portanto, afinal, isto é colocar o surf numa plataforma diferente, mais reconhecida, logo também aqui importante neste conceito de verão. Pedro, e no que diz respeito ao salvamento, o Pedro tem uma história que identifica e revela perfeitamente tudo isto, não é, Pedro?
1: Tenho.
0: Conte lá.
1: Estou bastante grato ao curso que o Afonso começou, porque o meu pai tinha se inscrito no curso, que ele ia tirar o curso para... porque nós tínhamos que renovar a nossa célula de treinador, como treinador de surf. E o meu pai, entretanto, ficou doente, não pôde tirar o curso e disse, olha, já está pago, vá lá tu e tira o curso, que acho que é um bom curso e também precisas de renovar a tua cédula de treinador. E pronto, eu fui, um bocado tinha que fazer, era algo que eu tinha que fazer. O curso em si foi bastante interessante, as pessoas que estavam presentes eram bastante simpáticas e era malta do surf e do mar, que é o mais ainda importante. E acabei por utilizar uma vez, não em Portugal, no México, e por acaso não foi preciso fato de surf, mas utilizei muitas vezes o curso em si, mas normalmente eu tenho uma prancha de surf, portanto quando vou buscar alguém é mais fácil com a prancha para mim. Mas no México estava um senhor dentro de água, assim, um senhor já muito grande, realmente com um grande volume. Eu vi-o antes de entrar para dentro de água, era uma praia muito complicada, com um fundão, tipo a Praia da Calada, para quem conhece, que é muito difícil de sair.
0: Ui, que aquilo é muito inclinado.
1: Yeah, muito inclinado, ou seja, é difícil de sair quando uma pessoa entra dentro de água, depois é
0: Opa.
1: Difícil porque as ondas puxam para dentro, continuam a puxar para dentro de água, como no Havaí também há algumas praias assim, ou na África do Sul.
0: Exatamente.
1: São praias complicadas.
0: Exatamente.
1: Muito perigosas. E pronto, eu usei a técnica de salvamento, uma delas que é que eu me lembro melhor, que é, bem, primeiro manter a distância, virar, pedir à pessoa para estar tudo bem, por favor vir-se, ou ir por trás, agarrá-lo pelas costas, pelo pescoço. Pronto, não vou estar a explicar a técnica toda, mas foi sem dúvida daquilo que aprendi no curso. Não teria tido confiança para ir lá sozinho, sem prancha.
0: Sem prancha?
1: Sem prancha, sim, sem prancha, portanto...
0: Ou Pedro, ainda por cima, por aquilo que eu detetei, estamos a falar de uma figura corpulenta, diria mesmo redondinha.
1: Muito redondinha. Muito redondinha. Eu até fiquei na... fogo.
0: Opa, que estamos aqui...
1: Era um homem, não era um adulto. Ali ele não percebia nada do mar, estava a filmar, depois fugia das ondas. Depois eu fui, mergulhei, depois uns rapazes jovens também, estrangeiros, também ganharam confiança, foram, mas eles um bocadinho mais perto. Depois eu saí, passado um bocadinho de noite, eu percebi, temos aqui uma situação. Ele estava a acenar, mas muitas coisas que eu aprendi no curso, realmente apliquei, acho que é importante. E na nossa escola também, na Moby Dick, aqui em Sintra, também utilizamos muitas vezes, porque há
0: muitas Pedro, Moby Dick em Sintra.
1: Exatamente.
0: Se formos ali para o guincho, aquilo também aperta, ou não, Pedro?
1: É, e no guincho acontece muitas situações.
0: Pois. Afonso, isto é um orgulho, quando o próprio Pedro testemunha a importância de um curso destes, vocês então apelam a quem queira, para já do desporto, do mar, do surf, da onda, do tubo, mas depois, juntando esta parte, diria, mais emocional no salvamento, como é que tem sido a adesão, como é que vamos ter este verão, Afonso Teixeira?
2: É claro que sim, mas é claro que é um orgulho. Deve imaginar ao longo deste dia, que nos contam.
0: Afonso, estou aqui com alguma limitação a escutar. É com algum força, Afonso, de início, por favor.
2: Ah, sim, estava-lhe a dizer que é de facto um orgulho para nós ao longo destes 7 anos de existência do projeto, temos ouvido, recebido muitos relatos de histórias como esta do Pedro, que muito nos orgulha, não é? Portanto, nós continuamos, a adesão ao projeto, posso dizer, cada vez é maior. Nós vamos ter agora a próxima formação no dia 28 em Portimão, portanto, na Praia da Rocha.
3: Boa!
2: Todos os anos nós temos esta missão de cobrir o país de norte a sul com as nossas ações de formação, precisamente para que as pessoas estejam preparadas como o Pedro estava, nesta fase mais crítica, que é a fase em que temos mais pessoas dentro d'água, porque é este o nosso contributo enquanto comunidade de surfistas, não é? É este o nosso contributo para a nossa sociedade, de podermos garantir que as pessoas usufruem da praia de forma mais segura e com menos medo, mas que podem usufruir do mar, usufruir das ondas e sem terem medo e sem se colocarem em situações de perigo.
0: Muito bem. E ainda por cima, sei que agora tem aqui uma novidade, portanto, desfibrilhadores e ligação ao INEM, portanto, isto profissionaliza-se e o que é importante é o apelo rápido, o salvamento rápido e, claro, tudo isto que acabem bem. Afonso Teixeira, parabéns por toda esta ideia, por toda esta dinâmica e venham aí surf e formandos e salvamentos. Poucos, mas que estejam lá, não é, Afonso?
2: É, nós queremos sempre, o que nós desejamos é que nunca ninguém precise de utilizar aquilo que aprende nas nossas formações e que isso nunca venha a acontecer. Mas sabemos que acontece e vai acontecer, claro. Mais cedo ou mais tarde a muitos de nós, quase todos nós que passamos tanto tempo dentro d'água e como conhecemos isso, de facto...
0: Corremos o risco, sem dúvida. Afonso, o público encontra-vos e segue-vos isto na rede, estamos a falar Surf and Rescue?
2: Isso, Surf and Rescue, portanto no Instagram e www.surfrescue.pt é o nosso site, onde as pessoas podem inscrever, consultar o calendário com as próximas ações, tem toda a informação nesses canais.
0: Muito bem. Pedro Machado, a Moby Dick está em Sintra, situa-se ali na Zona Oeste. Isto é assim, Pedro, o surf deixa de ser só desporto para ser também uma missão, é, Pedro?
1: Sim, sem dúvida. Uma missão de conexão com a natureza, do desporto em si, também sendo Portugal um país à beira-mar, acho que faz todo o sentido. A comunidade do surf também é uma comunidade muito, muito interessante, muito acolhedora. E neste caso também estamos presentes na praia para ajudar quem precisa, para quem precisa ser socorrido, se for o caso.
0: Bem.
1: E cá estamos.
0: Meus caros, foi um gosto, um grande verão. Afonso Teixeira, da Surf and Rescue, e aí o Pedro Machado, da Moby Dick ali em Sintra, é o surf associado ao salvamento, e isto vai dar visibilidade e atrai muita gente, até para quem queira meter-se no assunto. Foi um gosto, um abraço a vós, e um bom verão. Tudo bom.
2: Muito obrigado.
0: Adeus, bom dia, muito obrigado.

0: 5 para as 7.
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0: Senhor José Carlos Trindade, bom dia, bem-vindo. Depois das 7 da manhã, conta tudo.
7: Vamos, depois das 9h30, falar sobre o Festival Koala, que vai decorrer no fim de semana. Vamos conversar com o Zé Caboso, que é um dos artistas que vai a palco, e vamos oferecer entradas para os dois dias do fim de semana.
0: Isso é que é uma grande atitude.
7: A encíclica do Papa João Paulo,
0: Leão XIV,
7: analisado esta manhã pelo Francisco Sena Sérgio no Dia do Mundo. E hoje faz 100 anos que nascia Miles Davis e vamos tocar uma canção dele na Zona VIP com o João Gilberto.
0: Muito bem. Pronto, está dito por hoje, da minha parte. Claro, mantenha-se aí ligado à sua rádio. Eu volto amanhã às 5. Até amanhã, um ótimo dia. Cuidado com o calor.

0: Vitória, falta menos de um minuto para as 7 da manhã.
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0: Com temperaturas próximas dos 40 graus, o centro do país e o Alentejo estão sob aviso da meteorologia por causa do calor. Poucas nuvens na Madeira, chuva nos Açores, mais persistente ainda esta manhã no Grupo Ocidental. Máxima de 38 graus, Santarém e Évora, 37 em Setúbal, 36 Lisboa e Beja. Coimbra, Leiria e Porto Alegre, 34, deve contar com 33 em Castelo Branco, Braga, 32, 31 Bragança, Vila Real e Viseu. Porto e Faro, 28, 27, Aveiro e Guarda, 26 Viana do Castelo, Penhas Douradas 25 graus, Funchal 23, 20 em Ponta Delgada. Depois das 7, as primeiras informações de trânsito desta manhã. Tenham um bom dia.
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0: Sete horas em Portugal Continental e na Madeira, 6 nos Açores. Manhã de terça-feira, dia 26 de maio. Eduarda, bom dia.
2: Olá, bom dia, José Carlos.
0: Aí está mais um dia quente, esta hora, com que destaque nas notícias?
2: Com uma vaga de calor na Europa. Temperaturas anormais para este mês de maio, que estão a atingir o continente e a bater recordes em França, no Reino Unido, em Itália, já ontem, hoje a subirem ainda mais. Uma vaga de calor vinda do Norte de África, que está a chegar também a Portugal. Quase uma em cada três candidaturas a apoios pós-tempestade Christine foram chumbadas. As razões vamos conhecê-las neste jornal. Marta Temido teme que as mudanças do governo na saúde sejam superficiais, não resolvam a resposta de que o país precisa, nem no Serviço Nacional de Saúde, nem no INEM. Ela é a convidada esta terça-feira do Política com Assinatura.
0: A esta hora o registro de 23 graus em Faro, estão 18 no Funchal, 17 em Lisboa, 16 em Ponta Delgada. O Porto está com 15, tal como Coimbra. Edição de Eduardo Maia.
2: O ar quente do Norte de África que entrou pela Europa fez do dia de ontem o mais quente do mês de maio em França, no Reino Unido, também em Itália, onde os termómetros subiram aos 30 graus. Em França bateram-se mesmo recordes de calor para este mês e vários recordes locais, como aconteceu em Nantes, por exemplo, e em Bergerac. E esta vaga de calor intensifica-se esta terça-feira com vários pontos do país, de França, a chegarem aos 36 graus. Portugal também não escapa a esta massa de ar quente, como contou já esta manhã Alexandra Fonseca do IPMA à Antena 1.
3: Uma subida de temperatura especial da máxima e será mais significativa no litoral. No entanto, as temperaturas poderão chegar na casa dos 38 graus, em especial no Alentejo e também no Val do Tejo. Hoje, os distritos de Leiria, Santarém, Lisboa, Setúbal, Porto Alegre, Évora, Beja, a começarem com o aviso amarelo, a partir das 9 da manhã, e amanhã, a partir também das 9 horas, o restante território a ficar com o aviso amarelo de tempo quente, à exceção do distrito de Faro.
2: Em maio, temperaturas a chegarem aos 38 graus, muita atenção sobretudo no Alentejo e é preciso que os mais velhos e as crianças se protejam do calor nas horas de maior intensidade. Perto de um terço das candidaturas aos apoios de reconstrução na sequência das tempestades de fevereiro foi chumbado. As razões são várias, adianta o Jornal Público esta manhã, mas quase todas, Camila Vidal, passam por enganar o Estado.
4: São apoios para a reconstrução de habitação permanente no valor máximo de 10 mil euros. Das cerca de 15 mil candidaturas já processadas, mais de 4.600 foram recusadas, praticamente um terço. O Jornal Público foi ouvir as câmaras de Leiria e de Ourém, que confirmam a grande maioria dos indeferimentos acontece porque a casa afetada pelo mau tempo não é de habitação permanente. Há vezes em que é assumido pelos proprietários que aquela não é a casa onde vivem, outras em que são os serviços da Câmara a descobrir. Também são recusados os formulários em que constam danos em eletrodomésticos ou carros, porque não está contemplado nos apoios. Casas de segunda habitação, casas de férias, casas onde já não vivia ninguém, casas duplicadas e até uma casa que não existe. Das quase 11 mil candidaturas recebidas pela Câmara de Leiria, saltou à vista a imagem de uma casa destruída, gerada por inteligência artificial. Também nesta Câmara, mais de 1000 candidaturas recebidas pedem um apoio de exatamente 5 mil euros. É o limite para não ser precisa uma vistoria ao local. Os pedidos de reconstrução de casas superam os 210 milhões de euros. Foram aprovadas as transferências de 41 milhões e pagos, até ao momento, 36 milhões de euros.
2: Neste levantamento, que é feito pelo Jornal Público, há também 72 câmaras que ainda não avaliaram nenhuma das candidaturas de apoio à reconstrução. É o caso de Lisboa, de Almada e Sintra, que lideram esta lista. Só na capital há perto de uma centena de pedidos feitos que estão à espera de resposta. Em 19 municípios que foram afetados pelas tempestades de fevereiro, só uma candidatura foi submetida aos apoios e há depois 14 câmaras do país que já concluíram este processo com as candidaturas todas aprovadas e pagas. Marta Temido, a deputada socialista, antiga ministra da Saúde, afirma ao Política com assinatura desta terça-feira que, com as regras atuais, nem o Serviço Nacional de Saúde nem o INEM vão conseguir dar a resposta de que o país precisa. Para Marta Temido, o governo não está a ir à raiz do problema. É preciso, defende a antiga ministra, mexer de forma mais profunda na orgânica da saúde.
5: O Serviço Nacional de Saúde, com as regras que tem, não consegue dar resposta. Não consegue o Serviço Nacional de Saúde, não consegue o INEM e podemos dar as voltas que quisermos.
6: Não acredita nesta refundação, por exemplo, do INEM?
5: Tenho muitas dúvidas. Penso que não se está a atacar uma vez mais a raiz do problema.
6: Portanto, não se pode responsabilizar a atual ministra?
5: Por não estar a ver a realidade e estar a procurar alívios, sim. Porque me parece que é um erro e que pelo menos esse erro era evitável, porque tem um grande conhecimento do setor e tem gente certamente que a aconselha. Relativamente à capacidade de mexer nesta orgânica mais profunda, não, isso é a responsabilidade é do Primeiro-Ministro, porque a ministra é uma ministra setorial. Aliás, a senhora ministra tem sempre o cuidado de dizer que mais do que ela manda ao Primeiro-Ministro.
2: Declarações de Marta Temido à Política com Assinatura, a entrevista da editora de Política da Antena 1, Natália Carvalho. Apesar destas críticas que ouvimos aqui, Marta Temido concorda com as alterações que o Governo está a fazer ao regime dos médicos tarefeiros.
5: Penso que as medidas que foram postas em cima da mesa, porque eu não as conheço, que ainda não foram publicadas, vão no bom sentido. Não no sentido de criar uma guerra com os tarefeiros. Há sempre os extremismos de linguagem que nós, quando estamos no calor do momento, uns e outros, por vezes não conseguimos escapar, mas penso que as medidas vão no bom sentido. Nós não podemos continuar a ter as instituições a funcionar com base na tarefa.
2: Depois das 10 da manhã vamos ouvir aqui na íntegra a entrevista de Marta Temido, eurodeputada do Partido Socialista e antiga Ministra da Saúde, ao Política com assinatura. Os ataques dos Estados Unidos contra alvos iranianos voltaram nas últimas horas. Há relatos de explosões em regiões como Bandar Abbas e também de confrontos no mar. Washington alega, Guilherme de Sousa, que foram ataques de autodefesa por existirem suspeitas de que o Irão estaria a minar o Golfo Pérsico.
7: Os ataques norte-americanos tiveram como alvo barcos iranianos que tentavam colocar minas e locais de lançamento de mísseis. O Comando Central dos Estados Unidos indica que estes ataques ocorreram em legítima defesa para proteger as tropas norte-americanas na região. Donald Trump confirma que deu essa autorização para responder àquilo que chamou de provocações iranianas. O secretário de Estado norte-americano, Marco Rubio, afirma que, custe o que custar, o Estreito de Hormuz tem de ser reaberto à navegação.
8: O estreito tem de estar aberto e vai ser aberto de uma forma ou de outra. O que está a acontecer é ilegal. Ilegal e é insustentável para o mundo. É inaceitável. Não conheço qualquer país do mundo que faça isto. Os russos não são a favor do sistema de portagens, os chineses também não, e não há qualquer país no mundo que seja a favor de um sistema de portagens, à parte do regime do Irão. Portanto, isto não pode acontecer. O estreito precisa de ser aberto, desimpedido, sem portagens. E, obviamente, isso precisa de acontecer imediatamente.
7: Seja através da diplomacia ou pela força, os Estados Unidos querem impor um acordo a Teherão onde o Estreito de Hormuz seja reaberto sem qualquer contrapartida. Apesar dos ataques, a Casa Branca assume que está confiante de que o acordo possa ser concluído nos próximos dias.
2: Ninguém deu por perdidas ainda as negociações, nem o Irão, nem os Estados Unidos, mas o que é certo é que nas últimas horas os ataques norte-americanos contra alvos iranianos voltaram no Médio Oriente.

0: 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Bom dia, são 7:09.
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0: Vamos lá saber como é que está o trânsito esta manhã. Mónica Amaral, olá, bom dia.
2: Bom dia.
0: Então, como é que começas a falar do trânsito hoje?
2: Começamos por Lisboa, porque já se para no IC19, no sentido Sintra-Lisboa, do Cacém até à Amadora, e na A5 de Porto Salvo até Linda a Velha, em direção a Lisboa. Também para a Ponte 25 de Abril, ligação Almada-Lisboa, as filas já estão a partir de Corroios e os acessos do IC20 e Centro-Sul começam a ficar preenchidos. No Porto, há algumas paragens na VCI, no sentido Rábida-Freixo e na zona da Boa Vista.
0: Primeiras são assim, vamos lá ver como é que são as próximas. Mas antes das 7:30, o trânsito também através do 821-0101.
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0: A primeira viagem desta emissão é até Paris, daqui a pouco no fuso horário, numa hora em que não dispensamos a presença do País das Maravilhas. Nesta emissão vamos ainda olhar para a preocupação com o ébola no Congo e para as preocupações também manifestadas pelo Papa com a encíclica. Terminamos amanhã a falar e a dar entradas para o Festival Koala. Fazemos isto tudo juntos, ao longo de 3 horas no programa da manhã. É até às 10. Começamos as canções com Pump Up Kids, os Foster the People. Bom dia, deixe-se ficar, fica bem.

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1: Calores e Eduardo, há uma vaga normal de tempo quente na Europa.
2: Está a chegar também hoje a Portugal, vai afetar sobretudo o Alentejo. Em França, várias regiões bateram recordes de temperatura para maio e a canícula matou nas últimas horas 7 pessoas no país. Quase um terço das candidaturas aos apoios para a reconstrução após as tempestades são enganosas e foram chumbadas. Marta Temido critica a ação do governo na saúde, as respostas no SNS vão continuar a faltar, a reforma do INEM não vai resolver os problemas da emergência médica, são declarações ao Política com assinatura desta terça-feira que vamos ouvir neste jornal.
1: As temperaturas vão subir, mas Faro já está com 24 graus, Lisboa 19, Funchal 18, Ponta Delgada 17, Porto e Coimbra 15. Edição de Eduardo Amaro.
2: O calor que consome a Europa é ar quente, chegado do norte de África, que entrou no continente e começou a fazer subir os termómetros já durante o dia de ontem em França, no Reino Unido, também em Itália. Temperaturas a chegarem em maio aos 30 graus. Em França bateram-se mesmo recordes de calor para o mês e vários recordes locais. Aconteceu, por exemplo, em Nantes, em Bergerac. E hoje esta vaga de calor vai intensificar-se. Portugal não escapa a esta massa de ar quente que vai, sobretudo, atingir o sul do país, o Alentejo, como explicou já esta manhã a Antena 1, a meteorologista Alexandra Fonseca, do IPMA.
3: Uma subida de temperatura especial da máxima e será mais significativa no litoral. No entanto, as temperaturas poderão chegar na casa dos 38 graus, em especial no Alentejo e também no Val do Tejo. Hoje, os distritos de Leiria, Santarém, Lisboa, Setúbal, Porto Alegre, Évora, Beja, a começarem com o aviso amarelo, a partir das 9 da manhã, e amanhã, a partir também das 9 horas, o restante território a ficar com o aviso amarelo de tempo quente, à exceção do distrito de Faro.
2: Informações deixadas esta manhã pelo Instituto Português do Mar e da Atmosfera à Antena 1 em relação àquilo que vai ser o dia quente que se prevê para hoje em Portugal. Vai atingir sobretudo o Alentejo, aí as temperaturas serão as mais elevadas. Em França, esta vaga de calor já fez 7 mortos nas últimas 24 horas. A confirmação era dada esta manhã pela porta-voz do governo francês em declarações à TF1.
4: O que posso afirmar hoje é que houve 7 mortes, direta ou indiretamente relacionadas com o calor. Ocorreram pelo menos 5 casos de afogamento e mortes relacionadas com o calor extremo durante competições desportivas. Mas tudo isto precisará de ser esclarecido no final da onda de calor. Isto permite-me também lembrar a todos que, para além das medidas tomadas pelo Estado, pelas autarquias e pelos municípios, tem de haver uma vigilância individual que é extremamente importante neste momento.
5: Chacun est extrêmement importante dans ce genre de moment.
2: As autoridades francesas pedirem todo o cuidado à população com estas temperaturas tão altas. Ouvíamos aqui Maude Bergeron, ela é a porta-voz do governo francês em declarações feitas esta manhã, prevenindo para as consequências do tempo anormalmente quente. E as temperaturas, Rosário Salgueiro, vão subir ainda mais esta terça-feira.
6: São raras estas temperaturas no mês de maio, de resto nunca tinha acontecido tão cedo e durante tantos dias. Ontem foi um dia muito quente, hoje será ainda pior. São mais de 220 lugares onde as temperaturas vão ultrapassar os 35 graus, coisa nunca vista. As casas, os transportes públicos não estão preparados para estes picos de calor, estão preparados para o frio, para o inverno, e porque durante a noite as temperaturas não descem abaixo dos 20 graus. Este pico de calor vai durar até sábado, ao longo de vários dias torna-se insuportável, sobretudo para idosos, pessoas com doenças e crianças. as escolas estão a funcionar normalmente, com muitas queixas de pais e de professores, que os estabelecimentos de ensino não estão preparados para as mudanças climáticas. Muitas autarquias estão a abrir as portas dos edifícios, muitos deles apalaçados, com ar-condicionado, para que crianças e idosos possam, durante o dia, estar nesses lugares, e há uma grande vigilância e, claro, muitos médicos nos média a dizer que é preciso beber muita água, evitar sair no pico de calor e andar sempre com a cabeça protegida com chapéu e usar leque ou então aquelas ventoinhas portáteis tão típicas agora.
2: Rosário Salgueiro, correspondente em Paris, a dar conta aqui do dia em França. Vem aí mais calor ainda do que ontem, uma vaga de calor, de ar quente, que veio do norte da África e que está a atravessar o continente europeu, e com maior incidência, sobretudo na França, também Reino Unido, a Itália, e este calor a aumentar e a chegar hoje também a Portugal. Perto de um terço das candidaturas aos apoios de reconstrução, depois das tempestades de fevereiro, foi chumbado. Há muitas razões que são adiantadas esta manhã pelo Jornal Público, quase todas, Camila Vidal, passam por enganar o Estado.
7: São apoios para a reconstrução de habitação permanente no valor máximo de 10 mil euros. Das cerca de 15 mil candidaturas já processadas, mais de 4.600 foram recusadas, praticamente um terço. O Jornal Público foi ouvir as câmaras de Leiria e de Ourém, que confirmam. A grande maioria dos indeferimentos acontece porque a casa afetada pelo mau tempo não é de habitação permanente. Há vezes em que é assumido pelos proprietários que aquela não é a casa onde vivem, outras em que são os serviços da Câmara a descobrir. Também são recusados os formulários em que constam danos em eletrodomésticos ou carros, porque não está contemplado nos apoios. Casas de segunda habitação, casas de férias, casas onde já não vivia ninguém, casas duplicadas e até uma casa que não existe. Das quase 11 mil candidaturas recebidas pela Câmara de Leiria, saltou à vista a imagem de uma casa destruída, gerada por inteligência artificial. Também nesta Câmara, mais de 1.000 candidaturas recebidas pedem um apoio de exatamente 5 mil euros. É o limite para não ser precisa uma vistoria ao local. Os pedidos de reconstrução de casas superam os 210 milhões de euros. Foram aprovadas as transferências de 41 milhões e pagos, até ao momento, 36 milhões de euros.
2: A imaginação parece que não tem limites quando se trata de conseguir chegar de forma ilegítima aos apoios do Estado, neste caso para a reconstrução depois das tempestades de fevereiro. Há também 72 câmaras que ainda não avaliaram nenhuma das candidaturas destes apoios à reconstrução. É um levantamento também do Jornal Público com base em dados do Governo. Lisboa, Almada e Sintra lideram esta lista. Só em Lisboa há pelo menos uma centena de pedidos que estão à espera de uma resposta. Em 19 municípios que foram afetados pelas tempestades, só uma candidatura é que foi submetida aos apoios, e depois há 14 autarquias no país que já concluíram o processo todo, têm as candidaturas todas aprovadas e pagas. Do início do ano até ao final de abril, em 4 meses, portanto, a PSP apanhou, em média, 28 condutores por dia a circular com excesso de álcool no sangue. O balanço da polícia é divulgado hoje. Foram detidos em 4 meses mais de 2 mil condutores e as multas por causa do excesso de álcool chegaram perto das 1.400, um balanço que a PSP divulga esta manhã. Marta Temido, eurodeputada socialista, antiga ministra da Saúde, afirma ao Política com assinatura da Antena 1 que, com as regras atuais, nem o Serviço Nacional de Saúde, nem o INEM vão conseguir dar a resposta de que o país precisa nesta altura. Para Marta Temido, o Governo não está a ir à gênese do problema. É preciso, defende a antiga ministra, mexer de forma mais profunda na orgânica da saúde.
8: O Serviço Nacional de Saúde, com as regras que tem, não consegue dar resposta. Não consegue o Serviço Nacional de Saúde, não consegue o INEM. E podemos dar as voltas que quisermos.
9: Não acredita nesta refundação, por exemplo, do INEM?
8: Tenho muitas dúvidas. Penso que não se está a atacar uma vez mais a raiz do problema.
9: Portanto, não se pode responsabilizar a atual ministra?
8: por não estar a ver a realidade e estar a procurar alívios, sim. Porque me parece que é um erro e que pelo menos esse erro era evitável, porque tem um grande conhecimento do setor e tem gente certamente que a aconselha. Relativamente à capacidade de mexer nesta orgânica mais profunda, não, isso é a responsabilidade do Primeiro-Ministro, porque a Ministra é uma Ministra setorial. Aliás, a Sra. Ministra tem sempre o cuidado de dizer que mais do que ela manda ao Primeiro-Ministro.
2: Marta Temido, apesar das críticas, Marta Temido considera que as alterações que o Governo está a fazer ao regime dos médicos tarefeiros é uma boa medida. Vamos poder ouvir a entrevista da antiga Ministra da Saúde, Eurodeputada Socialista, ao Política, com assinatura depois das 10 da manhã. Os ataques dos Estados Unidos contra alvos iranianos voltaram nas últimas horas. Há relatos de explosões em várias regiões, como Bandar Abbas, e também confrontos no mar. Washington alega que são ataques de autodefesa por suspeitas de que o Irão esteja a minar o Golfo Pérsico. Guilherme de Sousa.
10: Os ataques norte-americanos tiveram como alvo os barcos iranianos que tentavam precisamente colocar minas marítimas e também lançadores de mísseis terra-ar. O Comando Central dos Estados Unidos justifica estes ataques numa ação de legítima defesa para proteger as tropas norte-americanas na região. Donald Trump confirma que deu essa autorização ao Pentágono para responder àquilo que chamou de provocações iranianas. Ora, para Washington, o objetivo é reabrir, custe o que custar, o Estreito de Hormuz à navegação. Foi o que disse durante a madrugada Marco Rubio, a partir da Índia.
11: O estreito tem de estar aberto e vai ser aberto de uma forma ou de outra. O que está a acontecer é ilegal. Ilegal e é insustentável para o mundo. É inaceitável. Não conheço qualquer país do mundo que faça isto. Os russos não são a favor do sistema de portagens, os chineses também não, e não há qualquer país no mundo que seja a favor de um sistema de portagens, à parte do regime do Irão. Portanto, isto não pode acontecer. O estreito precisa de ser aberto, desimpedido, sem portagens. E, obviamente, isso precisa de acontecer imediatamente.
10: Declarações de Marco Rubio, o secretário de Estado norte-americano, que admite que pode haver negociações com Teherão durante o dia de hoje no Qatar, onde se encontram representantes iranianos, seja através da diplomacia, seja pela força. Os Estados Unidos querem impor um acordo a Teherão onde o Estreito de Hormuz seja reaberto sem qualquer contrapartida. A Casa Branca assume que está confiante de que o acordo possa ser concluído nos próximos dias.
2: Por enquanto, nas últimas horas, não há notícias de avanços nestas negociações. O que é certo é que nem o Irão, nem os Estados Unidos, por enquanto, parecem ter desistido delas, pelo menos oficialmente. A partir de hoje, quem viajar para Macau, vindo de países que podem ser afetados pelo surto de ébola, vai ter de cumprir uma vigilância durante 21 horas. Continua a crescer o surto de ébola que começou na República Democrática do Congo, a 15 de maio, nesta altura, de acordo com as informações que são dadas.
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0: A quem espera mais do que o tempo previsto na lei para uma consulta, mas também para um tratamento ou um exame. É a campanha A Sua Saúde Não Pode Esperar. António Vitorino teme que o surto de ébola atual na República Democrática do Congo seja bem mais grave e difícil de controlar do que aconteceu há 6 anos, e um surto que na altura matou 2.300 pessoas. É um dos artistas mais influentes do mundo, representante da cultura latina moderna, e está em Portugal para 2 concertos. Bad Bunny, já há quem espere por ele no Estádio da Luz a esta hora, onde está a repórter Oriana Barcelos.
1: 25 graus em Faro, agora 22 Lisboa, 19 no Funchal, 18 Coimbra, Porto e Ponta Delgada, 17. Edição de Eduardo Maia.
0: A DECO está a lançar hoje uma petição e uma campanha nacional para exigir ao Governo a criação de um vale-consulta destinado aos utentes cujas consultas, exames ou tratamentos passem os prazos legais. Há pessoas que estão há mais de 3 anos à espera de uma consulta hospitalar, denuncia a Associação de Defesa do Consumidor, que quer mais ação do Governo para resolver o problema no Amaral.
2: E justifica esta petição o porta-voz da DECO, Nuno Paes de Figueiredo, com um número.
3: Em Portugal, atualmente, há mais de 1 milhão de pessoas que aguarda por uma consulta hospitalar.
2: Por isso, a DECO Proteste lançou uma petição por um vale-consulta para utentes com atraso, à semelhança do que fez com o Governo com o vale-cirurgia. Quer a DECO Proteste que esta medida avance de imediato.
3: Ou seja, sempre que tenham sido atingidos 80% dos tempos de espera, o hospital antecipe que não consegue cumprir o prazo e então emite um vale que permite às pessoas serem vistas por consulta, um tratamento, um exame médico, sem terem que estar à espera, porque atualmente os prazos são amplamente ultrapassados.
2: E dá um exemplo, Nuno Paes de Figueiredo, que acontece na região de Aveiro.
3: E atenção, isto é transversal. Este caso particular excede largamente, mas é transversal. Mas há um caso em Aveiro, de uma OLS da região de Aveiro, em que o tempo máximo disposto a garantido para uma consulta de gastroenterologia são 120 dias. Já são mais de 1.100 dias de espera que as pessoas têm por uma consulta de gastroenterologia nesta região de Aveiro.
2: Motivos que levam a DECO a lançar a campanha A Sua Saúde Não Pode Esperar e a criar uma plataforma.
3: A plataforma é www.valconsulta.pt, obviamente que é totalmente gratuita, as pessoas só têm que fazer o registro. Nessa plataforma as pessoas conseguem perceber em que ponto estão os tempos de espera, conseguem perceber a situação específica de cada um, quanto tempo demora por uma consulta, por um exame ou por um tratamento médico.
2: Isto porque a DECO Proteste defende que o direito à saúde não pode depender do código postal, da capacidade financeira ou da resistência à espera.
0: Daí também esta petição que vai circular para quem quiser assinar, de forma a que seja criado um vale-consulta destinado a estes utentes cujas consultas passam o prazo da lei. A plataforma que ouvimos falar aqui é uma plataforma digital. Nessa plataforma há vários simuladores onde é possível cada utente pôr os dados do seu caso e perceber se já passou o tempo previsto na lei para ser atendido pelo Serviço Nacional de Saúde. É sobre ele também que Marta Temido fala hoje no Política com Assinatura da Antena 1. Marta Temido, eurodeputada socialista, antiga ministra da Saúde, ela afirma nesta entrevista que nem o Serviço Nacional de Saúde nem o INEM vão conseguir dar resposta, as respostas de que o país precisa, com aquelas que têm sido as medidas tomadas pelo Executivo de Luís Montenegro. Marta Temido considera que o Governo não está a ir à raiz do problema. É preciso, defende a antiga ministra da Saúde, mexer de uma forma mais profunda na orgânica da saúde.
4: O Serviço Nacional de Saúde, com as regras que tem, não consegue dar resposta. Não consegue o Serviço Nacional de Saúde, não consegue o INEM, e podemos dar as voltas que quisermos.
5: Não acredita nesta regras... refundação, por exemplo, do INEM?
4: Tenho muitas dúvidas. Penso que não se está a atacar uma vez mais a raiz do problema.
5: Portanto, não se pode responsabilizar a atual ministra?
4: por não conseguir, por não estar a ver a realidade e estar a procurar alibis, sim. Porque me parece que é um erro e que pelo menos esse erro era evitável, porque tem um grande conhecimento do setor e tem gente certamente que a aconselha. Relativamente à capacidade de mexer nesta orgânica mais profunda, não, isso é a responsabilidade do Primeiro-Ministro, porque a Ministra é uma Ministra setorial. Aliás, a Senhora Ministra tem sempre o cuidado de dizer que mais do que ela manda ao Primeiro-Ministro.
0: Apesar destas críticas de Marta Temido para a Eurodeputada Socialista, nem tudo é mau nas medidas que o Governo tem tomado. Por exemplo, Marta Temido concorda com as alterações que o Ministério da Saúde está a fazer ao regime dos médicos tarefeiros.
4: Penso que as medidas que foram postas em cima da mesa, porque eu não as conheço, que ainda não foram publicadas, vão no bom sentido. Não no sentido de criar uma guerra com os tarefeiros. Há sempre os extremismos de linguagem, que nós, quando estamos no calor do momento, uns e outros, por vezes não conseguimos escapar, mas penso que as medidas vão no bom sentido. Nós não podemos continuar a ter as instituições a funcionar com base na tarefa.
0: Marta Temido, momentos da entrevista ao Política com assinatura da editora de Política da Antena 1, Natália Carvalho. Pode ouvir a entrevista aqui na íntegra depois das 10 da manhã. Ébola é o que marca o ritmo das preocupações em saúde a nível internacional nesta altura e a partir de hoje quem viajar para Macau vai ter de cumprir vigilância durante 21 dias porque é o tempo da incubação do vírus que está a circular. Além da República Democrática do Congo, epicentro da epidemia, também o Uganda, Sudão do Sul, Ruanda, Quénia, Tanzânia, Etiópia, por exemplo, estão em forte risco de serem atingidos pelo vírus. António Vitorino, ele era diretor-geral da Organização Internacional para as Migrações quando se deu o último grande surto de ébola na República Democrática do Congo, foi entre 2018 e 2020. Na altura a doença matou pelo menos 2.300 pessoas e António Vitorino esteve ligado à coordenação do apoio humanitário e do rastreio de saúde nas zonas de fronteira nessa altura. Em declarações hoje ao Ponto Central, António Vitorino explica que este surto é mais grave do que aquele que se viveu em 2018 por se tratar de uma estirpe do vírus difícil de detectar e sem tratamento disponível.
6: Desta vez a situação é bastante mais grave, porque estamos perante um caso onde a detecção foi tardia, em virtude de anteriormente se terem feito os testes para a variante, para a estirpe mais conhecida do ébola, a chamada variante do Zaire, e desta feita nós estamos perante uma outra variante, uma mutação, cujo nome é quase impronunciável, Budungiu, há qualquer coisa semelhante a isto, para a qual não existe nem vacina, nem existe tratamento. E, portanto, a primeira linha urgente da cooperação internacional é tentar encontrar, com base nos medicamentos e nas vacinas que existem para a estirpe do Zaire, que foi a de 2018-2020, tentar encontrar rapidamente uma resposta a nível medicamentoso.
0: A situação é mais grave e a resposta também é mais difícil porque apanha a Organização Mundial de Saúde numa situação de fragilidade orçamentada pela retirada dos Estados Unidos da organização. O terreno é complexo, com zonas controladas por grupos armados rebeldes e atinge populações com uma forte tradição cultural em relação aos mortos e à morte, que é difícil de conciliar com as boas práticas de saúde.
6: No terreno, a situação é muito difícil e eu vejo com muita preocupação as últimas notícias que dão conta de haver uma expansão do vírus para duas cidades muito importantes na zona do nordeste da República Democrática do Congo, as cidades de Goma, que estão ocupadas por um grupo terrorista, um grupo armado, o M23, onde o acesso está condicionado por esse grupo, e a cidade de Butembo.
0: António Vitorino, ele esteve ligado à coordenação do apoio humanitário e do rastreio de saúde nas zonas afetadas pelo surto de ébola, também na República Democrática do Congo, entre 2018 e 2020, a dar-nos aqui também um olhar sobre este combate que se faz nesta altura ao novo surto que surgiu este mês e que é considerado pela Organização Mundial de Saúde muito grave. O ar quente do norte da África é centro, na Europa, fez do dia de ontem um dos mais quentes do mês de maio, atingiu em cheio a França, o Reino Unido, também a Itália, com os termómetros a subirem aos 30 graus, com temperaturas em alguns pontos nunca vistas durante este mês de maio, e agora é a vez também do calor a entrar em Portugal a partir de hoje, como explicou já esta manhã a Antena 1, Alexandra Fonseca do IPMA.
7: Uma subida de temperatura, em especial da máxima, e será mais significativa no litoral. No entanto, as temperaturas poderão chegar na casa dos 38 graus, em especial no Alentejo e também no Vale do Tejo. Hoje, os distritos de Leiria, Santarém, Lisboa, Setúbal, Porto Alegre, Évora, Beja, a começarem com o aviso amarelo, a partir das 9 da manhã, e amanhã, a partir também das 9 horas, o restante território a ficar com o aviso amarelo de tempo quente, à exceção do distrito de Faro.
0: Atenção ao calor hoje, sobretudo na região do Alentejo. Onde os termómetros vão subir muito nas próximas horas é no Estádio da Luz. Bad Bunny está em Portugal para dois concertos, hoje e amanhã. Muitos não terão tomado ainda nota do nome, mas o artista porto-riquenho é atualmente um dos músicos mais influentes do mundo, líder do reggaeton, da música latina, e a mobilização do público português, assim que estes concertos foram anunciados, foi muito grande. Já há quem espere por Bad Bunny, Oriana Barcelos, em direto a esta hora do junto ao Estádio da Luz.
8: Já quem espera, e para já conto aqui algumas dezenas de pessoas já à espera desse primeiro concerto de Bad Bunny em Portugal. São grupos de fãs munidos de mantas, pequenos bancos, comida, vejo aqui sandes, água, saladas também, até porque a espera vai ser longa, uma vez que o espetáculo só começa às 8 da noite. Nesta altura a expectativa é muito grande, os bilhetes, como dizias, para este espetáculo esgotaram assim que foram postos à venda há um ano. Porque Bad Bunny, este artista do Porto Rico, é de facto um músico de escala planetária, está constantemente nos tops das plataformas. Foi ele que este ano subiu ao palco do Super Bowl nos Estados Unidos, num espetáculo todo cantado em espanhol, com muitas referências à América do Sul, o que naturalmente irritou Donald Trump. É por tudo isto, mas sobretudo pela música, que estão aqui estes fãs de Bad Bunny hoje. Bom dia, Gonçalo Mata. O Gonçalo é do Porto, veio do Porto, chegou ainda não eram 8 da manhã, foi o 16º a chegar. Ele sabe disso porque está aqui a ser criado um sistema de contagem entre os fãs, eles têm os números escritos na mão. Gonçalo, como é que te preparaste para estas horas de espera?
9: Foi difícil. Vim do Porto, como foi dito antes, e foi pegar nas coisas e vir para aqui, pronto, chegar aqui de manhã, fazer a espera, e agora vai ser um sacrifício até abrirem as portas do estádio, acho que é às 5. E pronto, até lá estamos cá.
8: 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O que é que tens mesmo de ouvir?
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0: Terça-feira, 26 de maio, há uma operação da judiciária em curso, Eduarda.
1: É uma grande operação da PJ que está a acontecer nesta altura. O alvo são as águas de Gaia por suspeitas de crime económico. A DECO exige ao governo vales consulta para entregar a quem espera mais do que o tempo previsto na lei por uma consulta, um tratamento ou um exame. É a campanha A Sua Saúde Não Pode Esperar. Bad Bunny estreia-se hoje em Portugal e as viagens de autocarro para Lisboa esgotaram-se em vários pontos do país.
0: Faro já está nos 26 graus, Lisboa 24, esta hora 22, Coimbra e Porto, 20 no Funchal, 18 em Ponta Delgada. Edição de Eduardo Maia.
1: A empresa municipal Águas de Gaia está a ser alvo esta manhã de uma operação da Polícia Judiciária por suspeitas de fraude de vários milhões de euros a envolver a empresa, que pode passar, por exemplo, por manipulação de contratos públicos, corrupção e favorecimento de empresas. Segundo o Correio da Manhã, estão a ser feitas 6 dezenas de buscas e estão previstas 15 detenções. Podem estar em causa vários períodos de gestão autárquica, a de Eduardo Vítor Rodrigues, do Partido Socialista, e a de Luís Filipe Menezes, do PSD. Há buscas em curso domiciliárias e também empresas. Contactada esta manhã pela Antena 1, a Polícia Judiciária confirma esta ação da PJ hoje nas Águas de Gaia, mas não adianta para já mais detalhes. A DECO lança hoje uma petição e uma campanha nacional para exigir ao Governo que crie um vale consulta destinado aos utentes cujas consultas, os exames ou os tratamentos em saúde passem os prazos legais. Há pessoas que estão há mais de 3 anos à espera de uma consulta num hospital, denuncia a Associação de Defesa do Consumidor, que quer, por parte do Governo, mais ação para resolver o problema no numeral.
2: O porta-voz da DECO Proteste, Nuno Paes de Figueiredo, começa por dar um número.
3: Em Portugal, atualmente, há mais de 1 milhão de pessoas que aguarda por uma consulta hospitalar.
2: E depois, um exemplo, na região de Aveiro.
3: É transversal, mas há um caso em Aveiro, de uma OLS da região de Aveiro, em que o tempo máximo de resposta garantido para uma consulta de gastroenterologia são 120 dias. Já são mais de 1.100 dias de espera que as pessoas têm por uma consulta de gastroenterologia nesta região de Aveiro.
2: Por isso decidiu a DECO Proteste lançar uma petição por um vale consulta para utentes com longa espera, à semelhança do que fez o Governo com o vale cirurgia.
3: Ou seja, sempre que tenham sido atingidos 80% dos tempos de espera, o hospital antecipe que não consegue cumprir o prazo e então emite um vale que permite às pessoas serem vistas por consulta, um tratamento, um exame médico, sem terem que estar à espera, porque atualmente os prazos são amplamente ultrapassados.
2: O porta-voz da DECO, Nuno Paes Figueiredo, explica que foi lançada a campanha nacional A Sua Saúde Não Pode Esperar e criada uma plataforma.
3: A plataforma é www.valconsulta.pt, obviamente que é totalmente gratuita, as pessoas só têm que fazer um registro. Nessa plataforma as pessoas conseguem perceber em que ponto estão os tempos de espera, conseguem perceber a situação específica de cada um, quanto tempo demora por uma consulta, por um exame ou por um tratamento médico.
2: Diz a DECO Proteste que o direito à saúde não pode depender do código postal, da capacidade financeira ou da resistência às...
1: Esta consulta da plataforma digital criada pela DECO pode ser útil para muitos utentes, permite verificar através de simulação se os tempos de espera, no caso de cada um, já ultrapassaram aqueles que estão previstos na lei. Além disso, a DECO lança também uma petição no sentido de que o Governo seja pressionado a criar um vale consulta destinado precisamente a estes utentes que esperam para além dos prazos os legais, de forma a que possam ter acesso à saúde sem gastos extra. É também uma das indicações deixadas nesta campanha pela DECO. Do início do ano até ao final de abril, em 4 meses, a PSP apanhou, em média, 28 condutores por dia a circular com excesso de álcool no sangue. O balanço da polícia é divulgado hoje. Foram detidos nestes 4 meses mais de 2 mil condutores condutores e as multas chegaram perto das 1.400, sempre por excesso de álcool. Em entrevista ao podcast Antena 1 Política, com assinatura esta terça-feira, Marta Temido, eurodeputada socialista, antiga ministra da Saúde, critica a moção de estratégia de Luís Montenegro nas eleições à revalidação da liderança do PSD, na qual Montenegro defende o compromisso de não ter uma solução de governo nem com o Chega à direita, nem com o PS à esquerda. Questionada pela editora de política da Antena 1, Natália Carvalho, Marta Temido usa mesmo uma expressão popular, Maria vai com as outras, para criticar a estratégia do primeiro-ministro.
4: Tática Maria vai com as outras não vai funcionar para um governo que se anunciava como um governo que vinha para fazer reformas. O primeiro-ministro é que saberá como é que quer governar o país.
5: Mas já disse que ele é um Maria que vai com as outras, ou seja...
4: Vai com todas, vai com todas, vai com quem lhe parece que lhe dará circunstancialmente maior ganho. Isso não é possível. Não é possível ter estabilidade num relacionamento com essa aleatoriedade e, enfim, pouca confiança que nos dá o relacionamento, sobretudo quando se querem realizar determinados níveis de intervenção.
1: Marta Temido, muito crítica desta estratégia de Montenegro de ir governando e fazendo passar os projetos do governo no Parlamento, ora à esquerda, ora à direita, em ligações com o Chega ou com o Partido Socialista, sem definir uma forma de governo, ou sem definir uma aliança na Assembleia da República. Está a ser noticiada esta manhã pela Defesa Civil de Gaza a morte de 5 pessoas no território num ataque israelita com drones, 5 mortos e vários feridos provocados por esta ofensiva que teria como alvo um grupo de civis a leste de Al-Maghazi. Não há ainda uma confirmação do lado israelita sobre este ataque. No dia em que o presidente de Israel, Isaac Herzog, ouviu o recado do primeiro-ministro do Canadá, Mark Carney, disse que o tratamento que foi dado por Israel aos militantes da flotilha para Gaza é inaceitável e escandaloso. Na conversa que os dois mantiveram ao telefone, Herzog justificou que Israel está a agir contra a ameaça terrorista, mas Carney exigiu uma investigação independente ao que se passou e que envolveu 12 cidadãos canadianos que viajavam na flotilha. E agora, venha ele.

0: Bad Bunny está em Portugal para dois concertos, hoje e amanhã. Hoje é a estreia. O artista porto-ricanho é um dos músicos mais influentes do mundo nesta altura, líder do reggaeton, da música latina. Orgulha-se que desde que a música dele começou a correr mundo, toda a gente ouve música em espanhol. A mobilização do público português foi muito grande para estes concertos, mal eles foram anunciados há um ano. A repórter Oriana Barcelos está no Estádio da Luz. O primeiro concerto é logo à noite, mas houve já a Oriana Barcelos quem passasse aí à noite à espera do primeiro concerto.
1: Sim, e eu estou agora mesmo com os primeiros da fila, número um escrito na mão. Estou com a Maria Caixão e com o Felipe Ataído. Os dois dormiram aqui ao relento, à porta do Estádio da Luz, tudo para ficarem o mais próximos possível do palco onde Bad Bunny vai estar esta noite. A Maria Chacon está com uma t-shirt branca, com letras de um azul muito vivo, onde se lê Bad Bunny, e mais do que isso, tem uma tatuagem com uma letra de Bad Bunny. A Maria, dizia eu, vive em Portugal desde criança, mas é cubana, na verdade. Maria, bom dia. Tu dizias-me que ouves Bad Bunny há 7 anos. O que é que te liga à música dele?
2: É sim, a mim sempre me ligou a conexão que ele tem com a América Latina e com a parte política, a forma como ele sempre defendeu os direitos da comunidade latina e como ele expandiu para o mundo todo, que nós também somos pessoas com valor, pessoas com música e pessoas com alma. E acho que antes do Bad Bunny não havia alguém que fizesse o esforço tão grande de mostrar isso ao mundo.
1: O Filipe é brasileiro, vive em Lisboa, mas também dormiu aqui para ser o número um. Conheceu aqui a Maria, já estão aqui os dois a partilhar o espaço. Filipe, o que é que estás à espera de ver hoje à noite e de ouvir, sobretudo?
3: Espero ver um concerto maravilhoso, espero ver umas músicas que consegue passar uma... consegue transmitir uma mensagem para nós.
1: Para ver, estão sobretudo aqui à espera para ver tudo o que Bad Bunny tem para trazer ao palco. Vocês viram imagens e alinhamentos dos concertos ou esperam ser surpreendidos hoje?
2: É sim, eu tenho visto alguns alinhamentos, mas eu sei que ele vai mudando de país para país algumas músicas. Eu sei que ele, em geral, canta as mesmas, mas ele tem sempre uma música exclusiva e eu estou muito emocionada por saber qual é que vai ser a nossa.
1: O que é que diz a tua tatuagem?
2: Nadie sabe o que vai passar amanhã.
1: Ninguém sabe o que é que se vai passar amanhã. Muito obrigada a Maria e o Filipe, aqui mais do que preparados para o concerto de Bad Bunny, que só começa depois das 8 da noite. Eu assisti há pouco aos conselhos da equipa médica: comam, bebam água, ponham um protetor solar, porque de facto a espera para Bad Bunny, essa super estrela do Porto Rico, ainda vai ser muito longa.
0: Sim, está muito calor, portanto é preciso ter atenção a isso. Não sabemos o que vai passar amanhã, mas hoje sabemos, há um concerto do Bad Bunny logo à noite. No Estádio da Luz, em Lisboa, que se vai repetir amanhã, o segundo concerto, hoje é a estreia. Os concertos de hoje e da manhã de Bad Bunny têm impacto também ao nível dos transportes. A operadora de autocarros Flixbus, por exemplo, teve que aumentar as ligações em vários pontos do país, entre esses vários pontos do país e Lisboa. Há também viagens esgotadas, sobretudo as viagens noturnas para quem vai, depois do concerto, regressar a casa. As ligações Porto-Lisboa e as viagens a partir do Algarve são aquelas que têm mais procura.
4: Foi a informação com edição de Eduardo Maio, notícias em simultâneo com a RTP Antena 1 Madeira, Açores e RTP Mundo. A informação segue em noticias.rtp.pt. Muito bom dia, terça-feira, 26 de maio. Informação de trânsito agora em direto do nosso Serviço de Trânsito. Bom dia.
5: Olá, muito bom dia, Augusto Fernandes. Atenção, há 5 Cascais de Lisboa, agora um acidente junto à área de serviço de Oeiras. Há a demora a partir de Porto Salvo e mais à frente há filas de Monsanto para as Amoreiras. Ponto 25 de Abril, Almada, Lisboa, também com acidente a meio do tabuleiro. As filas estão no Feijó e os acessos preenchidos. Segunda circular, Benfica Aeroporto, ainda se para entre a Escola Alemã e as Calvanas. Aeroporto de Benfica, há demora na zona da Encarnação e depois do relógio até à saída para o eixo Norte-Sul. Já o eixo Norte-Sul, Câmara de Campolide, do Lumiar até à saída para Sete Rios, e depois de Campolide até à saída para a Avenida de Ceuta. Atenção à zona de Benfica, mantém-se bastante demora na Avenida Contes de Carnide em direção.
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0: um número ainda indeterminado de mortos. O choque aconteceu na região da Flandres Oriental. A empresa municipal Águas de Gaia e outras empresas e habitações estão a ser alvo de buscas esta terça-feira no âmbito de um inquérito que investiga a alegada prática de crimes económicos, incluindo corrupção. Foram emitidos mais de uma dezena de mandados de detenção. A antiga ministra da Saúde, Marta Temido, não deposita grande esperança na iniciativa de António José Seguro de criar um pacto para o setor.
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0: As autoridades belgas adiantam que várias pessoas morreram esta manhã na sequência de um choque entre um comboio e um mini autocarro de transporte escolar em Buggenhout, na Flandres Oriental. O acidente ocorreu numa passagem de nível. Em direto nesta edição está a jornalista Andréa Neves, correspondente da Antena 1 na Bélgica. Andréa, que informações há sobre este acidente?
2: Neste momento as autoridades confirmam 4 mortos, 2 estudantes, adolescentes, o condutor e um acompanhante. Supõe-se aqui que seja um professor que acompanhava estes alunos, porque os 9 que também viajavam neste minibus são alunos de uma escola de educação especial. Há ainda 2 feridos graves. Estes são para já os números confirmados, mas no local obviamente estão ainda as equipas de socorro e também já especialistas para perceber o que aconteceu. A companhia ferroviária assegura que estava um sinal vermelho ativo para os veículos rodoviários e que a barreira estava fechada e que há imagens que o comprovam, como comprovam também que o condutor do autocarro tentou ainda fazer uma travagem de emergência, mas de facto não conseguiu. No autocarro, como já disse, um autocarro mini-escolar de 9 lugares seguiam, portanto, alunos de educação especial. A circulação ferroviária está suspensa e a rodoviária está desviada. Há vários meios de socorro no local. Os alunos estão a ser também acompanhados, aqueles que, pelo que sabemos, conseguiram sobreviver a este acidente, porque as imagens que se podem ver publicadas pelos meios de comunicação social belgas são, de facto, uma destruição total desse mini autocarro.
0: André Neves, correspondente da Antena 1 na Bélgica, com os detalhes sobre este acidente que aconteceu numa passagem de nível na Flandres Oriental. Agora, o polémico regresso de Paulo Viegas Nunes ao Siresp. A agência Lusa teve acesso aos e-mails trocados entre o secretário-geral adjunto do Ministério da Administração Interna demissionário, António Pombeiro, e elementos do gabinete do Ministro da Administração Interna, Luís Neves. E essa troca de correspondência, conta a Lusa, desmente a versão do ministro sobre as razões da saída de Pombeiro. A Lusa garante que o primeiro pedido de demissão de António Pombeiro já estava relacionado com alegadas irregularidades na rede de comunicações de emergência do Estado durante a gestão de Viegas Nunes. Recordo que num esclarecimento dado ontem, o gabinete de Luís Neves referia que António Pombeiro pediu pela primeira vez a exoneração a 28 de abril, antes de ser conhecida a escolha de Viegas Nunes, tendo na altura invocado motivos diferentes dos que têm sido falados. Ora, os e-mails a que a Lusa teve acesso desmentem então esta versão do Ministro da Administração Interna. A Polícia Judiciária está a efetuar buscas esta manhã na empresa municipal Águas de Gaia por suspeitas da prática de crimes económicos, incluindo corrupção. São buscas que se estendem a outras empresas e habitações. Cláudia Aguiar Rodrigues.
3: Segundo a Polícia Judiciária, são vários os locais onde estão a ser feitas buscas a empresas e buscas domiciliárias, tendo sido já emitidos mais de uma dezena de mandados de detenção. Em setembro do ano passado, então presidente do Conselho de Administração da Águas de Gaia, Miguel Lemos Rodrigues, que já estava suspenso de funções, foi acusado pelo Ministério Público de corrupção e de outros crimes económicos por alegada viciação das regras da contratação pública. A investigação da Polícia Judiciária do Porto acontece há mais de um ano e agora tem como foco as Águas de Gaia, onde alguns dirigentes vão ser detidos para serem ouvidos pelo juiz que está a acompanhar a operação. O objetivo é recolher toda a documentação necessária para a constituição de prova.
0: Cláudia Aguiar Rodrigues, com a informação que existe até ao momento sobre esta operação da Polícia Judiciária esta manhã no norte do país. A DECO lançou hoje uma petição e uma campanha nacional para exigir ao Governo a criação de um vale consulta destinado aos utentes cujas consultas, exames e tratamentos ultrapassem os prazos legais. A Associação para a Defesa do Consumidor quer criar uma medida semelhante ao vale cirurgia para as consultas, denunciando que em muitos locais do país, no Namaral, os prazos das consultas hospitalares estão a ser largamente ultrapassados.
4: O porta-voz da DECO Proteste, Nuno Paes de Figueiredo, começa por dar um número.
5: Em Portugal, atualmente, há mais de 1 milhão de pessoas que aguarda por uma consulta hospitalar.
4: E depois, um exemplo, na região de Aveiro.
5: É transversal, mas há um caso em Aveiro, de uma OLS da região de Aveiro, em que o tempo máximo de resposta garantido para uma consulta de gastroenterologia são 120 dias. Já são mais de 1.100 dias de espera que as pessoas têm por uma consulta de gastroenterologia nesta região da Aveiro.
4: Por isso decidiu a DEC Proteste lançar uma petição por um vale consulta para utentes com longa espera, à semelhança do que fez o Governo com o vale cirurgia.
5: Ou seja, sempre que tenham sido atingidos 80% dos tempos de espera, o hospital antecipe que não consegue cumprir o prazo e então emite um vale que permite às pessoas serem vistas por consulta, um tratamento, um exame médico, sem terem que estar à espera, porque atualmente os prazos são amplamente ultrapassados.
4: O porta-voz da DECO, Nuno Paes Figueiredo, explica que foi lançada a campanha nacional A Sua Saúde Não Pode Esperar e criada uma plataforma.
5: A plataforma é www.valconsulta.pt, obviamente que é totalmente gratuita, as pessoas só têm que fazer um registro. Nessa plataforma as pessoas conseguem perceber em que pontos estão os tempos de espera, conseguem perceber a situação específica de cada um, quanto tempo demora por uma consulta, por um exame ou por um tratamento médico.
4: Diz a DEC Proteste que o direito à saúde não pode depender do código postal, da capacidade financeira ou da resistência à espera.
0: A DECO a sugerir que seja criado um vale consulta destinado aos utentes cujas consultas, exames e tratamentos ultrapassem os prazos legais. Este tema vai estar em destaque já a seguir aqui na Rádio Pública no programa Antena Aberta. Apesar de considerar que as regras do Serviço Nacional de Saúde precisam de ser alteradas, de modo a que a resposta aos utentes seja mais eficaz, a antiga Ministra da Saúde, Marta Temido, não deposita grandes esperanças na iniciativa de António José Seguro de criar um pacto para o setor.
6: É evidente que o estado a que chegámos em matéria de saúde leva a que tudo seja muito difícil. Da iniciativa não duvido.
7: Do sucesso da...
6: Isso, tenho muitas dúvidas. Tenho muitas dúvidas, mas desejo-lhe os maiores sucessos. E as duas coisas são possíveis. Tenho muitas dúvidas porque não vejo como é que visões que estão muito extremadas, são muito antagónicas e estão muito rotuladas, voltamos ao tema inicial da rotulagem, e muitas vezes alicerçadas em preconceitos e não em factos.
0: Em entrevista ao programa Política com Assinatura da Antena 1, Marta Temido acusou também Luís Montenegro de ser uma Maria vai com as outras por se mostrar disponível para negociar com a força política que lhe dá mais jeito, conforme as circunstâncias. A eurodeputada socialista entende que com esta atitude o primeiro-ministro está a hipotecar a relação de confiança que existia entre o PS e o PSD por motivos táticos.
6: Tática Maria vai com as outras não vai funcionar para um governo que se anunciava como um governo que vinha para fazer reformas. O primeiro-ministro é que saberá como é que quer governar o país.
7: Mas já disse que ele é um Maria que vai com as outras, ou seja...
6: Vai com todas, vai com todas, vai com quem lhe parece que lhe dará circunstancialmente maior ganho. Isso não é possível. Não é possível ter estabilidade num relacionamento com essa aleatoriedade e, enfim, pouca confiança que nos dá o relacionamento, sobretudo quando se querem realizar determinados níveis de intervenção.
0: Nesta entrevista à editora de política da Antena 1, Natália Carvalho, que foi para o ar na última hora e que pode voltar a ouvir nas plataformas de podcast, Marta Temido descartou uma candidatura à liderança do PS, considerando que José Luís Carneiro vai ser capaz de construir uma alternativa estratégica a Luís Montenegro.
6: Não vejo, mesmo, nos próximos tempos, necessidade de uma alternativa a José Luís Carneiro. Acho que ele fez a pacificação do partido, acho que fez as pazes com a sociedade portuguesa. As tão famosas cartas de José Luís Carneiro têm uma alternativa. E, portanto, agora falta fazer o resto, que é construir uma alternativa de governo que esteja preparada para o próximo ciclo eleitoral.
0: Ecos da entrevista de Marta Temido, antiga Ministra da Saúde, à editora de política da Antena 1, Natália Carvalho, que pode voltar a ouvir nas plataformas de podcast.
1: Foi a informação com João Vasco, notícias em simultâneo com a RTP Antena 1 Madeira, Açores e RTP Mundo. A informação segue em noticias.rtp.pt. Manhã de terça-feira, 26 de maio, muito bom dia e uma boa viagem. Bom, a esta hora da manhã o trânsito já vai fluindo melhor, Sandra, ou não?
8: Não, nem por isso. Temos indicação agora de um acidente grave no Porto, na Foz, na Avenida do Brasil. É um acidente grave, o trânsito está acordado, está a afetar os dois sentidos. Portanto, aqui é uma via a evitar, eu repito, Avenida do Brasil, na Foz do Porto, e o trânsito está acordado devido a este acidente grave que ocorreu. Depois temos ainda na VCI, no sentido Freixo Rábida, com paragens à passagem pelo nó das Antas e também da A3, e no sentido Rábida Freixo, à passagem pelo nó da Boa Vista. Avenida AEP, há paragens até à chegada à Avenida Sidónio Paes. Quanto a Lisboa, o IC19 de Sintra para Lisboa, há paragens na reta dos comandos da Amadora, há 5 Cascais de Lisboa na descida de Monsanto em direção às Amoreiras. Atenção também à Avenida da Ponte, no sentido Ponte 25 de Abril, Sete Rios. Há trabalhos a decorrer antes do aqueduto das Águas Livres e o trânsito está a fazer-se com mais demora. Nos restantes acessos, para já, mais tranquilo.
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15: Para todos, muito bom dia. Há portugueses à espera mais de 3 anos por uma consulta no Serviço Nacional de Saúde. A denúncia é da DECO, que hoje lança, conforme ouvimos ao longo da manhã na rádio, uma petição nacional para exigir ao Governo a criação de um vale consulta, uma solução que permita aos utentes recorrer a outro prestador quando os prazos legais são...
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0: urgência do Executivo em alterar a legislação do trabalho com a necessidade de tornar a economia mais dinâmica. O Primeiro-Ministro volta a assegurar que as mudanças que estão em cima da mesa não retiram direitos aos trabalhadores. As duas crianças que foram abandonadas na semana passada em Alcácer do Sal vão regressar à França e ficar ao cuidado dos serviços de apoio social da cidade de Colmar, enquanto é avaliado se alguém da família pode garantir a segurança dos menores. A Ordem dos Médicos discorda da criação de um vale-consulta para responder aos elevados tempos de espera para consultas, exames e tratamentos no Serviço Nacional de Saúde. A medida foi proposta hoje pela DECO Proteste.
1: Jornal do Meio-Dia, edição de João Vasco.
0: O Primeiro-Ministro voltou hoje a sair em defesa da reforma laboral que o Governo quer fazer. Numa conferência em Braga, Luís Montenegro justificou a insistência do Executivo em alterar a legislação do trabalho com a necessidade de tornar a economia mais dinâmica, garantindo, Ana Gonçalves, que o Governo não tem qualquer fetiche com as leis laborais.
2: Para o Primeiro-Ministro, a reforma laboral não pretende retirar direitos a ninguém. Aliás, Luís Montenegro diz que o Governo não tem nenhuma fixação com o pacote laboral.
3: As relações de trabalho são também um fator determinante para a consistência, a durabilidade e a intensidade de um projeto de desenvolvimento económico. Nós não temos nenhum fetiche com as leis laborais.
2: E em resposta a um protesto da União de Sindicatos de Braga, que juntou cerca de 20 pessoas contra o pacote laboral, Luís Montenegro diz que preocupa-se é com as pessoas que não percebem a importância da reforma laboral.
3: É por isso que nós queremos que a nossa legislação laboral, sem nenhum tipo de revolução, acompanhe os sinais dos tempos. Eu fico manifestamente preocupado, não é por ter algumas pessoas à porta dos sítios onde vou a protestar em nome da sua central sindical, não é por isso. O que eu fico mais apreensivo é se nós não tivermos a capacidade todos de perceber que há algumas coisas que nós podemos fazer e que se vão traduzir em benefício de todos.
2: E o Primeiro-Ministro dá como exemplo a reforma no Banco de Horas.
3: O Banco de Horas, já agora, por acordo entre empregador e trabalhador, é então outra daquelas medidas que está a ser apresentada por muitos protagonistas da discussão em termos públicos, como se fosse um grande retrocesso. Sinceramente, alguém acredita que isto é um retrocesso civilizacional e que é o âmago da contestação e da rejeição a estas alterações?
2: Declarações de Luís Montenegro na Cimeira da Indústria que está a decorrer em Braga.
0: O Primeiro-Ministro a sair de novo em defesa do diploma sobre as alterações às leis do trabalho, que vai ser debatido e votado em breve na Assembleia da República. Os dois irmãos menores franceses abandonados na zona de Alcácer do Sal na semana passada vão regressar à França, ficando ao cuidado dos serviços de apoio social da cidade de Colmar, anúncio feito hoje pelo Tribunal de Setúbal. De acordo com uma nota enviada pelo Conselho Superior da Magistratura, o juiz de família e menores de Santiago do Cacém decidiu o regresso das crianças ao seu estado de residência habitual, França, depois das autoridades francesas terem tomado a decisão provisória de colocar estas crianças aos cuidados dos serviços de apoio social de Colmar, enquanto é avaliado se alguém da família pode garantir a segurança dos menores. O regresso de Paulo Viegas Nunes ao Siresp continua a dar que falar. A agência Lusa teve acesso aos e-mails trocados entre o secretário-geral adjunto do Ministério da Administração Interna de Missionário, António Pombeiro, e elementos do gabinete do ministro Luís Neves, e essa troca de correspondência, conta a Lusa, desmente a versão do ministro sobre as razões da saída de António Pombeiro na Terça Simões.
4: A Lusa refere que o primeiro pedido de demissão de António Pombeiro já estava relacionado com alegadas irregularidades na rede de comunicações de emergência do Estado durante a gestão de Viegas Nunes. O primeiro e-mail é de 28 de abril e o segundo de 22 de maio, onde Pombeiro faz referências a Viegas Nunes de tentar aproximar o Siresp da esfera das Forças Armadas e dá conta de várias situações que envolveram o ex-diretor técnico da empresa, Carlos Leitão. No primeiro e-mail, Pombeiro acusava Viegas Nunes de ter tentado a concentração da gestão da rede Siresp na esfera militar. Isto implicaria uma dependência na área da defesa, na gestão das comunicações críticas do MAI, sem criação de valor operacional relevante. Escreve no e-mail dirigido à chefe de gabinete do ministro e à adjunta, o que quer dizer que se poderia estar perante um modelo corporativo sem vantagens para o MAI, concluiu. Para Pombeiro, este conceito apenas permitia a comunicação a um conjunto muito reduzido e de grupos de conversação na rede. No e-mail dá conta que a saída de Viegas Nunes em março de 2024 decorreu da necessidade de regressar à efetividade de funções no Exército para efeitos de promoção a Major-General. Na sequência dessa saída, o diretor técnico Carlos Leitão procurou dar continuidade à intervenção de aproximar o Ciresp da esfera do Exército, o que, segundo Pombeiro, viria a ser posteriormente corrigido pela tutela ao determinar que os sistemas centrais da rede Ciresp deveriam permanecer em infraestruturas do MAI.
0: Os e-mails trocados entre o secretário-geral adjunto do Ministério da Administração Interna, que está na condição de demissionário, António Pombeiro, e elementos do gabinete do Ministro da Administração Interna, Luís Neves, uma troca de correspondência que, de acordo com a agência Lusa, desmente a versão do Ministro sobre as razões da saída de António Pombeiro. 13 pessoas foram detidas pela Polícia Judiciária esta manhã no âmbito de uma operação relacionada com um alegado esquema de corrupção e branqueamento que envolve a empresa Águas de Gás. A Judiciária informou há pouco que entre os detidos estão altos quadros desta empresa municipal e empresários. A jornalista Cláudia Aguiar Rodrigues tem os detalhes desta operação denominada Águas Turvas.
5: Em comunicado, a Polícia Judiciária dá conta que na operação Águas Turvas foram cumpridos no norte do país cerca de 30 mandatos de busca e detidos 13 suspeitos da prática de crimes de corrupção ativa, passiva, abuso de poder e branqueamento. A investigação dura mais de um ano e tem como foco um grande esquema organizado de criminalidade económico-financeira que conta com o envolvimento de empresários do setor privado e também funcionários da Águas de Gaia com poderes de decisão no que diz respeito à contratação e execução públicas. Segundo a CNN Portugal, não há autarcas envolvidos. As contrapartidas para os funcionários da Águas de Gaia passavam por almoços, férias pagas, obras feitas em casas e subornos em dinheiro na relação com empreiteiros a quem adjudicavam obras públicas e compravam materiais num valor que se estima desde 2024 na ordem dos 8 milhões de euros.
0: A investigação a este esquema organizado dura há mais de um ano. Os 13 detidos vão ser presentes a um juiz para serem interrogados e para ficarem a conhecer as medidas de coação. A Ordem dos Médicos discorda da proposta da protesta, da DEC Proteste, para a criação de um Vale Consulta para responder aos elevados tempos de espera para consultas, exames e tratamentos no Serviço Nacional de Saúde. Ouvido há pouco no programa Antena Aberta, aqui na Antena 1, o bastonário da Ordem dos Médicos, Carlos Cortes, criticou essa possibilidade porque ela implica enviar os utentes para os privados ou para o setor social.
6: Eu tenho receio que, que exista um facilitismo de o SNS não responde, então vamos desviar o acesso para fora do Serviço Nacional de Saúde. E essa não é a melhor solução para o país. A solução para o país é reforçar o Serviço Nacional de Saúde e, portanto, este governo e os anteriores e os futuros governos vão ter que encontrar aqui soluções para reforçar precisamente esta capacidade do SNS que, obviamente, com o envelhecimento da população, com o desenvolvimento da medicina e das tecnologias, cada vez é mais difícil, do ponto de vista económico e financeiro, sustentar. Mas é uma opção política que o país tem que saber tomar.
0: O bastonário da Ordem dos Médicos considera que a melhor opção passaria por reforçar e valorizar o Serviço Nacional de Saúde, criticando por isso a proposta da DEC Proteste de criar um Vale Consulta. O Presidente da Assembleia da República defende que a democracia dá muito trabalho e alerta para a importância da participação eleitoral contra as ameaças à própria liberdade. Avisos deixados esta manhã por José Pedro Aguiar Branco na abertura da Sessão Nacional do Parlamento dos Jovens, que decorre na Assembleia da República.
7: A democracia, tenho dito muitas vezes, dá muito trabalho. E felizmente, porque há outros regimes em que não dá trabalho nenhum, mas nós não temos nenhum direito a poder opinar ou decidir sobre o nosso futuro. E esses nós não queremos. A democracia obriga que nós estudemos, obriga a que nós tenhamos capacidade de contraditar e podermos vencer, sim, vencer, os outros na base das nossas ideias. E isto é legítimo, é assim que deve funcionar e é assim que nós desejamos numa democracia que sabemos bem, vem pelo mundo, que tem as suas ameaças. Hoje em dia há ameaças à própria liberdade, à própria democracia.
0: os alertas deixados hoje por Aguiar Branco na sessão nacional do Parlamento dos Jovens. Atualizamos agora a informação sobre o choque entre um comboio e um mini autocarro de transporte escolar em Buggenhout, na Flandres Oriental, na Bélgica. O acidente ocorreu numa passagem de nível. A jornalista Andreia Neves, correspondente da Antena 1 na Bélgica, está em direto neste jornal ao meio-dia. Andreia, as autoridades continuam a falar em 4 mortos, entre eles 2 crianças, ou o número já foi atualizado?
8: Continuam a confirmar 4 mortes e foi o Ministério Público quem o fez numa conferência de imprensa que terminou há pouco. São 4 vítimas de 12 e 15 anos, que eram estudantes, o motorista de 49 anos e o professor acompanhante destas crianças de 27 anos. Há ainda 5 feridos graves, mas estáveis, pelo menos é o que diz para já este porta-voz do Ministério Público. Recorde-se que a companhia ferroviária continua a assegurar que o sinal estava vermelho para os veículos rodoviários e que a barreira estava fechada e que há imagens que o comprovam. Mas o gestor da concessionária diz ainda que as imagens mostram que o condutor do autocarro tentou ainda fazer uma travagem de emergência, mas não conseguiu travar a tempo para evitar este choque. Era um autocarro escolar, transportava 9 pessoas, 7 estudantes de uma escola para estudantes com necessidades especiais. Sabe-se agora que pelo menos 2 morreram, os outros estão feridos, mas estáveis. Sabe-se também que a Embaixada Portuguesa já confirmou que está em contacto com as autoridades belgas locais e se colocou à disposição caso possa eventualmente ser necessária alguma diligência de comunicação com famílias portuguesas, mas isto não significa que exista para já qualquer indicação de que há alguma criança ou alguma pessoa de famílias ou de descendência portuguesa envolvida. No entanto, a Embaixada já está em contacto e a Presidente da Comissão Europeia já veio à rede Social X dizer que lamenta, que é trágico e que hoje toda a Europa chora com a Bélgica.
0: André Neves, em direto de Bruxelas, com os detalhes deste acidente. A porta-voz da Polícia Rodoviária Federal da Bélgica, Anne Berger, confirmou que as barreiras de passagem de nível estavam em baixo quando o acidente ocorreu. Ela descreveu ao canal RTBF o que aconteceu esta manhã.
9: Às 8:08 da manhã, um autocarro escolar circulava ao lado da linha férrea e o motorista tentou atravessar a linha. Ela estava fechada, pelo que o comboio colidiu com o autocarro. A bordo dele estavam 7 crianças, um acompanhante e um motorista. Ainda não vamos divulgar informações sobre o estado das vítimas ou das pessoas que se encontravam no autocarro. Primeiro são informadas as famílias. As crianças e as famílias estão na escola, aqui bem perto, recebem os cuidados e a assistência necessários.
0: A porta-voz da Polícia Rodoviária Federal da Bélgica aqui a explicar o que se passou. Ela confirmou ainda a abertura de uma investigação a este acidente. Há pouco o Ministro dos Negócios Estrangeiros português, Paulo Rangel, apresentou condolências às famílias das vítimas.
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ambiente calmo, tranquilo e sereno com os 4:30. Seguimos até 1980, o ano de edição do álbum Zenia Tamondata. Gravado em ritmo de maratona, digamos, apenas em 4 semanas em Hilversum, na então Holanda atual, Países Baixos. Os Police, aqui nesta crítica irónica sobre o facto de, por vezes, se preferir canções, enfim, aparentemente simples e com uma mensagem ao vazio.

era uma vez. Assim começam as mais belas histórias que um dia nos fizeram sonhar. A história da vida de Emmanuel também poderia começar assim. Era uma vez uma criança cheia de sonhos. Torna-se num homem e ao longo dos anos, com perseverança e saber, luta pela conquista dos seus sonhos. E acima de tudo, certo do caminho que pretende trilhar, cria o seu lugar próprio no mundo da música. Nascido a 25 de março de 1957, em Covas do Douro, aldeia de uma das encostas do concelho de Sabrosa, distrito de Vila Real, Emmanuel é o primeiro de quatro filhos. A sua infância é enriquecida pelos conhecimentos próprios de um ambiente rural, onde a apanha da uva para o vinho do Porto é a altura mais marcante do ano. Aos 10 anos, a sua ambição e determinação levam-no a deixar a terra onde nasceu e rumo até Lisboa, em busca de um futuro melhor. Em 1963, inicia a sua aprendizagem musical numa escola especializada em guitarra clássica, tornando-se 6 anos mais tarde professor deste instrumento e assumindo a música como única atividade profissional. Durante os 8 anos que se seguem, dá aulas de música, dirige pequenas orquestras, integra grupos musicais de todo o tipo, toca em bares, festas e lança um disco só com instrumentais. Rapidamente se faz eco das suas capacidades, passando a ser solicitado para compor e orquestrar músicas para intérpretes de renome. Em 1986, abre um estúdio de gravação e durante 5 anos dedica-se exclusiva à atividade de compositor e orquestrador para intérpretes bem conhecidos da época. Cândida Branca Flores, Dino Meira, João Marcelo, José Malhoa, Mário Gil, Marco Paulo, entre tantos outros. No ano de 1992, Emmanuel assume-se como intérprete, com o seu primeiro disco, Tu Sabes Que Já Foste Minha. Demonstrando uma forma única de estar e de ser em cima do palco, estabelece uma relação muito própria com o público. Desde logo, começa a atuar tanto em Portugal como no estrangeiro, onde obtém grande sucesso. Um ano mais tarde, é editado o álbum Portugal, Ai Que Saudade. Um autêntico hino imigrante com quem Emmanuel mantém uma relação privilegiada. Afinal, também ele deixou a terra onde nasceu, à procura de um futuro melhor, noutro lugar. Ai, que saudade, mora dentro do meu coração. Depois de um estudo profundo sobre a música popular, em 1994, com o álbum Rapaziada Vamos Dançar, Emmanuel revela ao público um novo conceito musical de raízes populares que impela a dança. Dando uma nova dinâmica à sua música, com a acentuação do contratempo, cria um estilo único. Estilo esse que no ano seguinte se torna num fenómeno de popularidade com o álbum Pimba Pimba. Nós Pimba. 510 mil cópias vendidas. Elas querem muito amor, muito carinho. Nós Pimba. Nós Pimba. Não abandonando a sua faceta de compositor e orquestrador, em 1996 estreia um novo estúdio de gravação e cria uma produtora artística. Os estúdios AM e as produções AM, cuja primeira produção é o grupo feminino Bombocas. Ainda neste ano, o álbum Toma Toma Minha Linda alcança um sucesso enorme. Em 1997, a receptividade ao novo conceito musical criado por Emmanuel é confirmada nas vendas do disco Vamos a Elas e a sua popularidade reforçada em inúmeras iniciativas. Na sequência de várias votações promovidas por diversas revistas e jornais, é eleito o rei da música popular e artista mais popular desse ano. Com o álbum Felicidade Quando o Telefone Toca, em 1998, Emmanuel acentua a sua faceta de cantor romântico. Refira-se que, para além de um grande sucesso de vendas, esta canção é galardoada com vários prémios de permanência nos tops de rádios em todo o mundo. A 5 de outubro desse mesmo ano, Emmanuel recebe no Castelo de Ourém o título de Dom Emmanuel I, Rei da Música Popular Portuguesa, iniciativa da Fundação Cultural Oriana. Seguindo o conceito do seu disco anterior, em 1999, edita Inamorado para Sempre e recebe nos Estados Unidos da América, Nova York, o título de Embaixador da Música Portuguesa, prémio atribuído pelas várias associações portuguesas espalhadas pelo mundo. Eu não quero outro alguém. Se há períodos da sua vida que Emmanuel nunca esquecerá, o ano de 2000 é um desses momentos.
Nesse ano é homenageado com um grande concerto no Cineteatro Tivoli em Lisboa. Emmanuel, 25 anos de música, pretende não só ser uma retrospectiva de 25 anos de trabalho dedicados à música, mas também a comemoração do sucesso alcançado com o álbum desse ano, Vem Esta Noite. O primeiro ano do novo milénio traz muitas novidades. Emmanuel inicia-se na edição discográfica com a sua própria editora, a AMR Records. A sua primeira aposta é a criação dos Maxi, o grupo que se assemelha em Portugal ao estilo pop romântico que na América do Sul conquista milhões de admiradores. Com os conhecimentos adquiridos ao longo dos anos, a sua forma sincera de ser e demonstrando uma clareza de espírito notável, cativa os produtores de televisão que o convidam para comentador do programa Noites Marcianas, SIC. Participa ainda num sem número de outras emissões de televisão, chegando a ser convidado para apresentar um programa seu. Em 2001, alcança de novo bastante sucesso com o álbum Saudades de Ti, Saudades, e compõe 4 canções para a telenovela Anjo Selvagem TVI, incluindo o tema do genérico. Em 2002, lança o disco Vem Ser Feliz Comigo e compõe a banda sonora, a canção do genérico e 2 temas específicos de personagens da telenovela Sonhos Traídos TVI. Quero ser só para te aquecer. 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Em 2003, são editados os álbuns O Melhor de Emmanuel e Ontem, Hoje e Sempre, que revela um Emmanuel maduro que escreve mais uma página de sucesso à sua carreira. Nesse ano, repetindo a experiência do Tivoli, Emmanuel volta a juntar o seu público numa sala de eleição, o Coliseu dos Recreios, em Lisboa, para a comemoração de 10 anos consecutivos de sucessos. Mais do que um concerto, Ontem, Hoje e Sempre, nome do álbum desse ano, é a oportunidade de vermos Emmanuel no seu melhor. Os ingressos esgotam rapidamente e Emmanuel é aclamado por fãs vindos de toda a parte. Para além de ser gravado um programa de televisão, para a TVI, este espetáculo é editado

0: vinho da região nasceu, Emanuel tem ganho substância com o tempo. Apesar do sucesso, mas sem abandonar a sua postura humilde e insatisfeito por natureza, continua sempre à procura de novos sons para nos satisfazer. Quem canta, seus males espanta. E a verdade é que ao longo dos anos, este homem multifacetado tem semeado alegria por onde tem passado. Ele continua a cantar e nós, Pimba, não nos cansamos de o ouvir.
1: No entanto, a preocupação encarnada vai aumentando com o silêncio de José Mourinho nesta altura. Os encarnados estão a 29 dias do início da pré-época. Caso vença as eleições a 7 de junho, o candidato Henrique Riquelme não vai por Mourinho. Diz que não é mourinhista, mas sim madrilista. O português é um treinador com êxito, mas a lista que encabeça tem outras ideias.
2: Que é um grande treinador, conseguiu muitos êxitos, tem um estilo peculiar de gestionar o vestuário.
3: É um grande treinador, conseguiu muitos êxitos e tem um estilo peculiar de gerir os balneários. Isso pode ser bom em determinado momento para um clube, mas no caso do Real de Madrid temos que olhar mais à frente. Não precisamos de um penso rápido para o momento atual. Temos que mudar de rumo a médio e longo prazo. Se for presidente, iremos pensar, mas agora tenho outras opções para treinador.
2: Pero buscamos criar um projeto de largo prazo. Habrá tempo para falar de treinadores.
1: Jürgen Klopp é o desejado por Henrique Riquelme, mas caso falhe, Raul González é também uma solução viável. Sérgio Conceição vai deixar o Al Ittihad do futebol saudita. O treinador português tinha contrato até 2028, mas não continua no clube onde chegou em outubro. A saída de Conceição acontece por mútuo acordo e a oficialização vai ser feita nas próximas horas. A decisão está tomada, é vontade tanto do clube como do técnico em não prosseguirem com a parceria e as partes já conversam para um entendimento no que diz respeito à questão financeira. O Al Ittihad, que tem o português Domingos Soares de Oliveira, antigo dirigente Benfica, como CEO, inicia também em breve a procura de um novo treinador. Conceição venceu pouco mais de metade dos jogos realizados no comando do clube, 22 em 42, e teve que se deparar com a saída da estrela da equipa, Karim Benzema, para o Al Hilal no mercado de inverno. Vítor Campelos, recentemente campeão com o Celtic da Eslovénia, tem o sonho de jogar em Inglaterra.
4: Eu tenho o sonho de um dia poder trabalhar em Inglaterra. Já tive duas vezes bem perto que isso pudesse acontecer, mas depois, por um motivo ou outro, as coisas não aconteceram. Costuma ser que não há duas sem três. Creio que, estando no Celtic a fazer um bom trabalho e na próxima época fizer um bom trabalho, como é óbvio, vão-se abrir outras portas e pode ser que esse sonho de Inglaterra se realize. Agora, nós já sabemos que em Portugal ter a oportunidade de trabalhar num dos grandes também é sempre um objetivo apetecível.
1: Inglaterra ou então, num dos três grandes de Portugal, as ambições profissionais de Vítor Campelos. O Sporting de Braga, quarto classificado da última liga, regressa na próxima temporada aos trabalhos a 22 de junho, informou há minutos o Clube Minhoto. Os bracarenses começam a pré-época na cidade esportiva, numa segunda-feira, estando o primeiro jogo oficial da temporada, agendado para 23 de julho, com a primeira mão da segunda pré-eliminatória da Liga Conferência. Assado do Vitória Sport Clube, responsável pela equipa da Primeira Liga, vai eleger os novos órgãos sociais a 25 de junho, depois das eleições para o clube, marcadas para o dia 13. Em nota publicada, o emblema Vimaranense adianta que o auditório do Estádio Afonso Henriques, em Guimarães, acolhe a partir das 9 da noite a Assembleia Geral, onde se vai proceder à eleição do Conselho de Administração, da Mesa da Assembleia Geral e do Fiscal, único da SAD em que o Vitória é acionista maioritário ao deter quase 67% do capital. O adversário mais forte de Portugal no Campeonato do Mundo já escolheu os 26 convocados. Néstor Lorenzo leva dois jogadores que atuam no Campeonato Português.
5: Volantes: Richard Ríos, Benfica. Delanteros: Luís Suárez, Sporting de Portugal.
1: Luís Soares, em declarações ao jornal A Bola, garante trabalhar forte para a próxima época e vir para o Sporting em ano de Mundial foi a melhor decisão.
6: La verdade que sem dúvida, eu creio que...
7: Sinceramente, vir para o Sporting foi a melhor decisão da minha carreira. Queria continuar o trabalho que fiz no Almeria, continuar a jogar, não ir para uma equipa onde teria dificuldades para me adaptar. Vir para um grande clube como o Sporting, jogar na Liga dos Campeões, foi a melhor decisão.
6: Creio que se ha demostrado dentro do campo que foi a melhor decisão.
1: Sobre o embate com Portugal, diz que é para marcar.
7: Em cada minuto que jogue, vou lutar pela Colômbia. E quando jogarmos contra Portugal, vamos tentar fazer gol. Eu ou algum dos meus companheiros de equipa. Isso é o mais importante para a Colômbia.
6: É o importante.
1: Na lista estão também a Luís Dias, antigo avançado do Futebol Clube do Porto, bem como James Rodrigues. James teve de resto problemas de saúde ao serviço do clube que representa, o Minnesota da Liga Norte-Americana, mas o selecionador Néstor Lorenzo diz que James está bem.
8: O James está bem, chegou em ótima forma e treinou bastante. Depois teve uma pequena dor que o afastou de alguns treinos, mas está bem e em boas condições.
1: Também o Uzbequistão, adversário de Portugal no Grupo K do Mundial, divulgou hoje uma lista de 30 convocados, com o selecionador, o italiano Fábio Cannavaro, a ter que retirar ainda 4 jogadores para a lista final. A estreante seleção Uzbeque, que tem até ao início de junho para revelar a lista final de 26 jogadores, tem como principais figuras o defesa Kusanov, colega de equipa de Ruben Dias, Bernardo Silva, Mateus Nunes no Manchester City, e o avançado Shomur Odol, dos turcos do Başakşehir, e que foi treinado por José Mourinho nos italianos da Roma. O argentino Lionel Messi tem fadiga muscular que o obrigou a ser substituído no último encontro do Inter de Miami, mas não apresenta nenhuma lesão, anunciou o clube a menos de um mês do arranque do Campeonato do Mundo. Depois de se queixar da coxa esquerda, o capitão da seleção argentina foi substituído aos 73 minutos do encontro entre o Inter de Miami e o Philadelphia Union, o último da MLS antes da paragem para o Mundial. Messi vai liderar a Argentina em busca do segundo título mundial consecutivo, com a equipa sul-americana a estar integrada juntamente com Argélia, Áustria e Jordânia. Ainda à procura de uma solução mais próxima, mas o Torriense já escolheu onde vai jogar nas competições europeias da próxima época. Basta escutar o diretor-geral do clube, André Sabino, em declarações ao Canal 11.
9: Posso desvendar que o estádio que nós licenciámos foi o estádio do Algarve, pela lotação e porque também tivemos alguma dificuldade e nós acabámos por licenciar.
10: E achas que isso não é reversível? Ou seja, aquele estádio, a partir do momento que tu indicas, tem de ser aquele? Ou imagina, podes no verão indicar outro qualquer?
9: Podemos fazer alteração. Ou seja, aquilo foi a solução mais prática, porque também...
10: Vai acabar o processo.
9: Exato. Ou seja, terminou o processo ali, está aprovado e nós agora, logicamente, que a nossa intenção é jogar o mais perto possível da cidade de Torres Vedras.
1: A equipa do Oeste também revelou que, caso suba à Liga Principal, não vai jogar no estádio Manuel Marques. 60 anos a informar o país sobre o desporto. O CNID, Clube Nacional de Imprensa Desportiva, assinala hoje 6 décadas de atividade. Na gala, hoje em Lisboa, vão ser distinguidos jornalistas e figuras desportivas como Roberto Martínez, Froold, Luís Soares e João Neves, o técnico Francesco Farioli, ainda os atletas Isaac Nader e Agathe de Souza. Com uma equipa do ano, o Torriense, precisamente o vencedor da Taça de

0: Bem, para reflexão sobre os desafios que se colocam ao jornalismo na área de desporto, entre eles a inteligência artificial e não só.
1: Os desafios que se põem ao jornalismo e ao jornalismo desportivo em particular são muitos, são difíceis neste momento porque estamos numa transição de modelo de negócio, de plataformas, de formas de fazer esse jornalismo e, portanto, estamos num momento difícil em que tudo parece difícil de fazer, mas estou em querer, é apenas um momento, porque os jornalistas nunca foram e nunca estiveram tão preparados para aquilo que têm que fazer.
0: 60 anos do Clube Nacional de Imprensa Desportiva assinalados precisamente neste dia. E o jogador mais premiado da história do futsal, com 6 troféus de melhor jogador do mundo, motivou um documentário intitulado Ricardinho o Mágico. Foi apresentado na Cidade do Futebol há minutos e vai ter naturalmente toda a reportagem de José Pedro Pinto durante a tarde informativa aqui na Antena 1.
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6: E o trânsito agora, Sandra?
7: Atenção, Avenida da Ponte, no sentido Lisboa-Almada, ainda com um acidente por resolver, junto ao acesso das Amoreiras, que envolveu um caminhão. Neste momento, ainda só circula pela via direita as filas, neste momento já na zona de Sete Rios, e a afetar a parte final da Radial de Benfica, afeta também a A5 e, o acesso das Amoreiras, portanto bastante demorado em direção a sul. Também ainda no eixo norte-sul, no sentido Camarada Campolide, para-se a partir do nó do eixo norte-sul e até à saída para Sete Rios. A segunda circular, Benfica Aeroporto, com filas da Escola Alemã e até às Calvanas, Aeroporto Benfica, entre o Campo Grande e a saída para a Escola Alemã. Já no Porto, na VCI, no sentido Rábida Freixo, há paragens entre Boa Vista e o nó de Francos. No sentido Freixo a Rábida, a circulação está agora mais tranquila, e depois a Avenida AEP, com paragens à chegada à Avenida Sidónio Paes.
6: Estamos conversados, Sandra, até amanhã.
7: Até amanhã, Augusto.
6: O Hot Club Songfest invade a Casa Capitão em Lisboa este sábado, entre as 5 da tarde e as 11:30 da noite, e com entrada livre. É o primeiro evento da Escola do Hot Club Portugal, bom, dedicado à escrita de canções, provando o seu contributo para a criação de uma nova e talentosa também geração de cantautores em Portugal. O Hot Club Songfest celebra esse movimento, apresentando uma tarde-noite de showcases, mesa redonda e DJs, reunindo alunos e ex-alunos em diferentes momentos do seu percurso. Sábado, na Casa Capitão, em Lisboa. E cá está anunciado Beatriz Pessoa e Femme Falafel.

enquanto não chega a palavra do dia. Bom, seguimos com este manifesto por igualdade, justiça e esperança. Tem de ser. Os Cães Xodré Fun Connection.

0: terça-feira, 26 de maio. Mafalda Lopes da Costa, hoje, qual é a nossa palavra do dia?
1: A palavra do dia é xerife. A palavra xerife tem duas origens etimológicas completamente diferentes e independentes e constituem um caso clássico de homónimos que evoluíram de fontes distintas. A primeira é de origem inglesa, ou seja, o xerife, enquanto autoridade policial ou chefe de polícia ou oficial de justiça de um condado, que ficou famoso nos filmes de cowboys. A palavra é um aportuguesamento direto do termo inglês sheriff. No inglês antigo, a palavra original era xerifa e tratava-se da junção de duas palavras, shire, que significa condado ou província, e reeve, que designava um oficial real ou um guardião da paz. O shereef era literalmente o guardião legal nomeado pelo rei para manter a ordem dentro de um determinado condado. Já a outra origem, e muitas vezes grafada com A, sharif, a palavra remete para um título honorífico no contexto do Islão. Vem diretamente do termo árabe sharif, que significa nobre, ilustre ou ainda iminente. É um título tradicional atribuído aos descendentes diretos do profeta Maomé, especificamente através da sua filha Fátima. O termo é também utilizado para designar muçulmanos que realizaram múltiplas visitas sagradas à cidade de Meca. Embora a sonoridade em português seja idêntica, a rota histórica que trouxe o xerife da antiga Inglaterra anglo-saxónica não tem qualquer ligação com o xerife do Médio Oriente.
0: Está descoberta a palavra do dia. 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Boa tarde, uma hora no continente e na Madeira, é meio-dia nos Açores. Os títulos desta edição.
2: A admissão de António Pombeiro do cargo de secretário-geral adjunto do Ministério da Administração Interna e o regresso de Paulo Viegas Nunes ao Ciresp continuam na ordem do dia. A agência Lusa teve acesso a e-mails trocados entre o Ministério e António Pombeiro, que desmentem a versão do ministro Luís Neves sobre o primeiro pedido de demissão de Pombeiro. O primeiro-ministro justifica a insistência do Executivo em alterar a legislação do trabalho com a necessidade de tornar a economia mais dinâmica e assegura que as mudanças que estão em cima da mesa não retiram direitos aos trabalhadores. O diretor executivo do Serviço Nacional de Saúde faz um balanço positivo das primeiras semanas das urgências regionais da obstetrícia e ginecologia e admite que o processo de concentração de urgências pode avançar em breve noutros hospitais.
0: Informação com João Vasco.
2: O regresso de Paulo Viegas Nunes ao Ciresp continua a dar que falar. A agência Lusa teve acesso aos e-mails trocados entre o secretário-geral adjunto de missionário do Ministério da Administração Interna, António Pombeiro, e elementos do gabinete do ministro da Administração Interna, Luís Neves. Essa troca de correspondência, conta a Lusa, desmente a versão do ministro sobre as razões da saída de António Pombeiro na Tércia Simões.
3: A Lusa refere que o primeiro pedido de demissão de António Pombeiro já estava relacionado com alegadas irregularidades na rede de comunicações de emergência do Estado durante a gestão de Viegas Nunes. O primeiro e-mail é de 28 de abril e o segundo de 22 de maio, onde Pombeiro faz referências a Viegas Nunes de tentar aproximar o Ciresp da esfera das Forças Armadas e dá conta de várias situações que envolveram o ex-diretor técnico da empresa, Carlos Leitão. No primeiro e-mail, Pombeiro acusava Viegas Nunes de ter tentado a concentração da gestão da rede Ciresp na esfera militar. Isto implicaria uma dependência na área da defesa, na gestão das comunicações críticas do MAI, sem criação de valor operacional relevante. Escreve no e-mail dirigido à chefe de gabinete do ministro e à adjunta, o que quer dizer que se poderia estar perante um modelo corporativo sem vantagens para o MAI, concluiu. Para Pombeiro, este conceito apenas permitia a comunicação a um conjunto muito reduzido surgido de grupos de conversação na rede. No e-mail dá conta que a saída de Viegas Nunes em março de 2024 decorreu da necessidade de regressar à efetividade de funções no Exército para efeitos de promoção a Major-General. Na sequência dessa saída, o diretor técnico Carlos Leitão procurou dar continuidade à intervenção de aproximar o Ciresp da esfera do Exército, o que, segundo Pombeiro, viria a ser posteriormente corrigido pela tutela ao determinar que os sistemas centrais da rede Ciresp deveriam permanecer em infraestruturas do MAI.
2: A admissão de António Pombeiro e o regresso de Paulo Viegas Nunes ao Ciresp continuarem na ordem do dia. O Chega acusou hoje em comunicado a adjunta do Ministro da Administração Interna, Valentina Marcelino, de tentar condicionar, com o conhecimento de Luís Neves, o relatório sobre a gestão do Ciresp no período em que a rede de emergência do Estado foi presidida por Viegas Nunes. O Chega desafia ao Governo a prestar esclarecimentos e a retirar consequências deste comportamento. O Ministro da Administração Interna, Luís Neves, deve falar aos jornalistas mais daqui a pouco em Cascais sobre esta polémica. O Ministro da Agricultura volta a apelar aos proprietários para limparem os terrenos atingidos pelas tempestades até ao verão, mas José Manuel Fernandes adianta que, se isso não acontecer, o Governo vai poder pela primeira vez ordenar a limpeza dessas faixas de território.
4: Pela primeira vez, se as pessoas não retirarem nas zonas críticas o material lenhoso, as árvores que tombaram, nós vamos fazê-lo. E podemos fazê-lo, e há legislação para isso. Mas vamos fazê-lo depois de cumprirmos prazos, como, por exemplo, depois de um edital de 15 dias úteis. E depois, não quero passar, no fundo, culpas, mas há toda uma cadeia, uma série de intervenientes neste domínio, onde as autarquias também estão assoberbadas em termos de trabalho, e elas próprias têm que dar parecer no que diz respeito aos apoios, nomeadamente até aos 10 mil euros.
2: O Ministro da Agricultura relembrou que 15 mil quilómetros de território atingido pelo mau tempo já foi. Já 15 mil quilómetros de território já foram desobstruídos, território atingido pelo mau tempo do início do ano. Nestas declarações em Bruxelas, José Manuel Fernandes considerou que o relatório do Presidente da República sobre as tempestades é positivo para o setor da agricultura e da floresta, porque mostra que estas duas áreas devem ser pensadas em conjunto.
4: O Sr. Presidente da República fez um relatório onde, no caso, por exemplo, da agricultura e da floresta, fica bem claro que agricultura e floresta devem caminhar de mãos dadas, e nós estamos a fazê-lo. As florestas voltaram para o Ministério da Agricultura, e a presença no território, a coesão territorial, esta agricultura que deve existir, ajuda também não só à fixação da população, como ao combate aos incêndios. E desse ponto de vista eu faço uma leitura, por exemplo, positiva do relatório.
2: José Manuel Fernandes, Ministro da Agricultura, em declarações esta manhã em Bruxelas. O Primeiro-Ministro voltou hoje a sair em defesa da reforma laboral que o Governo quer fazer. Numa conferência em Braga, Luís Montenegro justificou a insistência do Executivo em alterar a legislação do trabalho com a necessidade de tornar a economia mais dinâmica, garantindo, Ana Gonçalves, que o Governo não tem qualquer fetiche com as leis laborais.
5: Para o Primeiro-Ministro, a reforma laboral não pretende retirar direitos a ninguém. Aliás, Luís Montenegro diz que o Governo não tem nenhuma fixação com o pacote laboral.
6: As relações de trabalho são também um fator determinante para a consistência, a durabilidade e a intensidade de um projeto de desenvolvimento económico. Nós não temos nenhum fetiche com as leis laborais.
5: E em resposta a um protesto da União de Sindicatos de Braga, que juntou cerca de 20 pessoas contra o pacote laboral, Luís Montenegro diz que preocupa-se é com as pessoas que não percebem a importância da reforma laboral.
6: É por isso que nós queremos que a nossa legislação laboral, sem nenhum tipo de revolução, acompanhe os sinais dos tempos. Eu fico manifestamente preocupado, não é por ter algumas pessoas à porta dos sítios onde vou, a protestar em nome da sua central sindical, não é por isso. O que eu fico mais apreensivo é se nós não tivermos a capacidade todos de perceber que há algumas coisas que nós podemos fazer e que se vão traduzir em benefício de todos.
5: E o Primeiro-Ministro dá como exemplo a reforma no Banco de Horas.
6: O Banco de Horas, já agora por acordo entre empregador e trabalhador, é então outra daquelas medidas que está a ser apresentada por muitos protagonistas da discussão em termos públicos, como se fosse um grande retrocesso, sinceramente. alguém acredita que isto é um retrocesso civilizacional e que é o âmago da contestação e da rejeição a estas alterações.
5: Declarações de Luís Montenegro na Cimeira da Indústria que está a decorrer em Braga.
2: O Primeiro-Ministro a sair de novo em defesa do diploma sobre as alterações às leis do trabalho, que vai ser debatido e votado em breve na Assembleia da República. Os dois irmãos franceses abandonados na zona de Alcácer do Sal na semana passada vão regressar à França, ficando ao cuidado dos serviços do apoio social da cidade de Colmar. De acordo com uma nota enviada pelo Conselho Superior da Magistratura, o juiz de família e menores de Santiago do Cacém decidiu o regresso das crianças ao seu estado de residência habitual, França, depois das autoridades francesas a quem compete determinar as medidas de proteção dos menores, terem tomado a decisão de colocar os dois irmãos aos cuidados dos serviços de apoio social de Colmar, enquanto é avaliado se alguém da família pode garantir a segurança dos menores. O regresso a Colmar, acrescentou o Tribunal de Setúbal, será feito em articulação entre as autoridades francesas e portuguesas, esgotando-se assim com a saída das crianças de Portugal a intervenção portuguesa. Por outro lado, relativamente aos dois suspeitos de abandonarem as crianças, a mãe dos menores e o companheiro estão neste momento detidos e indiciados pelos crimes de ofensa à integridade física qualificada e disposição e abandono. O diretor executivo do SNS faz um balanço positivo das primeiras semanas das urgências regionais de obstetrícia e ginecologia e diz que o processo de concentração pode avançar noutros hospitais. Em declarações esta manhã à CNN Portugal, à margem de uma conferência organizada pelo canal de televisão, Álvaro Santos Almeida admitiu um alargamento desta medida, tendo em conta que os primeiros casos estão a correr bem.
7: As urgências centralizadas têm funcionado precisamente como era suposto, sem problemas, têm respondido às necessidades da população, como seria de esperar, e, portanto, as duas experiências que já temos são duas experiências que consideramos positivas neste primeiro um mês num caso, dois meses noutro. Nestes primeiros meses de funcionamento é uma experiência positiva e sim, haverá no futuro outras áreas em que haverá o mesmo processo de concentração.
2: As urgências regionais de obstetrícia e ginecologia arrancaram em março no Hospital Beatriz Ângelo, em Loures, e em abril no Hospital Garcia de Horta, em Almada. A Ordem dos Médicos discorda da criação de um vale consulta para responder aos elevados tempos de espera para consultas, exames e tratamentos no Serviço Nacional de Saúde. A medida foi proposta hoje pela DEC Proteste. Ouvido no programa Antena Aberta, aqui na Antena 1, o bastonário da Ordem dos Médicos, Carlos Cortes, criticou essa possibilidade, mostrando-se a favor de um reforço do SNS.
8: Eu tenho receio que exista um facilitismo de o SNS não responde, então vamos desviar o acesso para fora do Serviço Nacional de Saúde. E essa não é a melhor solução para o país. A solução para o país é reforçar o Serviço Nacional de Saúde e, portanto, este governo e os anteriores e os futuros governos vão ter que encontrar aqui soluções para reforçar precisamente esta capacidade do SNS que, obviamente, com o envelhecimento da população, com o desenvolvimento da medicina e das tecnologias, cada vez é mais difícil, do ponto de vista económico e financeiro, sustentar. Mas é uma opção política que o país tem que saber tomar.
2: O bastonário da Ordem dos Médicos a considerar que a melhor opção seria reforçar e valorizar o SNS, criticando por isso a proposta da DECO de criar um vale-consulta que permitiria a realização de consultas, exames e tratamentos em atraso no setor privado.
0: Foi a informação com João Vasco, simultâneo com a RTP Antena 1 Madeira, Açores e RTP Mundo. A informação está disponível em noticias.rtp.pt. 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
0: Converse com a ERSA, é a nossa sugestão. 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
10: No Converso com a S de hoje, vamos falar sobre reclamações em resposta a reclamações que os ouvintes nos têm enviado também através do WhatsApp. Connosco temos a Helena Almeida, da Entidade Reguladora dos Serviços Energéticos. A Helena vai ajudar-nos a perceber como é que algumas destas reclamações devem ser feitas para terem um maior efeito. Os consumidores, Helena, podem apresentar reclamações através do nosso WhatsApp?
11: Olá, Noémia, boa tarde. O nosso canal do WhatsApp foi criado para que os consumidores possam colocar as suas dúvidas sobre os setores que regulamos. Uhum.

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0: ação de urgências de obstetrícia em Loures e na margem sul do Tejo está a correr bem e anuncia que no futuro a experiência vai ser alargada a outras áreas. Começa a ganhar cada vez mais forma a hipótese das taxas de juros aumentarem já em junho, devido à crise provocada pela guerra. Isabel Schnabel, membro da Comissão Executiva do Banco Central Europeu, explicou hoje que pode ser mesmo necessário aumentar os juros porque a inflação na zona euro já chegou aos 3%. O Irão acusa os Estados Unidos de violarem o cessar-fogo atualmente em vigor no Médio Oriente com os ataques que efetuaram nos últimos dois dias.
1: Notícias às 2 da tarde. A edição é do jornalista João Vasco.
0: É uma experiência que está a correr bem e que irá ser alargada. O diretor executivo do Serviço Nacional de Saúde, Álvaro Almeida, faz um balanço positivo das primeiras semanas das urgências regionais de obstetrícia e ginecologia na região da Grande Lisboa e diz que o processo de concentração irá avançar no futuro noutras áreas.
2: As urgências centralizadas têm funcionado precisamente como era suposto, sem problemas, têm respondido às necessidades da população, como seria de esperar, e, portanto, as duas experiências que já temos são duas experiências que consideramos positivas neste primeiro um mês num caso, dois meses noutro. Nestes primeiros meses de funcionamento é uma experiência positiva e sim, haverá no futuro outras áreas em que haverá o mesmo processo de concentração.
0: O diretor executivo do Serviço Nacional de Saúde, Álvaro Almeida, a anunciar em declarações esta terça-feira, numa conferência da CNN Portugal, um alargamento das urgências centralizadas a outras áreas. As urgências regionais de obstetrícia e ginecologia arrancaram em março no Hospital Beatriz Ângelo, em Loures, e em abril no Garcia de Horta, em Almada. A Ordem dos Médicos discorda da criação de um vale consulta para responder aos elevados tempos de espera para consultas, exames e tratamentos no Serviço Nacional de Saúde. A medida foi proposta hoje pela DEC Proteste. A Associação para a Defesa do Consumidor defende que deve ser criado um vale para que os utentes que estão há demasiado tempo à espera destes atos médicos possam fazê-los no privado, à semelhança do que já acontece com o vale cirurgia. O bastonário da Ordem dos Médicos, Carlos Cortes, discorda desta sugestão, mostrando-se a favor de medidas que promovam um reforço do SNS.
3: Eu tenho receio que exista um facilitismo de o SNS não responde, então vamos desviar o acesso para fora do Serviço Nacional de Saúde. E essa não é a melhor solução para o país. A solução para o país é reforçar o Serviço Nacional de Saúde e, portanto, este governo e os anteriores e os futuros governos vão ter que encontrar aqui soluções para reforçar precisamente esta capacidade do SNS que, obviamente, com o envelhecimento da população, com o desenvolvimento da medicina e das tecnologias, cada vez é mais difícil, do ponto de vista económico e financeiro, sustentar. Mas é uma opção política que o país tem que saber tomar.
0: O bastonário da Ordem dos Médicos a considerar que a melhor opção seria reforçar e valorizar o Serviço Nacional de Saúde e a discordar desta ideia da criação de um vale consulta para responder aos elevados tempos de espera para consultas, exames e tratamentos no SNS. É um lapso que tem de ser resolvido, é o que diz o presidente do Conselho Nacional de Procriação Medicamente Assistida sobre a retirada ao organismo que lidera das competências relacionadas com a gestação de substituição do projeto de lei do PSD sobre os novos estatutos para o Conselho. Em declarações à agência Lusa, Carlos Calhás Jorge espera que o que apelida de lapso seja resolvido em breve na Assembleia da República.
4: Terá que ser tudo resolvido. Portanto, acho que vamos pôr a coisa, enfim, digamos, com uma perspectiva de otimista, de que foi um lapso que vai ser resolvido, porque a lei aprovada para a gestação de substituição em dezembro de 2021 não foi revogada nem é revogável por este projeto de lei. Portanto, há aqui inconsistências que vão ter que ser resolvidas.
0: O presidente do Conselho Nacional de Procriação Medicamente Assistida afirma que não foi ouvido antes de o PSD apresentar este projeto de lei, embora a base do texto dos sociais-democratas seja o documento em discussão na legislatura anterior e que caducou com a dissolução da Assembleia da República. Nessa altura, o organismo foi ouvido. O Presidente da República promulgou o decreto que define um novo modelo para a atribuição de um subsídio social de mobilidade nas viagens de avião entre o continente e as regiões autónomas dos Açores e da Madeira e entre estas duas regiões. No entanto, António José Seguro considera que a eliminação do limite máximo quanto ao custo elegível das passagens aéreas merece uma cuidada regulamentação e um acompanhamento exigente da execução deste novo regime. O Primeiro-Ministro voltou hoje a sair em defesa da reforma laboral que o Governo quer fazer. Numa conferência em Braga, Luís Montenegro justificou a insistência do Executivo em alterar a legislação do trabalho com a necessidade de tornar a economia mais dinâmica, garantindo Ana Gonçalves que o Governo não tem qualquer fetiche com as leis laborais.
5: Para o Primeiro-Ministro, a reforma laboral não pretende retirar direitos a ninguém. Aliás, Luís Montenegro diz que o Governo não tem nenhuma fixação com o pacote laboral.
6: As relações de trabalho são também um fator determinante para a consistência, a durabilidade e a intensidade de um projeto de desenvolvimento económico. Nós não temos nenhum fetiche com as leis laborais.
5: E em resposta a um protesto da União de Sindicatos de Braga, que juntou cerca de 20 pessoas contra o pacote laboral, Luís Montenegro diz que preocupa-se é com as pessoas que não percebem a importância da reforma laboral.
6: É por isso que nós queremos que a nossa legislação laboral, sem nenhum tipo de revolução, acompanhe os sinais dos tempos. Eu fico manifestamente preocupado, não é por ter algumas pessoas à porta dos sítios onde vou a protestar em nome da sua central sindical, não é por isso. O que eu fico mais apreensivo é se nós não tivermos a capacidade todos de perceber que há algumas coisas que nós podemos fazer e que se vão traduzir em benefício de todos.
5: E o Primeiro-Ministro dá como exemplo a reforma no Banco de Horas.
6: O Banco de Horas, já agora por acordo entre empregador e trabalhador, é então outra daquelas medidas que está a ser apresentada por muitos protagonistas da discussão em termos públicos, como se fosse um grande retrocesso. Sinceramente, alguém acredita que isto é um retrocesso civilizacional e que é o âmago da contestação e da rejeição a estas alterações?
5: Declarações de Luís Montenegro na Cimeira da Indústria que está a decorrer em Braga.
0: O Primeiro-Ministro a sair de novo em defesa do diploma sobre as alterações às leis do trabalho, que vai ser debatido e votado em breve no Parlamento. 13 pessoas foram detidas pela Polícia Judiciária hoje no âmbito de uma operação relacionada com um alegado esquema de corrupção e branqueamento que envolve a empresa Águas de Gaia. A Judiciária informou ao final da manhã que entre os detidos estão altos quadros desta empresa municipal e empresários. A jornalista Cláudia Aguiar Rodrigues tem os detalhes desta operação denominada Águas Turvas.
7: Em comunicado, a Polícia Judiciária dá conta que na Operação Águas Turvas foram cumpridos no norte do país cerca de 30 mandatos de busca e detidos 13 suspeitos da prática de crimes de corrupção ativa, passiva, abuso de poder e branqueamento. A investigação dura há mais de um ano e tem como foco um grande esquema organizado de criminalidade económico-financeira que conta com o envolvimento de empresários do setor privado e também funcionários da Águas de Gaia com poderes de decisão no que diz respeito à contratação e execução públicas. Segundo a CNN Portugal, não há autarcas envolvidos. As contrapartidas para os funcionários da Águas de Gaia passavam por almoços, férias pagas, obras feitas em casas e subornos em dinheiro na relação com empreiteiros a quem adjudicavam obras públicas e compravam materiais num valor que se estima desde 2024 na ordem dos 8 milhões de euros.
0: Os 13 detidos vão ser presentes a um juiz para serem interrogados e para ficarem a conhecer as medidas de coação. O Banco Central Europeu pode vir mesmo a subir as taxas de juros em breve. O cenário foi colocado em aberto hoje por Isabel Schnabel, membro da Comissão Executiva do BCE, numa entrevista à agência EFE. Esta responsável referiu que as taxas de juros na zona euro, que estão atualmente em 2%, podem vir a subir para fazer face ao aumento dos preços que o conflito no Médio Oriente está a provocar. A economista alemã lembrou que a inflação na zona euro já chegou aos 3% e deve atingir os 4% no final do ano, de acordo com as estimativas. Isabel Schnabel não assumiu, no entanto, quando é que essa subida dos juros pode acontecer, lembrando que as decisões do Banco Central Europeu são tomadas reunião a reunião, mediante as avaliações que são feitas. A próxima reunião de política monetária do Banco Central Europeu está marcada para os dias 10 e 11 de junho em Frankfurt, na Alemanha. O Irão diz que o Estados Unidos violaram nos últimos dois dias o cessar-fogo acordado entre os dois países. A acusação é do Ministério dos Negócios Estrangeiros iraniano, que diz que os norte-americanos promoveram ataques na província de Hormozgan, no sul do Irão. Os alvos terão sido, sobretudo, embarcações que tentariam colocar minas e locais de lançamento de mísseis que Teherão descreve como ações defensivas. Em comunicado, o Ministério dos Negócios Estrangeiros iraniano responsabiliza os norte-americanos por todas as consequências resultantes destas ações dos últimos dois dias, ações que classifica como agressivas e injustificadas. Agora, o centenário de Miles Davis. Se fosse vivo, o músico faria hoje 100 anos. Para assinalar a data, o Conservatório de Música do Porto vai realizar logo à noite um concerto especial. O trompetista Gileno Santana lidera um coletivo de músicos que vai fazer uma interpretação na íntegra de Kind of Blue. Sandy Gageiro, a obra-prima que definiu o jazz e continua a inspirar gerações.
8: Mais do que celebrar, o objetivo é criar uma experiência imersiva.
9: É como se o público pudesse carregar ali no play e ouvir um disco na íntegra, como antigamente nós fazíamos. Porque eu queria que o público entrasse numa imersão sonora e que a música fosse a proa.
8: O trompetista Gileno Santana revisita assim um dos maiores ícones do século XX e sublinha o mais importante.
9: É a música, é o álbum Kind of Blue, que ele no seu todo vai ser executado de maneira original. Independentemente se toca trompete ou não, tem que ouvir, tem que estudar e tem que perceber qual foi a importância do Miles Davis na história do jazz.
8: Gileno Santana refere ainda a complexidade da música de Miles Davis.
9: Timing perfeito, a colocação das notas, a questão da elaboração contínua de novas melodias. O Miles era um poço quase infinito de criação melódica.
8: Uma noite imperdível para os amantes do jazz, o Miles Davis Legacy vai circular por Portugal, Croácia e Japão.
0: Interpretação integral de Kind of Blue, de Miles Davis, mais logo no Conservatório de Música do Porto, às 9 da noite. Depois este espetáculo segue para os festivais de jazz de Valados Frades, Lagoa, Leiria e São João da Madeira. Celebram-se assim os 100 anos de Miles Davis.
1: João Vasco com a edição das 2 da tarde, num simultâneo.
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0: Dentro dos serviços de urgência de obstetrícia e de pediatria é a concentração. À semelhança do diretor executivo do SNS, também Xavier Barreto considera que as experiências de Loures e Almada estão a correr bem, mas avisa que o grande teste será o período de verão. José Luís Carneiro faz um balanço negativo do plano de emergência para a saúde anunciado há 2 anos pelo governo. O líder do PS aplaude, no entanto, os esforços de António José Seguro para criar um pacto para este setor. Neste jornal espreitamos o concerto de homenagem a Miles Davis, que vai acontecer logo à noite no Conservatório de Música do Porto, a interpretação integral de Kind of Blue.
1: Notícias às 3, a edição é do jornalista João Vasco.
0: Tal como o diretor executivo do Serviço Nacional de Saúde, também o presidente da Associação Portuguesa de Administradores Hospitalares considera que a experiência da concentração de urgências de obstetrícia e ginecologia em Loures e na margem sul do Tejo está a correr bem. Xavier Barreto diz mesmo que a concentração de urgências vai ser a única alternativa em algumas regiões do país.
2: Eu diria que é inevitável que aconteça noutras regiões do país, particularmente nesta especialidade, em obstetrícia e eventualmente em pediatria. E como sabemos, basta ver aquilo que aconteceu em anos anteriores. Durante os meses de verão tivemos vários encerramentos de urgências de pediatria e obstetrícia em várias regiões do país e, portanto, nessas regiões eu diria que a única alternativa é de facto a concentração. Nós não temos os recursos, particularmente recursos humanos, médicos, para garantir o funcionamento de todas as urgências e, portanto, a concentração será a única alternativa.
0: Xavier Barreto considera que as experiências de Loures e Almada estão a correr bem. Ele avisa, no entanto, que o grande teste será o período de verão que se aproxima.
2: Até agora parece que sim, que está a decorrer normalmente, portanto não tem existido encerramentos, o serviço tem sido assegurado. Também é verdade que não atingimos um período crítico, como sabe isto é mais complicado durante os meses de verão, quando temos mais pessoas de férias e, portanto, esperamos que continue a funcionar bem, mas ainda não foi, eu diria que o teste mais difícil ainda não aconteceu, acontecerá durante os meses de verão.
0: Xavier Barreto, presidente da Associação Portuguesa de Administradores Hospitalares, a avisar que o grande teste para as urgências de obstetrícia e ginecologia em Loures e na margem sul do Tejo será o período de verão. É a reação do presidente da Associação dos Administradores Hospitalares a essa afirmação do diretor executivo do SNS, Álvaro Almeida, que ao início da tarde considerou que esta concentração de urgências está a funcionar bem e anunciou que no futuro a experiência vai ser alargada a outras áreas.
3: As urgências centralizadas têm funcionado precisamente como era suposto, sem problemas, têm respondido às necessidades da população, como seria de esperar, e portanto as duas experiências que já temos são duas experiências que consideramos positivas neste primeiro um mês num caso, 2 meses noutro. Nestes primeiros meses de funcionamento é uma experiência positiva e sim, haverá no futuro outras áreas em que haverá o mesmo processo de concentração.
0: O anúncio feito pelo diretor executivo do Serviço Nacional de Saúde, Álvaro Santos Almeida, em declarações à margem de uma conferência da CNN Portugal. A Comissão de Utentes do Hospital Beatriz Ângelo, em Loures, contraria a visão do diretor executivo sobre a forma como estão a correr estas urgências concentradas. A porta-voz, Fernanda Santos, afirma que esta concentração não está a correr assim tão bem em Loures.
4: Temos uma percepção que as coisas não estarão assim a correr tão bem como seria expectável. Nós continuamos a ter grávidas a fazer um conjunto de quilómetros bastante alargado e que, tendo um serviço mais perto da sua área de residência, certamente seriam atendidas mais depressa. Aliás, ainda recentemente houve uma peça numa televisão, ainda a semana passada, que demonstrava que as urgências do Hospital Beatriz Ângelo continuam a ter muita falta de profissionais para poderem atender todos os casos que lá chegam.
0: A Comissão de Utentes do Hospital Beatriz Ângelo defende que há falta de profissionais na unidade de Loures. O secretário-geral do PS diz que o partido está disponível para dialogar sobre o Pacto para a Saúde proposto pelo Presidente da República e garante que os socialistas veem como positiva a iniciativa de António José Seguro. José Luís Carneiro encerrou esta tarde uma conferência organizada pelo PS sobre o Plano de Emergência para a Saúde, apresentado há 2 anos pelo Governo. O balanço feito pelo socialista João Alexandre é negativo.
5: Foram 2 anos de anúncios, de falta de diálogo, insiste o PS, de um agravar dos problemas do setor.
6: É que olharmos para os números oficiais, que nos dizem que em 2025 houve menos 760 mil consultas no centro de saúde, diz bem como este plano foi meramente um ato de voluntarismo que não tem substância.
5: Um plano que, acrescenta José Luís Carneiro, não passou do papel.
6: Estarmos em maio sem os planos de desenvolvimento organizacional dos hospitais, diz bem da crise que se instalou.
5: O secretário-geral do PS vê por isso como positiva a iniciativa de António José Seguro e que tem como coordenador o antigo ministro Adalberto Campos Fernandes.
6: Construirmos com todas e com todos uma solução que seja duradoura. E essa é a razão porque nós, de muito bom grado, transmitimos ao Sr. Presidente da República que estávamos disponíveis para participar também no diálogo interpartidário para constituir uma resposta duradoura.
5: Com José Luís Carneiro a apontar desde já uma proposta.
6: A implementação do Registro Único de Saúde, mas que possa também interoperar com as respostas que são dadas pelo setor social e por outros setores. É preciso ter coragem, é preciso dar força a quem tem a responsabilidade de garantir essa integração, mas ela é indispensável para, de facto, conseguir alcançar uma alteração.
5: Propostas à consideração do Governo que, insiste o PS, não conseguiu melhorar o acesso dos portugueses à saúde.
7: José Luís Carneiro, no encerramento do fórum promovido pelo PS sob o lema Plano de Emergência e Transformação da Saúde, 2 anos de anúncios por cumprir. O dispositivo da Autoridade Marítima Nacional que vai vigiar as principais praias do país a partir do dia 1 de junho, a próxima segunda-feira, vai ser reforçado com 62 militares da Marinha. Revelação feita esta tarde à Antena 1 pelo porta-voz da Autoridade Marítima Nacional, Ricardo Granja.
8: O dispositivo permanente da Autoridade Marítima Nacional vai ser reforçado com 62 militares da Marinha Portuguesa em apoio às capitanias na vigilância motorizada das praias, com especial enfoque das praias não vigiadas. E no ano passado, o maior número de óbitos por afogamento foi precisamente nas praias não vigiadas. Nós teremos estes 62 militares apoiados por 30 viaturas Volkswagen Amarok de um projeto que é o projeto Sea-Watch, e que permite uma maior mobilidade e, consequentemente, uma presença mais significativa nas praias não vigiadas. Este reforço será feito também com 6 motas 4x4 e mais 3 motas de água a acrescentar ao dispositivo previamente existente.
7: Nestes dias em que as temperaturas estão elevadas e em que ainda não há vigilância nas praias, a Autoridade Marítima Nacional aconselha aos banhistas a manterem-se em segurança. Hoje também o Diretor-Geral da Autoridade Marítima Nacional e Comandante-Geral, Nuno Chaves Ferreira, anunciou numa iniciativa em Viana do Castelo a abertura de um concurso para 4 embarcações de salvamento marítimo pelo valor base de 1 milhão de euros. O tempo convida a banhos e esperam-se para hoje temperaturas recorde. O dia de ontem, aliás, foi um dos mais quentes alguma vez registado no mês de maio em vários países da Europa, mas é provável que as temperaturas no dia de hoje, Cláudia Martins, batam novos recordes.
1: No Reino Unido é expectável precisamente que o recorde do dia mais quente de maio seja batido de novo. As temperaturas à hora de almoço passaram os 32 graus em Heathrow, em Londres, depois de ontem terem atingido os 34. Ontem à noite, o Reino Unido teve a noite mais quente de maio de que há registo, com temperaturas mínimas acima dos 21 graus. As autoridades inglesas já registaram a morte de 3 adolescentes por afogamento. Em França, há 8 regiões na zona oeste em alerta laranja. O governo já contabiliza 7 mortes e pelo menos 5 devem-se a afogamento desde que esta onda de calor começou. Em Paris, para permitir que os cidadãos locais desfrutem de espaços frescos, esta noite a cidade vai ter 14 parques abertos até à meia-noite. Na Alemanha, a temperatura ultrapassou os 30 graus pela primeira vez este ano, no passado sábado, e as temperaturas altas vão estar neste volume, nesta temperatura, pelo menos até amanhã. Prevê-se que Espanha registre as temperaturas mais elevadas desta onda de calor no final desta semana, com algumas regiões a atingirem possivelmente os 40 graus. Em Itália, algumas zonas já impuseram
9: restrições ao trabalho ao ar livre.
7: Os efeitos desta massa de ar quente vinda do norte de África. Agora, os 100 anos de Miles Davis, que vão ser celebrados logo à noite no Conservatório de Música no Porto. Vai ser interpretada de forma integral a peça Kind of Blue, uma obra-prima que definiu o jazz sanigageiro e continua a inspirar gerações.
9: Mais do que celebrar, o objetivo é criar uma experiência imersiva.
10: É como se o público pudesse carregar ali no play e ouvir um disco na íntegra, como antigamente nós fazíamos. Porque eu queria que o público entrasse numa imersão sonora e que a música fosse a proa.
9: O trompetista Gilene Santana revisita assim um dos maiores ícones do século XX e sublinha o mais importante.
10: É a música, é o álbum Kind of Blue, que ele no seu todo vai ser executado de maneira original. Independentemente se toca trompete ou não, tem que ouvir, tem que estudar e tem que perceber qual foi a importância do Miles Davis na história do jazz.
9: Gilene Santana refere ainda a complexidade da música de Miles Davis.
10: O timing é perfeito, a colocação das notas, a questão da elaboração contínua de novas melodias. O Miles era um poço quase infinito de criação melódica.
9: Uma noite imperdível para os amantes do jazz, o Miles Davis Legacy vai circular por Portugal, Croácia e Japão.
7: Os 100 anos de Miles Davis, hoje celebrados no Conservatório de Música do Porto.
1: Edição das 3 da tarde com João Vasco, simultâneo da RTP Antena 1, com a RTP Antena 1 Madeira e RTP Mundo. Lembro também que a informação está em permanência em noticias.rtp.pt. São 12 minutos das 3. Muito boa tarde, boa viagem. Vamos saber do trânsito a esta hora, Paulo Galvão.
11: Vamos começar pela cidade do Porto. O trânsito compacto para sair do Porto para Gaia pela ponte da Arrábida, porque há dois acidentes. Um no tabuleiro da ponte, via esquerda ocupada com duas viaturas, e mais à frente na zona de Canidelo. Na A1 há também uma ocorrência com via direita ocupada. Quem puder deve sair do Porto pela ponte do Freixo, mesmo que haja trânsito compacto entre o Amial e a saída para Braga. Resistência também no final da A3 à chegada à via de cintura interna para o Freixo. Aqui ao lado de Lisboa, a Estrada Nacional 3 está parada junto à plataforma logística de Vila Nova da Rainha.
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0: Mais nos Açores. Está a começar o programa da tarde de terça-feira. Seja bem-vindo. E tu também, Nuno Rodrigues. Olá.
1: Olá, viva, boa tarde.
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1: Está a escolher o melhor para o país. Apesar da polémica, o ministro da Administração Interna acredita que escolheu a pessoa certa para liderar a empresa que gera o Siresp. Calor e vento forte. Estão reunidos os ingredientes para uma semana complicada quanto ao risco de incêndio. Adiante, escutamos as previsões da meteorologia que alertam para um cenário severo nas próximas horas. É inevitável, os administradores hospitalares defendem que não resta alternativa à concentração de serviços na área da saúde em vários pontos do país.
0: A esta hora estão 19 graus em Ponta Delgada, 22 no Funchal, 28 no Porto e também em Faro, 33 em Lisboa e Coimbra. É a edição das 4 no programa da tarde com Nuno Rodrigues.
1: É extensa a lista de elogios que o ministro da Administração Interna deixou há pouco ao homem que escolheu para liderar a empresa que gera o Siresp. O regresso de Viegas Nunes a este cargo terá levado o secretário-geral adjunto do Ministério, António Pompeiro, a pedir a exoneração na semana passada, acusando a anterior gestão da Siresp, liderada também por Viegas Nunes, de graves irregularidades e práticas eticamente reprováveis. Há pouco, em Cascais, a Luís Neves voltou a garantir que não foram identificadas quaisquer ilegalidades e defendeu que o regresso do Major-General Viegas Nunes à presidência da Siresp S.A. é a melhor escolha para o país.
2: Tecnicamente é um homem profundamente sólido, de conhecimento do Siresp, de conhecimento dos operadores privados, do conhecimento de emergência, do conhecimento de cenários de crise. Portanto, do ponto de vista técnico, esta era a pessoa que deveria ter sido escolhida, como foi. Nos dois anos em que foi presidente do Siresp, o Sr. General deu provas muito qualificadas de enorme valor ao país. Foi o primeiro a quebrar com barreiras e com tabus e com escondidinhos, fazendo o primeiro contrato internacional público. Ou seja, o Estado deixou de ter amarras e isso tem um valor.
1: E apesar das irregularidades apontadas à anterior equipa de gestão, o ministro da Administração Interna garante que não tem conhecimento de qualquer aspecto que possa pôr em causa a seriedade de Viegas Nunes.
2: Coloca-se agora questões menores, porque temos que falar de questões concretas e objetivas, porque isto não é agora. Estamos a falar relativamente à idoneidade do Sr. General Presidente do Siresp. Queres dizer que conheço tudo o que se tem falado e conheço o relatório de Inspeção Geral de Finanças. Não há um único facto que belisque a seriedade, a idoneidade, a forma transparente deste homem com pergaminhos na administração pública, com pergaminhos na administração militar, com pergaminhos no Siresp, que possa de qualquer forma tocar ou beliscar esta seriedade.
1: Declarações do ministro da Administração Interna há pouco em Cascais sobre a polémica que envolve o regresso de Viegas Nunes à liderança do Siresp, a entidade responsável pela gestão da Rede Nacional de Comunicações de Emergência e Segurança do Estado, um caso que terá levado o secretário-geral adjunto do Ministério, António Pombeiro, a pedir a exoneração do cargo, acusando a anterior gestão do Siresp, liderada também por Viegas Nunes, de graves irregularidades e práticas eticamente reprováveis. É uma situação crítica para os incêndios. Os ventos fortes previstos para amanhã, em particular, criam um cenário muito complicado, à semelhança do que já aconteceu em anos anteriores. A meteorologista Maria João Frada avisa que o tipo de vento previsto pode dificultar muito os trabalhos no terreno em caso de incêndio.
3: Portanto, nós temos um vale nos níveis altos da atmosfera, um vale térmico, que em conjunto com o calor vai fazer com que haja instabilidade na atmosfera e poder-se-ão formar nuvens de envolvimento vertical que, se formarem junto numa montanha, por exemplo, poderão ter esse potencial de alguma severidade. Daí que nós emitimos já aviso de trovoadas por alguma severidade. Essas trovoadas também poderão ser secas, porque temos uma camada relativamente alta na baixa média atmosfera que é muito seca.
1: Os ventos previstos para amanhã vão ser fortes, semelhantes a outros já registados em anos anteriores e podem complicar o combate a eventuais incêndios numa altura em que o calor vai continuar a apertar.
3: Em parte das estações do IPMA, nós não temos só temperaturas máximas acima da média em 5 graus. Temos temperaturas máximas que em vários locais, em várias estações do IPMA, que é aquilo que nós podemos ter a nossa referência, estão acima da média 8 a 10 graus. Portanto, uma coisa é termos temperaturas máximas superiores em 5 ou 6 graus acima da média, outra é termos temperaturas máximas 8 a 10 graus acima da média e durante uns períodos de tempo prolongados. Faz toda a diferença. Portanto, é muito mais, é mais severo para a saúde, o nosso grau de resistência também, e porque é prolongado, vai diminuindo.
1: Com previsão de temperaturas altas que podem chegar aos 40 graus em várias regiões do país, também a Proteção Civil está atenta ao que se passa no terreno. Comandante Elísio Pereira, ouvido esta tarde pela Antena 1, adianta que todos os meios disponíveis vão estar no terreno para o combate a eventuais incêndios florestais.
4: O estado de prontidão especial amanhã vai ser elevado, portanto passa para nível 2. Que por si só já tem diretamente ligado, portanto, o reforço dos operacionais no terreno. Portanto, e vamos, temos que monitorizar, ver conforme as situações vão ocorrendo, para podermos estar mais preparados para essas situações que possam eventualmente acontecer.
5: Já têm todos os meios, por exemplo, os meios aéreos já estão todos disponíveis para a Proteção Civil?
4: Não, portanto isto vai por fases, portanto a implementação dos meios são por fases e neste momento ainda não está maximizado.
1: Helicópteros e aviões ainda não vão estar todos disponíveis, pelo menos durante os próximos dias. Ainda assim, a Proteção Civil garante que vai estar atenta às consequências da subida das temperaturas que está prevista para esta semana e que exige também cuidados por parte de pessoas mais sensíveis. Falamos, por exemplo, de crianças e de idosos. Miguel Telo de Arriaga, da Direção-Geral da Saúde, deixa algumas recomendações para estas pessoas, a começar pela necessidade de beber bastante água.
6: Falarmos das questões relacionadas com a hidratação, beber água, muito, muito, muito importante, mantermos em espaços frescos e refrigerados sempre que possível, evitarmos estarmos expostos a altas temperaturas durante as horas de maior calor e tentarmos também fazer aqui um papel que é um papel de cada um de nós. Aqueles que têm pais, avós com mais idade ou aqueles que se preocupam também tanto com as suas crianças, pegarmos no telefone e termos esta ação de perguntarmos se estão bem, se precisam de alguma coisa e deixarmos estas recomendações, que são recomendações que parecem simples, mas são recomendações que salvam vidas.
1: Recomendações fundamentais numa semana de altas temperaturas, não só em Portugal, também em vários países europeus. O Ministério Público defende a suspensão da pena de Ricardo Salgado nos casos Operação Marquês e ADP. O antigo presidente do Grupo Espírito Santo foi condenado nos dois processos por crimes como corrupção ou abuso de confiança, mas agora o Ministério Público, Rita Soares, entende que não faz sentido aplicar uma pena alguém que não a entende.
7: A sessão de hoje no Tribunal Central Criminal de Lisboa foi marcada para determinar o cúmulo jurídico das penas aplicadas a Ricardo Salgado. O Ministério Público defendeu que numa situação dita normal, o antigo banqueiro deveria cumprir um período entre 10 e 11 anos de prisão pelos crimes de corrupção e abuso de confiança. Mas tendo em conta o diagnóstico comprovado de Alzheimer, o Procurador Rui Batista sublinhou que a decisão mais importante que o Tribunal tem agora de tomar está relacionada com a suspensão da pena. Considera o Ministério Público que Ricardo Salgado não tem capacidade para compreender o significado de uma pena de prisão e, assim sendo, seria inútil sujeitar a uma pena a alguém que não a entende. Esse caminho poderia até tornar a pena contrária aos princípios do direito penal. O Procurador acrescentou, no entanto, que suspender não é o mesmo que extinguir e que a Justiça deve garantir todos os mecanismos para que a pessoa se cure e possa depois cumprir a pena. Algo que, neste caso, pode ser irrealista. A última perícia médica revelou na semana passada que Ricardo Salgado está incapaz de gerir o dia-a-dia de forma independente num estabelecimento prisional.
1: Por causa da doença de Alzheimer, o Ministério Público defende que Ricardo Salgado não deve cumprir a pena de prisão. O antigo banqueiro tem 81 anos, foi condenado nos casos EDP e Operação Marquês. A decisão relativa ao cúmulo jurídico vai ser conhecida no início do próximo mês de junho. Os administradores hospitalares concordam com o diretor executivo do Serviço Nacional de Saúde. A experiência de concentração de serviços de urgência em Loures e na margem sul do Tejo está a correr bem. Xavier Barreto acredita mesmo que no futuro não haverá alternativa à concentração de serviços de urgência noutras áreas e em várias regiões do país.
8: Eu diria que é inevitável que aconteça noutras regiões do país, particularmente nesta especialidade, em obstetrícia e eventualmente em pediatria. E como sabemos, basta ver aquilo que aconteceu em anos anteriores. Durante os meses de verão tivemos vários encerramentos de urgências de pediatria e obstetrícia em várias regiões do país e, portanto, nessas regiões eu diria que a única alternativa é de facto a concentração. Nós não temos os recursos, particularmente recursos humanos, médicos, para garantir o funcionamento de todas as urgências e, portanto, a concentração será a única alternativa.
1: Os administradores consideram também que as experiências de Loures e Almada estão a correr bem. Por agora, resta esperar por aquele que será o grande teste nos próximos meses, o período de verão. Já o diretor executivo do Serviço Nacional de Saúde garante também que a concentração de urgências de obstetrícia em Loures e na margem sul do Tejo está a correr de forma positiva. Ele anuncia também que no futuro a experiência será alargada a outras áreas.
9: As urgências centralizadas têm funcionado precisamente como era suposto, sem problemas, têm respondido às necessidades da população, como seria de esperar, e portanto as duas experiências que já temos são duas experiências que consideramos positivas neste primeiro um mês num caso, dois meses noutro. Nestes primeiros meses de funcionamento é uma experiência positiva e sim, haverá no futuro outras áreas em que haverá o mesmo processo de concentração.
1: Álvaro Santos Almeida, o diretor executivo do Serviço Nacional de Saúde, hoje em declarações durante uma conferência da CNN Portugal. O diretor executivo anuncia que a concentração de serviços na área da saúde é para alargar a outras áreas e a várias regiões do país.
0: 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Doze minutos depois das 4, olhamos agora para o trânsito com o Paulo Galvão. Olá, Paulo.
10: Olá, Carolina Jorge, boa tarde.
0: Começamos, se calhar, por uma das vias mais críticas esta tarde, Segunda Circular. O que é que te parece?
10: Vamos ter concerto do Bad Bunny, não é? Daqui a pouco, no Estádio da Luz. A PSP já informou que não há estacionamento junto ao estádio e aconselha todas as pessoas a chegarem ao local do concerto de transportes públicos. A Segunda Circular, esta hora, está com dois acidentes, um em cada sentido.
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1: Vento e as altas temperaturas vão agravar o risco de incêndio. Nesta edição às 5, escutamos as recomendações das autoridades de saúde para lidar com o calor que vai apertar nos próximos dias. Por causa da doença de Alzheimer, o Ministério Público defende que Ricardo Salgado não deve cumprir pena de prisão. Está a escolher o melhor para o país. Apesar da polémica, o Ministro da Administração Interna acredita que escolheu a pessoa certa para liderar a empresa que gera o Ciresp.
2: A esta hora, 19 graus em Ponta Delgada, 22 no Funchal, 28 no Porto e também em Faro, 33 em Lisboa e Coimbra. Notícias às 5 da tarde com Nuno Rodrigues.
1: A partir de amanhã, há meios reforçados no terreno, com o vento e as temperaturas a agravarem o risco de incêndio. O comandante Elísio Pereira, da Autoridade Nacional de Emergência e Proteção Civil, garante que o dispositivo estará preparado.
3: O estado de prontidão especial amanhã vai ser elevado, portanto passa para nível 2, que por si só já tem diretamente ligado portanto, o reforço dos operacionais no terreno. Portanto, e vamos, temos que monitorizar, ver conforme as situações vão ocorrendo, para podermos estar mais preparados para essas situações que possam eventualmente acontecer.
4: Já têm todos os meios, por exemplo, os meios aéreos já estão todos disponíveis para a proteção civil?
3: Não, portanto, isto vai por fases, portanto, a implementação dos meios são por fases e neste momento ainda não está maximizado.
1: Mesmo sem todos os helicópteros e aviões disponíveis, a Proteção Civil promete um reforço de meios a partir de amanhã. Nesta altura há já um incêndio ativo na localidade de Trutas, concelho da Marinha Grande, é numa das regiões afetadas pelas tempestades do início do ano. O comandante Elísio Pereira, entrevistado esta tarde pela jornalista Ana Isabel Costa, garante que a situação está controlada.
3: É um incêndio que se está a desenvolver numa zona afetada pela tempestade de Kristen, portanto que tinha algumas árvores caídas, mas a situação de momento está breve em resolução, segundo a informação que temos aqui disponível na nossa fita de tempo.
1: Situação controlada na Marinha Grande, neste incêndio numa zona de mato. As próximas horas prometem complicar os trabalhos no terreno em caso de incêndio. A meteorologista Maria João Frada alerta para um fenómeno particular de vento que já causou muitas dificuldades no passado.
5: O que nós podemos fazer é, em situações semelhantes, e há aqui alguns dados de severidade que se podem assemelhar, em situações semelhantes a esta que vamos ter para amanhã, nós já vimos acontecerem rajadas muito fortes, que evidentemente que se houver um incêndio que esteja já a ocorrer, portanto que esteja em campo, que esteja a ocorrer, se houver uma rajada convectiva muito forte, obviamente que pode dar problemas no combate ao incêndio, e muitos problemas.
1: Ventos que chegam também acompanhados de temperaturas elevadas. Os termómetros podem chegar aos 40 graus em algumas regiões do país. Miguel Telo de Arriaga, da Direção-Geral da Saúde, deixa algumas recomendações fundamentais, em particular para pessoas mais sensíveis, como doentes, idosos e crianças.
6: Falarmos das questões relacionadas com a hidratação, beber água, muito, muito, muito importante, mantermos em espaços frescos e refrigerados, sempre que possível, evitarmos estarmos expostos a altas temperaturas durante as horas de maior calor e tentarmos também fazer aqui um papel que é um papel de cada um de nós. Aqueles que têm pais, avós com mais idade ou aqueles que se preocupam também tanto com as suas crianças, pegarmos no telefone e termos esta ação de perguntarmos se estão bem, se precisam de alguma coisa e deixarmos estas recomendações, que são recomendações que parecem simples, mas são recomendações que salvam vidas.
1: Recomendações fundamentais para os próximos dias de calor. As temperaturas estão a subir não só em Portugal, também em vários países europeus. É extensa a lista de elogios que o Ministro da Administração Interna deixou esta tarde ao homem que escolheu para liderar a empresa que gera o Ciresp. O regresso de Viegas Nunes a este cargo terá levado o Secretário-Geral Adjunto do Ministério da Administração Interna, António Pombeiro, a pedir a exoneração na semana passada, acusando a anterior diretor-gestão da Ciresp, liderada também por Viegas Nunes, de graves irregularidades e práticas eticamente reprováveis. Esta tarde, em Cascais, Luís Neves voltou a garantir que não foram identificadas quaisquer ilegalidades e defendeu Inês Martins que o regresso de Viegas Nunes à presidência da Ciresp S.A. é a melhor escolha para o país.
0: Sem margem para dúvidas, Luís Neves mantém a confiança na nomeação e no currículo de Paulo Viegas Nunes para presidir o Ciresp.
7: Não há um único facto que belisque a seriedade, a idoneidade, a forma transparente deste homem com pergaminhos na administração pública, com pergaminhos na administração militar, com pergaminhos no Ciresp, que possa, de qualquer forma, tocar ou beliscar esta seriedade.
0: O ministro da Administração Interna considera que o relatório da Inspeção-Geral de Finanças não coloca em causa o bom nome de Viegas Nunes.
7: O relatório da Inspeção-Geral de Finanças, todos vós o conhecem. Não há um único facto certo, objetivo, concreto, sem ser assente em juízo de valor, que possa ser imputado ao senhor general.
0: E sobre um pedido de demissão por parte do secretário-geral adjunto António Pombeiro, já em abril, antes desta nomeação, Luís Neves esclarece a troca de e-mails.
7: Quando há uns tempos foi apresentado o relatório feito na sequência do apagão ao Ciresp, o relatório era muito técnico, demasiadamente técnico. E o senhor secretário-geral, um dos secretários-gerais adjuntos, pensou que estava a ser posta em causa o seu conhecimento. Depois de ser explicado que o que era necessário era ter um documento entendível por vós, comunicação social, e pelos portugueses, ele rapidamente percebeu e agradeceu. De facto, nessa altura, o Sr. Dr. António Pombeiro pediu para sair. Mas depois de esclarecido estes factos, continuou a fazer bem o seu trabalho.
0: Os esclarecimentos do Ministro da Administração Interna em Cascais, onde disse também aos jornalistas que não cede a pressões.
1: Declarações do Ministro da Administração Interna sobre a polémica que envolve o regresso de Viegas Nunes à liderança do Ciresp, a entidade responsável pela gestão da Rede Nacional de Comunicações de Emergência e Segurança do Estado, um caso que terá levado o secretário-geral adjunto do Ministério da Administração Interna, António Pombeiro, a pedir a exoneração do cargo, acusando a anterior gestão do Ciresp, liderada precisamente por Viegas Nunes, de graves irregularidades e práticas eticamente reprováveis. O Ministério Público defende a suspensão da pena de Ricardo Salgado nos casos Operação Marquês e EDP. O antigo presidente do Grupo Espírito Santo foi condenado nos dois processos por crimes de corrupção e abuso de confiança, mas o Ministério Público entende que agora, por causa da doença de Alzheimer, Rita Soares, não faz sentido obrigar o antigo banqueiro a cumprir pena de cadeia.
8: A sessão de hoje no Tribunal Central Criminal de Lisboa foi marcada para determinar o cúmulo jurídico das penas aplicadas a Ricardo Salgado. O Ministério Público defendeu que, numa situação dita normal, o antigo banqueiro deveria cumprir um período entre 10 e 11 anos de prisão pelos crimes de corrupção e abuso de confiança. Mas, tendo em conta o diagnóstico comprovado de Alzheimer, o procurador Rui Batista sublinhou que a decisão mais importante que o Tribunal tem agora de tomar está relacionada com a suspensão da pena. Considera o Ministério Público que Ricardo Salgado não tem capacidade para compreender o significado de uma pena de prisão e, assim sendo, seria inútil sujeitar a uma pena a alguém que não a entende. Esse caminho poderia até tornar a pena contrária aos princípios do direito penal. O procurador acrescentou, no entanto, que suspender não é o mesmo que extinguir e que a justiça deve garantir todos os mecanismos para que a pessoa se cure e possa depois cumprir a pena. Algo que, neste caso, pode ser irrealista. A última perícia médica revelou na semana passada que Ricardo Salgado está incapaz de gerir o dia-a-dia de forma independente num estabelecimento prisional.
1: Ricardo Salgado tem 81 anos, foi condenado nos casos EDP e Operação Marquês. A decisão relativa ao cúmulo jurídico vai ser conhecida no início do próximo mês de junho no Tribunal Central Criminal de Lisboa. O homem que fugiu do Tribunal de Ponte de Sor há duas semanas entregou-se hoje às autoridades. A informação foi confirmada à Antena 1 por uma fonte da GNR. O homem de 37 anos entregou-se ao início da tarde no tribunal de onde fugiu quando estava à espera para ser interrogado. A mesma fonte da Guarda Nacional Republicana acrescenta que não houve qualquer incidente. Este caso levantou várias questões em torno dos procedimentos de segurança. Suscitou também pedidos de esclarecimento ao governo. O Ministério da Justiça informou depois que as necessidades de segurança no Tribunal de Ponte de Sor foram reavaliadas este ano e que estão em curso medidas para para reativar as celas do edifício. Os administradores hospitalares concordam com o diretor do Executivo do Serviço Nacional de Saúde. Está a correr bem a experiência de concentração de serviços de urgência em Loures e na margem sul do Tejo. O presidente da Associação de Administradores Hospitalares, Xavier Barreto, diz mesmo que em breve não haverá alternativa à concentração de serviços em outras regiões do país.
9: Eu diria que é inevitável que aconteça noutras regiões do país, particularmente nesta especialidade, em obstetrícia e eventualmente em pediatria. E como sabemos, basta ver aquilo que aconteceu em anos anteriores. Durante os meses de verão tivemos vários encerramentos de urgências de pediatria e obstetrícia em várias regiões do país e, portanto, nessas regiões eu diria que a única alternativa é de facto a concentração. Nós não temos os recursos, particularmente recursos humanos, médicos, para garantir o funcionamento de todas as urgências e, portanto, a concentração será a única alternativa.
1: Em Loures e Almada a experiência está a correr bem, mas Xavier Barreto lembra que é preciso esperar pelo teste decisivo, que é o período de verão.
9: Até agora parece que sim, que está a decorrer normalmente, portanto não tem existido encerramentos, o serviço tem sido assegurado. Também é verdade que não atingimos um período crítico, como sabe isto é mais complicado durante os meses de verão, quando temos mais pessoas de férias e portanto esperamos que continua a funcionar bem, mas ainda não foi, eu diria que o teste mais difícil ainda não aconteceu, acontecerá durante os meses de verão.
1: O verão é um teste decisivo, para já tudo a correr de forma positiva, essa a leitura dos administradores hospitalares deixada na Antena 1, já depois do diretor executivo do Serviço Nacional de Saúde, Álvaro Santos Almeida, ter elogiado hoje também a forma como estão a correr as primeiras semanas das urgências regionais de obstetrícia e ginecologia na região da Grande Lisboa. Ele admite que o processo de concentração de serviços vai avançar no futuro a outras regiões do país.
10: As urgências centralizadas têm funcionado precisamente como era suposto, sem problemas, têm respondido às necessidades da população, como seria de esperar, e portanto as duas experiências que já temos são duas experiências que consideramos positivas neste primeiro um mês num caso, dois meses noutro, nestes primeiros meses de funcionamento é uma experiência positiva e sim, haverá no futuro outras áreas em que haverá o mesmo processo de concentração.
1: Álvaro Santos Almeida, o diretor executivo do Serviço Nacional de Saúde, em declarações numa conferência da CNN Portugal. Depois da euforia das últimas etapas, este foi um dia menos positivo para o ciclista Afonso Eulálio. O português acabou por sair do pódio depois da etapa de hoje, que terminou com uma vitória.
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0: agora com 33 graus. E agora, Nuno, também quais são os principais títulos?
1: Dentro de duas semanas voltam a ficar disponíveis os dois helicópteros de combate ao fogo que continuam inoperacionais em Loulé e Santa Combadão. É essa garantia deixada esta tarde na Antena 1 pelo secretário de Estado da Proteção Civil. Mesmo sem todos os meios aéreos disponíveis, o dispositivo será reforçado no terreno a partir de amanhã, dia em que o vento e as altas temperaturas prometem agravar o risco de incêndio. Nesta edição às 6, registamos as recomendações para lidar com o calor nos próximos dias, conselhos que, segundo a Direção-Geral da Saúde, podem salvar vidas.
0: Nuno Rodrigues, nesta edição das 6 da tarde.
1: Com o período mais crítico para os incêndios à porta, dois helicópteros de combate ao fogo continuam inoperacionais, um em Santa Combadão, outro em Loulé. Estes aparelhos estão em manutenção há mais de um mês, um cenário que já se tem repetido em anos anteriores. Em declarações à Antena 1 esta tarde, o secretário de Estado da Proteção Civil, Rui Rocha, garantiu que os dois helicópteros vão voltar a estar disponíveis dentro de duas semanas.
2: Relativamente ao meio aéreo do Loulé, a informação que temos, até porque todo o processo de contratualização é efetuado entre a Força Aérea ou a partir da Força Aérea, depois com as empresas que são contratadas, e portanto a informação que temos, a última que tenho, é de que o meio aéreo de Loulé estará operacional no dia 31 de maio, portanto no final desta semana, e que o de Santa Combadão estará também novamente operacional a 15 de junho.
1: Os dois helicópteros de Loulé e Santa Combadão não vão estar disponíveis ainda para o reforço de meios no terreno a partir de amanhã. Com o vento e as temperaturas a agravarem o risco de incêndio nas próximas horas, o comandante Elísio Pereira, da Autoridade Nacional de Emergência e Proteção Civil, garante ainda assim que o dispositivo estará preparado.
3: O estado de prontidão especial amanhã vai ser elevado, portanto passa para nível 2. Que por si só já tem diretamente ligado, portanto, o reforço dos operacionais no terreno. Portanto, e vamos, temos que monitorizar, ver conforme as situações vão ocorrendo, para podermos estar mais preparados para essas situações que possam eventualmente acontecer.
4: Já têm todos os meios, por exemplo, os meios aéreos já estão todos disponíveis para a Proteção Civil?
3: Não, portanto, isto vai por fases, portanto, a implementação dos meios são por fases e neste momento ainda não está maximizado.
1: Comandante Elísio Pereira, entrevistado esta tarde pela jornalista Ana Isabel Costa, mesmo sem todos os helicópteros e aviões disponíveis, a Proteção Civil promete um reforço de meios a partir de amanhã. Nesta altura já está em fase de resolução o incêndio em mato que tinha começado ao início da tarde na localidade de Trutas, no concelho da Marinha Grande, uma das regiões afetadas pelas tempestades deste ano. São locais sensíveis onde o vento derrubou milhares de árvores que agora podem servir de combustível. O presidente da Comunidade Intermunicipal de Leiria, Jorge Vala, conta que no terreno seguem ainda, nesta altura, os trabalhos para desobstruir os caminhos florestais.
5: Nós temos uma preocupação muito grande em desobstruir os caminhos até o início da época, portanto mais uma semana estamos a crer que a grande maioria dos caminhos, se não a totalidade dos caminhos florestais, estará desimpedida, muito por força de um trabalho organizado a partir do CIP ou em Leiria. Vai ficar muito material lenhoso nos terrenos. Este material lenhoso é combustível, é um combustível seco, portanto fácil de arder.
1: Depois de uma reunião do Conselho Intermunicipal em Porto de Mós, Jorge Vala anunciou também que os 10 municípios da região de Leiria decidiram recusar a autorização para queimas e queimadas a partir de segunda-feira e até ao dia 30 de setembro.
5: Nós deliberámos nos 10 municípios da região de Leiria ficam suspensas a partir da próxima segunda-feira, dia 1 de julho, as queimas e queimadas até ao dia 30 de setembro. Independentemente das condições climatéricas, a plataforma fica encerrada.
1: Queimas e queimadas sem autorização nos 10 municípios da região de Leiria até ao final do mês de setembro. As próximas horas prometem complicar os trabalhos em caso de incêndio. A meteorologista Maria João Frada alerta para um fenómeno específico de vento que já causou muitas dificuldades no passado.
6: O que nós podemos fazer é, em situações semelhantes, e há aqui alguns dados de severidade que se podem assemelhar, em situações semelhantes a esta que vamos ter para amanhã, nós já vimos acontecerem rajadas muito fortes, que evidentemente que se houver um incêndio que esteja já a ocorrer, portanto que esteja em campo, que esteja a ocorrer, se houver uma rajada convectiva muito forte, obviamente que pode dar problemas no combate ao incêndio, e muitos problemas.
1: Ventos que vão chegar acompanhados de altas temperaturas, os termómetros vão ultrapassar os 30 graus, podem mesmo chegar aos 40 em algumas regiões do país. Miguel Telo de Arriaga, da Direção-Geral da Saúde, deixa algumas recomendações fundamentais, em particular para pessoas mais sensíveis, como doentes, idosos e crianças. São conselhos que podem salvar vidas.
7: Falarmos das questões relacionadas com a hidratação, beber água, muito, muito, muito importante, mantermos em espaços frescos e refrigerados sempre que possível, evitarmos estarmos expostos a altas temperaturas durante as horas de maior calor e tentarmos também fazer aqui um papel que é um papel de cada um de nós. Aqueles que têm pais, avós com mais idade ou aqueles que se preocupam também tanto com as suas crianças, pegarmos no telefone e termos esta ação de perguntarmos se estão bem, se precisam de alguma coisa e deixarmos estas recomendações, que são recomendações que parecem simples, mas são recomendações que salvam vidas.
1: Recomendações das autoridades de saúde para um período de temperaturas mais altas até ao final desta semana. O ministro da Administração Interna voltou a sair esta tarde em defesa da escolha do homem para liderar a empresa que gera o Siresp. O regresso de Viegas Nunes a este cargo terá levado o secretário-geral adjunto do Ministério, António Pombeiro, a pedir a exoneração na semana passada, acusando a anterior gestão da Siresp, liderada também por Viegas Nunes, de graves irregularidades e práticas eticamente reprováveis. Esta tarde, em Cascais, Luís Neves defendeu que o regresso de Viegas Nunes à presidência da Siresp S.A. é a melhor escolha para o país. Inês Martins.
8: Sem margem para dúvidas, Luís Neves mantém a confiança na nomeação e no currículo de Paulo Viegas Nunes para presidir o Siresp.
9: Não há um único facto que belisque a seriedade, a idoneidade, a forma transparente deste homem com pergaminhos na administração pública, com pergaminhos na administração militar, com pergaminhos no Siresp, que possa, de qualquer forma, tocar ou beliscar esta seriedade.
8: O ministro da Administração Interna considera que o relatório da Inspeção-Geral de Finanças não coloca em causa o bom nome de Viegas Nunes.
9: O relatório da Inspeção-Geral de Finanças, todos vós o conhecem. Não há um único facto certo, objetivo, concreto, sem ser assente em juízo de valor, que possa ser imputado ao Sr. General.
8: E sobre um pedido de demissão por parte do secretário-geral adjunto António Pombeiro, já em abril, antes desta nomeação, Luís Neves esclarece a troca de e-mails.
9: Quando há uns tempos foi apresentado o relatório feito na sequência do apagão ao Siresp, o relatório era muito técnico, demasiadamente técnico. E o Sr. Secretário-geral, um dos secretários-gerais adjuntos, pensou que estava a ser posta em causa o seu conhecimento. Depois de ser explicado que o que era necessário é ter um documento entendível por vós, comunicação social, e pelos portugueses, ele rapidamente percebeu e agradeceu. De facto, nessa altura, o Sr. Dr. António Pombeiro pediu para sair. Mas depois de esclarecido estes factos, continuou a fazer bem o seu trabalho.
8: Os esclarecimentos do Ministro da Administração Interna em Cascais, onde disse também aos jornalistas que não cede a pressões.
1: Declarações de Luís Neves sobre a polémica que envolve o regresso de Viegas Nunes à liderança do Siresp, a entidade responsável pela gestão da Rede Nacional de Comunicações de Emergência e Segurança do Estado. O Ministério Público defende a suspensão da pena de Ricardo Salgado nos casos Operação Marquês e EDP. O antigo presidente do Grupo Espírito Santo foi condenado nos dois processos por crimes como corrupção ou abuso de confiança. Mas o Ministério Público entende, Rita Soares, que por causa da doença de Alzheimer não faz sentido obrigar o antigo banqueiro a cumprir pena de cadeia.
10: A sessão de hoje no Tribunal Central Criminal de Lisboa foi marcada para determinar o cúmulo jurídico das penas aplicadas a Ricardo Salgado. O Ministério Público defendeu que numa situação dita normal, o antigo banqueiro deveria cumprir um período entre 10 e 11 anos de prisão pelos crimes de corrupção e abuso de confiança. Mas tendo em conta o diagnóstico comprovado de Alzheimer, o procurador Rui Batista sublinhou que a decisão mais importante que o Tribunal tem agora de tomar está relacionada com a suspensão da pena. Considera o Ministério Público que Ricardo Salgado não tem capacidade para compreender o significado de uma pena de prisão e, assim sendo, seria inútil sujeitar a uma pena a alguém que não a entende. Esse caminho poderia até tornar a pena contrária aos princípios do direito penal. O procurador acrescentou, no entanto, que suspender não é o mesmo que extinguir e que a justiça deve garantir todos os mecanismos para que a pessoa se cure e possa depois cumprir a pena. Algo que neste caso pode ser irrealista. A última perícia médica revelou na semana passada que Ricardo Salgado está incapaz de gerir o dia-a-dia de forma independente num estabelecimento prisional.
1: Ricardo Salgado tem 81 anos, foi condenado nos casos EDP e Operação Marquês. O Ministério Público entende que a pena única deve ser de pelo menos 10 anos, mas suspensa. A decisão relativa ao cúmulo jurídico vai ser conhecida no início do próximo mês de junho no Tribunal Central Criminal de Lisboa. O homem que fugiu do Tribunal de Ponte de Sor há duas semanas entregou-se hoje às autoridades. A informação foi já confirmada esta tarde à Antena 1 por uma fonte da GNR. O homem de 37 anos entregou-se no tribunal de onde fugiu quando estava à espera para ser interrogado. Este caso levantou várias questões relacionadas com os procedimentos de segurança e também pedidos de esclarecimento ao governo. O Ministério da Justiça já informou que as necessidades de segurança do Tribunal de Ponte de Sor foram reavaliadas este ano e que estão em curso medidas para reativar as celas do edifício.
0: 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Paulo Galvão, por que caminhos nos levas a esta hora? Se estão fáceis ou não?
11: Não estão. Temos aqui uma série de problemas por resolver na região de Lisboa. A Marginal tem acidente no sentido Cascais, Lisboa, junto à Praia de São Pedro do Estoril, com trânsito demorado. Na A5, trânsito complicado para sair de Lisboa. Houve acidente no viaduto Duarte Pacheco. Mais à frente há filas de Monsanto para Carnaxide. Em São Domingos da Ana há acidente à saída da A5, com trânsito parado, mas também a afetar a circulação na própria A5 e evitar a estrada de Passo de Arcos, principalmente para a Quinta da Fonte. A autoestrada de Cascais tem agora também um acidente no sentido Cascais-Lisboa, antes da saída para Linda Velha, também com trânsito parado, segundo circular congestionado nos dois sentidos, mas mais demorada entre o Terminal 2 do Aeroporto e o Eixo Norte-Sul em Telheiras, porque há pouco antes um acidente. Evitar as avenidas novas no interior da cidade de Lisboa, Ponte Vasco da Gama, tem uma carrinha a variar.
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1: Em estado inoperacionais, em Loulé e Santa Combadão. É essa garantia deixada esta tarde na Antena 1 pelo Secretário de Estado da Proteção Civil. Mesmo sem todos os meios aéreos disponíveis, o dispositivo será reforçado no terreno a partir de amanhã, dia em que o vento e as altas temperaturas prometem agravar o risco de incêndio. Depois de ter liderado o giro durante 9 etapas, Afonso Eulálio assume que ainda não está preparado para lutar por lugares de topo na volta à Itália. O português passou hoje para a 5ª posição da geral.
2: A esta hora, 19 graus em Ponta Delgada, 21 no Funchal, 27 no Porto e também em Faro e 31 em Lisboa e Coimbra. Edição das 7 no programa da tarde com Nuno Rodrigues.
1: Com o período mais crítico para os incêndios à porta, 2 helicópteros de combate ao fogo continuam inoperacionais, um em Santa Combadão, outro em Loulé. Estes aparelhos estão em manutenção há mais de um mês, um cenário que se tem repetido em anos anteriores. Em declarações à Antena 1 esta tarde, o secretário de Estado da Proteção Civil, Rui Rocha, garantiu que os 2 helicópteros vão voltar a estar disponíveis dentro de 2 semanas.
3: Relativamente ao meio aéreo do Loulé, a informação que temos, até porque todo o processo de contratualização é efetuado entre a Força Aérea e a partir da Força Aérea, depois com as empresas que são contratadas, e portanto a informação que temos, a última que tenho, é de que o meio aéreo de Loulé estará operacional no dia 31 de maio, portanto no final desta semana, e que o de Santa Combadão estará também novamente operacional a 15 de junho.
1: Os 2 helicópteros de Loulé e Santa Combadão não vão estar ainda disponíveis para o reforço de meios no terreno a partir de amanhã, com o vento e as temperaturas a agravarem o risco de incêndio nas próximas horas. O comandante Elísio Pereira, da Autoridade Nacional de Emergência e Proteção Civil, ouvido esta tarde pela Antena 1, garante que o dispositivo estará preparado.
4: O estado de prontidão especial amanhã vai ser elevado, portanto passa para nível 2. Que por si só já tem diretamente ligado, portanto, o reforço dos operacionais no terreno. Portanto, e vamos, temos que monitorizar, ver conforme as situações vão ocorrendo, para podermos estar mais preparados para essas situações que possam eventualmente acontecer.
5: Já têm todos os meios, por exemplo, os meios aéreos já estão todos disponíveis para a Proteção Civil?
4: Não, portanto, isto vai por fases, portanto, a implementação dos meios são por fases e neste momento ainda não está maximizado.
1: Mesmo sem todos os helicópteros e aviões disponíveis, a Proteção Civil promete um reforço de meios a partir de amanhã. Nesta altura já está em fase de resolução um incêndio em mato que tinha começado ao início da tarde na localidade de Trutas, no concelho da Marinha Grande, uma das regiões afetadas pelas tempestades deste ano. São zonas sensíveis onde o vento derrubou milhares de árvores que podem servir de combustível nos próximos meses. O presidente da Comunidade Intermunicipal de Leiria, Jorge Vala, diz que no terreno seguem ainda nesta altura os trabalhos para desobstruir caminhos florestais. Essa continua a ser uma das prioridades.
6: Nós temos uma preocupação muito grande em desobstruir os caminhos até o início da época, portanto mais uma semana estamos a crer que a grande maioria dos caminhos, se não a totalidade dos caminhos florestais, estará desimpedida, muito por força de um trabalho organizado a partir do CIPO em Leiria. Vai ficar muito material luminoso nos terrenos. Este material luminoso é combustível, é um combustível seco, portanto fácil de arder.
1: Tendo em conta estas preocupações, os 10 municípios da região de Leiria decidiram recusar a autorização para queimas e queimadas a partir de segunda-feira e até ao final do mês de setembro.
6: Nós deliberámos nos 10 municípios da região de Leiria ficam suspensas a partir da próxima segunda-feira, dia 1 de julho, as queimas e queimadas até ao dia 30 de setembro. independentemente das condições climatéricas, a plataforma fica encerrada.
1: Presidente da Comunidade Intermunicipal de Leiria, Jorge Vala, depois de uma reunião dos municípios desta região do país, as próximas horas prometem complicar os trabalhos no terreno em caso de incêndio. A meteorologista Maria João Frada alerta para um fenómeno de vento e calor que já causou muitas dificuldades no passado.
7: O que nós podemos fazer é, em situações semelhantes, e há aqui alguns dados de severidade que se podem assemelhar em situações semelhantes a esta que vamos ter para amanhã, nós já vimos acontecerem rajadas muito fortes, que evidentemente que se houver um incêndio que esteja já a ocorrer, portanto que esteja em campo, que esteja a ocorrer, se houver uma rajada convectiva muito forte, obviamente que pode dar problemas no combate ao incêndio, e muitos problemas.
1: Ventos que vão chegar acompanhados de temperaturas mais altas, os termómetros podem ultrapassar os 30 graus em algumas regiões do país já a partir do dia de amanhã, uma situação que justifica também cuidados especiais por parte de pessoas mais sensíveis, como doentes, idosos e crianças. A Diretora-Geral da Saúde considera que a desconfiança nas vacinas em várias partes do mundo está a dar origem ao ressurgimento de doenças como o sarampo. Ouvida esta tarde numa audição pedida pela bancada do Chega sobre a transparência contratual, comunicação pública e eventual responsabilidade do Estado no âmbito das vacinas contra a Covid-19, Rita Sá Machado lembrou que, no caso de Portugal, ainda há confiança nas vacinas.
8: Apesar de nós sabermos que existem neste momento estratégias ao longo de todo o mundo para minar um pouco esta confiança nas populações, os últimos estudos em Portugal ainda nos dizem que os portugueses confiam nas vacinas e, portanto, ainda é algo que nós não podemos dar como garantidos, mas que temos de trabalhar para evitar que realmente isto não se altere o panorama face àquilo que é o panorama nacional e internacional.
1: A Diretora-Geral da Saúde considera também que a pandemia foi uma espécie de lição.
8: Pensar que há aqui um complô ou...
1: Já escutar as declarações de Rita Sá Machado, a Diretora-Geral da Saúde, esta tarde no Parlamento.
8: Sobre a questão de se estamos ou não preparados para uma futura pandemia, eu diria que os profissionais de saúde, e não só, aprendemos muito, fizemos muitas revisões face àquilo que aconteceu na pandemia, mas também outras questões até do presente, e estamos a falar daquilo que aconteceu há muito pouco tempo no navio cruzeiro associado ao antivírus, ou até aquilo que está neste momento a acontecer na República Democrática do Congo, nos mostra que estamos todos alinhados e a cumprir aquele que é o nosso papel, não só normativo, mas também o papel de conseguirmos que a máquina dos profissionais de saúde trabalhe nesse sentido.
1: Declarações de Rita Sá Machado numa audição no Parlamento, por onde passou também a antiga Ministra da Saúde, Marta Temido, a pedido do Chega. A antiga Ministra admitiu que o desenvolvimento e a aprovação das vacinas contra a Covid-19 foi um processo específico, mas nada foi tratado com menos cautela. A antiga Ministra diz também que não é boa ideia misturar política e ciência.
8: Pensar que há aqui um complô ou uma maquinação motivada por interesses de qualquer tipo é algo que eu compreendo que hoje em dia está muito na moda para promover determinadas agendas políticas, económicas, culturais, mas que me parece que nos fragilizará a todos face a futuros surtos dos quais não estamos livres, estamos mesmo longe de estar livres, porque não há dúvida nenhuma que a politização da ciência limita os seus efeitos positivos e são muitos. Apesar dos riscos que também naturalmente lhe estão associados.
1: Marta Temido, antiga Ministra da Saúde, ouvida esta tarde na Assembleia da República. O Ministro da Administração Interna voltou a comentar esta tarde a polémica relacionada com a escolha para a liderança da empresa que gera o Siresp. O regresso de Viegas Nunes a este cargo terá levado o Secretário-Geral Adjunto do Ministério da Administração Interna, António Pombeiro, a pedir a exoneração na semana passada, acusando a anterior gestão da CIRESP, liderada precisamente por Viega Nunes, de irregularidades graves e práticas eticamente reprováveis. Esta tarde, em Cascais, Luís Neves voltou a defender, Inês Martins, que o regresso do Major-General é a melhor escolha para o país.
9: Sem margem para dúvidas, Luís Neves mantém a confiança na nomeação e no currículo de Paulo Viegas Nunes para presidir o CIRESP.
10: Não há um único facto que belisque a seriedade, a idoneidade, a forma transparente deste homem com pergaminhos na administração pública, com pergaminhos na administração militar, com pergaminhos no CIRESP, que possa, de qualquer forma, tocar ou beliscar esta seriedade.
9: O ministro da Administração Interna considera que o relatório da Inspeção-Geral de Finanças não coloca em causa o bom nome de Viegas Nunes.
10: O relatório da Inspeção-Geral de Finanças, todos vós o conhecem. Não há um único facto certo, objetivo, concreto, sem ser assente em juízo de valor, que possa ser imputado ao Sr. General.
9: E sobre um pedido de demissão por parte do secretário-geral adjunto António Pombeiro, já em abril, antes desta nomeação, Luís Neves esclarece a troca de e-mails.
10: Quando há uns tempos foi apresentado o relatório feito na sequência do apagão ao CIRESP, o relatório era muito técnico, demasiadamente técnico. E o Sr. Secretário-geral, um dos secretários-gerais adjuntos, pensou que estava a ser posta em causa o seu conhecimento. Depois de ser explicado que o que era necessário era ter um documento entendível por vós, comunicação social, e pelos portugueses, ele rapidamente percebeu e agradeceu. De facto, nessa altura, o Sr. Dr. António Pombeiro pediu para sair. Mas depois de esclarecido estes factos, continuou e continuou a fazer bem o seu trabalho.
9: Os esclarecimentos do Ministro da Administração Interna em Cascais, onde disse também aos jornalistas que não cede a pressões.
1: Na sequência da polémica que envolve o regresso de Viegas Nunes à liderança do CIRESP, Afonso Eulálio admite que ainda não está preparado para lutar por lugares de topo na volta à Itália em bicicleta, depois de ter passado várias etapas na liderança com a camisola rosa vestida. O ciclista português desceu hoje à quinta posição no final da etapa. Agora, diz Afonso Eulálio, o objetivo passa por defender a camisola branca, símbolo de melhor jovem.
11: Mais um dia que a equipa fez um trabalho incrível para mim, sempre acreditar em mim, e no fim mantivemos a camisola branca mais uma vez. Claro que já não estou em segunda geral, penso que acima de tudo ainda não estou pronto para lutar por esse lugar sim mesmo, mas também penso que não seja uma novidade de todo, não é? Estou contente e penso que posso continuar a lutar pelo top 10. E acima de tudo, espero que a equipa continue a acreditar em mim. Temos feito um trabalho incrível e mantivemos a camisola branca, que também é excelente. O Pelizário não teve um melhor dia hoje, mas também temos o Piganzoli na Visma, que está muito bem, está fortíssimo, está a fazer um trabalho para o Vingard, para o Jonas, mas também está bastante forte, é um dos ciclistas protegidos da Visma também.
1: Lutar por um lugar entre os 10 primeiros, é esse o objetivo de Afonso Eulálio para o que resta da volta à Itália em bicicleta.
2: Programa da tarde amanhã regressa um pouquinho mais tarde, a partir das 5:30, vamos transmitir o debate quinzenal em direto a partir da Assembleia da República, por isso até amanhã, Nuno.
1: Até amanhã.
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0: 7 nos Açores. Voltamos à atualidade. Ana Isabel Costa, a esta hora, quais são os principais títulos?
1: Foi um fenómeno excepcional, por isso não há lugar a indemnizações aos consumidores. Esta é a conclusão da entidade do setor energético depois de analisar o apagão que aconteceu há mais de um ano, a 28 de abril de 2025. Helicópteros em manutenção estarão prontos em 2 semanas. A promessa é do secretário de Estado da Proteção Civil aos microfones da Antena 1 para ouvir neste jornal. O Chega vai levar o caso do Sirespa ao Presidente da República. André Ventura cruzou-se hoje com Passos Coelho e ouviu do antigo Primeiro-Ministro um pedido para que o país ganhe mais ritmo.
0: A esta hora estão 19 graus em Ponta Delgada, 20 no Funchal, 28 no Porto, também em Faro, 30 em Lisboa e Coimbra. 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
1: Não há lugar a indemnizações por causa do apagão. A ERSA, a entidade reguladora dos serviços energéticos, considera que no apagão ibérico, que deixou Portugal e Espanha sem luz durante um dia inteiro, a 28 de abril de 2025, o que aconteceu foi um evento excepcional. A evidência disponível, diz a ERSA num comunicado, demonstra que o incidente resultou de circunstâncias excepcionais associadas ao funcionamento interligado do sistema elétrico ibérico, com origem em Espanha. Conclui a entidade reguladora do setor energético que não há assim lugar ao pagamento de compensações individuais aos clientes pelo incumprimento dos critérios de qualidade do serviço. E o Parlamento decidiu hoje que quer ouvir Paulo Rangel sobre a utilização pelos Estados Unidos da base das Lajes na Ilha Terceira, nos Açores. Em causa estão as declarações do secretário de Estado norte-americano, Marco Rubio, que elogiou o governo português pela postura face à guerra contra o Irão, dizendo que Portugal autorizou o uso da base das Lajes, mesmo sem que lhe fosse comunicado o objetivo desse uso. As declarações já foram desmentidas pelo ministro dos Negócios Estrangeiros. Rangel é agora chamado ao Parlamento, a pedido do Partido Livre, um dos partidos que critica a utilização da base das Lajes pelos Estados Unidos para participar na guerra do Médio Oriente. O secretário de Estado da Proteção Civil promete mais 2 helicópteros ao serviço do combate aos fogos daqui a 2 semanas. Rui Rocha, entrevistado na Antena 1, garantiu que os helicópteros parados em Loulé e Santa Combadão vão estar em breve operacionais.
2: Relativamente ao meio aéreo do Loulé, a informação que temos, até porque todo o processo de contratualização é efetuado entre a Força Aérea e a partir da Força Aérea, depois com as empresas que são contratadas, e portanto a informação que temos, a última que tenho, é de que o meio aéreo de Loulé estará operacional no dia 31 de maio, portanto no final desta semana, e que o de Santa Combadão estará também novamente operacional a 15 de junho.
1: Entrevistado pela jornalista Isabel Cunha, Rui Rocha deixou também a garantia de que vai ser reforçada a vigilância nas zonas afetadas pela tempestade, onde há muita lenha acumulada que pode aumentar o perigo de incêndio.
2: Estamos a reforçar todo um conjunto de patrulhamento de vigilância neste território mais crítico.
3: Com militares?
2: Também com as Forças Armadas.
3: Com as Forças Armadas e com operacionais?
2: Isso, porque nós temos a nossa Força Especial de Proteção Civil, temos também os sapadores do ICNF, portanto, tudo o que são meios que estão à disposição do Estado, todos estes meios que nós temos estão mobilizados, não na sua totalidade, mas têm sido utilizados neste território um conjunto de recursos adicionais de todas estas entidades que referenciei agora.
1: Promessa de mais vigilância deixada pelo secretário de Estado da Proteção Civil. E na região afetada pelas tempestades do início do ano, vão ser proibidas a partir da próxima segunda-feira queimas e queimadas. A decisão da Comunidade Intermunicipal da região de Leiria foi comunicada hoje pelo presidente Jorge Vala.
4: Nós temos uma preocupação muito grande em desobstruir os caminhos até o início da época, portanto mais uma semana estamos a crer que a grande maioria dos caminhos, se não a totalidade dos caminhos florestais, estará desimpedida, muito por força de um trabalho organizado a partir do CIPO em Leiria. Vai ficar muito material luminoso nos terrenos. Este material luminoso é combustível, É um combustível seco, portanto fácil de arder.
1: Jorge Vala aqui sobre o esforço que está a ser feito para desobstruir os caminhos afetados pela tempestade de Christine, mas a garantir que está a ser complicado que a lenha das árvores derrubadas seja retirada antes do verão. O presidente da Comunidade Intermunicipal de Leiria a anunciar hoje também uma proibição para aquela zona que entra em vigor na próxima segunda-feira.
4: Deliberámos nos 10 municípios da região de Leiria ficam suspensas a partir da próxima segunda-feira, dia 1 de julho, as queimas e queimadas até ao dia 30 de setembro. Independentemente das condições climatéricas, a plataforma fica encerrada.
1: São proibidas queimas e queimadas a partir da próxima segunda-feira. E amanhã será um dia particularmente complicado pelo calor extremo, sobretudo no interior do país, que pode provocar trovoadas secas e também ventos fortes. O Ministro da Administração Interna deixou hoje elogios ao responsável pelo Siresp, o sistema de comunicações usado pelas Forças de Socorro e Segurança. Luís Neves considera que o General Viega Nunes foi ilibado de qualquer ilegalidade no cargo, que agora volta a ocupar, e que levou à demissão do Secretário-Geral do Ministério da Administração Interna. Inês Martins.
5: Sem margem para dúvidas, Luís Neves mantém a confiança na nomeação e no currículo de Paulo Viegas Nunes para presidir o Siresp.
6: Não há um único facto que belisque a seriedade, a idoneidade, a forma transparente deste homem com pergaminhos na administração pública, com pergaminhos na administração militar, com pergaminhos no Siresp, que possa de qualquer forma tocar ou beliscar esta seriedade.
5: O Ministro da Administração Interna considera que o relatório da Inspeção-Geral de Finanças não coloca em causa o bom nome de Viegas Nunes.
6: O relatório da Inspeção-Geral de Finanças, todos vós o conhecem. Não há um único facto certo, objetivo, concreto, sem ser assente em juízo de valor, que possa ser imputado ao Sr. General.
5: E sobre um pedido de demissão por parte do Secretário-Geral Adjunto António Pombeiro, já em abril, antes desta nomeação, Luís Neves esclarece a troca de e-mails.
6: Quando há uns tempos foi apresentado o relatório feito na sequência do apagão ao Siresp, o relatório era muito técnico, demasiadamente técnico. E o Sr. Secretário-Geral, um dos Secretários-Gerais Adjuntos, pensou que estava a ser posta em causa o seu conhecimento. Depois de ser explicado que o que era necessário era ter um documento entendível por voz, comunicação social e pelos portugueses, ele rapidamente percebeu e agradeceu. De facto, nessa altura, o Sr. Dr. António Pombeiro pediu para sair. Mas depois de esclarecido estes factos, continuou a fazer bem o seu trabalho.
5: Os esclarecimentos do Ministro da Administração Interna em Cascais, onde disse também aos jornalistas que não cede a pressões.
1: E André Ventura acusa o Ministro da Administração Interna de tentar condicionar o relatório sobre o Siresp e diz que vai levar o tema amanhã à audiência com o Presidente da República.
7: Espero poder transmitir ao Presidente da República a preocupação que há sobre as suspeitas de corrupção e de conluio à volta do Siresp. O MAI tentou esconder o que vinha no relatório do Siresp, tentou condicionar o que vinha no relatório do Siresp. O Siresp não tem funcionado bem, o Siresp tem funcionado contra aquilo que são os interesses da população na luta contra os incêndios, contra as tempestades. Acho que merecemos uma resposta.
1: Declarações do líder do Chega na apresentação de um livro em Lisboa, feito por Pedro Passos Coelho. Os dois acabaram por se cruzar na entrada e trocar algumas palavras. O antigo primeiro-ministro defendeu que a política precisa de ganhar ritmo, porque o país está impaciente.
8: Não direi, mas impacientes. Impacientes, isso parece-me que sim. Era bom, por isso eu disse há pouco, que as coisas ganhassem um pouco mais de ritmo, porque a expectativa é essa que as pessoas têm, não é? Quando fazem escolhas.
9: E as pessoas esperam que esta maioria também, que eu acho que esta maioria do Parlamento também faça essas mudanças.
8: Pois, eu julgo que sim, pelo menos estão prometidas.
1: Uma conversa nada discreta entre André Ventura e Passos Coelho a pedir mais ritmo ao país, porque estamos impacientes. A ASAI instaurou 6 processos de crime por especulação de venda de bilhetes para ver Bad Bunny, que atua hoje e amanhã no Estádio da Luz. É um fenómeno internacional que encheu, ou vai encher ainda esta noite e amanhã, o Estádio da Luz, mas em causa estão bilhetes que estavam à venda nas redes sociais por valores muito superiores aos praticados em bilheteira, com margens líquidas especuladas que oscilavam entre os 120 e os 410 euros por bilhete. bilhete. Na sequência desta inspeção da Autoridade de Segurança Alimentar e Económica, foram detidas 6 pessoas. A ASAI deixa um alerta aos consumidores para que não adquiram bilhetes acima do preço oficial, recordando que a venda especulativa constitui um crime que é punido com pena de prisão de 6 meses a 3 anos e multa não inferior a 100 dias.
10: Foi a edição às 20 com Ana Isabel Costa. 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Passam 10 minutos da hora certa. Olá, Paulo Galvão.
11: Olá, Jorge Afonso.
10: Trânsito, principais dificuldades a esta hora.
11: Vamos começar pela região do Porto. Trânsito compacto na saída do Porto pela Ponta Arrábida, com uma avaria na zona de Canidelo, na A1. A via direita está ocupada, o trânsito está parado lá mais atrás na zona do Amial e com demora também na A28 a partir da rotunda AEP para entrar na VCI. A marginal do Porto também está preenchida para quem vem da Foz para a Ribeira. Na zona do Estádio do Dragão há uma ocorrência na subida em direção à saída para as Antas, com trânsito ali um pouco mais parado. Na região do Porto há também filas junto ao Hospital de São João na circunvalação, ou mesmo na zona do Amial. Na região de Lisboa, a norte da capital, está a ser resolvido um acidente na A21 da Ericeira para a Venda do Pinheiro, depois da saída para a Malveira, na curva habitual, com o trânsito agora cortado em direção à A8. Há filas também no IC19, porque há acidente na subida de Queluz. O trânsito está muito demorado de Lisboa para Sintra, a partir do Estado-Maior da Força Aérea. A segunda circular está ainda preenchida na zona do Campo Grande, em direção ao eixo Norte-Sul, e depois a parar também junto ao Estádio da Luz, devido ao concerto de Bad Bunny. Para a Ponte 25 de Abril não há demora, apenas trânsito lento na Avenida da Ponte, para sair de Lisboa para Almada. A Ponte Baixo da Gama tem luz verde, a marginal está ainda a parar entre a zona de Pedroços e o Aquário Vasco da Gama, e agora há acidente no final da estrada de Passo de Arcos para o IC19, com o trânsito mais demorado ali na zona de São Marcos. É tudo, boa viagem para todos, um abraço para ti e até amanhã.
10: Até amanhã. Preparem mesa em nome de Rui Alves de Sousa. Bom serão connosco.
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0: ensino superior com menos rendimentos só vai ocorrer no primeiro ano de licenciatura. Foi um fenómeno excepcional, não há lugar a indemnizações à conclusão da entidade do setor energético sobre o apagão que aconteceu há mais de um ano, ou seja, a 28 de abril do ano passado. Ursula von der Leyen reuniu hoje com os líderes dos Estados Bálticos na Lituânia e afirmou que Moscovo vai falhar na missão de aterrorizar a Europa.
1: Edição às 9 da noite com Cláudia Almeida.
0: É um ajuste, não é um recuo, defende o Ministro da Educação. Fernando Alexandre confirma que a atribuição de uma bolsa de incentivo aos estudantes do ensino superior com menos rendimentos só vai ocorrer no primeiro ano de licenciatura.
2: A nossa proposta é que seja de facto só um ano, porque e não é um recuo, é um ajuste e que poderá ter ajustes no próximo ano, porque vamos avaliar. Nós estamos a fazer uma enorme reforma estrutural no sistema de ação social. O não ser atribuído a partir do segundo ano tem a ver com o facto de nós estimamos que cerca de 25 a 26% dos alunos com este modelo vão receber a bolsa máxima, que era um dado que nós não tínhamos em dezembro e que passamos a ter agora. E por isso, quando vamos ter mais de 25% dos alunos a receber a bolsa máxima, eu diria que eles estão todos na mesma condição, a partir do segundo ano.
0: O ministro Fernando Alexandre, num registro da agência Luz, tinha afirmado que os alunos mais pobres, beneficiários do escalão A e que chegassem ao ensino superior, teriam, além da bolsa de estudo, um apoio extra de 1.045 euros anuais ao longo de todo o curso. Ontem, o Jornal Público dava conta de que o governo tinha recuado nessa intenção. Novo adiamento no regresso da Escola de Música do Conservatório Nacional em Lisboa às instalações do Bairro Alto. Devia ser em setembro, mas as obras de requalificação do edifício não vão estar concluídas, explica à Antena 1 o diretor Cândido Fernandes.
3: Ainda que compreendamos a situação, julgamos que neste momento deveria haver uma outra atuação por parte, neste caso, da empreitada. Relativamente à construção pública, nós temos acompanhado em todos os momentos os trabalhos, temos reunido quinzenalmente e falado semanalmente, o que nesta altura é algo muito positivo, e isto já ocorre há alguns meses para cá, e no fundo, em suma, aquilo que nós tínhamos preparado é já a mudança por completo, mudança essa que agora não se vai concretizar.
0: E ainda não há data para o final da obra. A Escola de Música do Conservatório Nacional saiu há 8 anos das instalações do Bairro Alto. Os trabalhos de requalificação arrancaram em outubro de 2021. Os alunos do Conservatório de Música de Lisboa têm aulas em salas sem ventilação adequada, com espaços sem isolamento acústico compatível com o ensino artístico especializado. Faltam também espaços apropriados para concertos e a falta de condições tem impacto na conservação de instrumentos musicais. Não há lugar a indemnizações por causa do apagão. A entidade reguladora dos serviços energéticos considera que foi um evento excepcional que deixou Portugal e Espanha sem luz durante o dia 28 de abril do ano passado. A evidência disponível, diz a ERSE, demonstra que o incidente resultou de circunstâncias excepcionais associadas ao funcionamento interligado do sistema elétrico ibérico com origem em Espanha, conclui a entidade reguladora do setor energético, que não há lugar ao pagamento de compensações individuais aos clientes pelo incumprimento dos critérios de qualidade de serviço. Ursula von der Leyen reuniu hoje com os líderes dos Estados Bálticos em Vilnius, na Lituânia, num momento crítico por causa da guerra da Rússia na Ucrânia. A presidente da Comissão Europeia quis destacar a resiliência dos países bálticos e, na mensagem de apoio, afirmou que Moscovo vai falhar na missão de aterrorizar a Europa.
4: People in the Baltic countries have been experiencing what many believe.
5: As pessoas nos países bálticos têm vivido aquilo que acreditavam pertencer a uma outra era. Alertas de ataque aéreo, famílias a abrigar-se, escolas a fechar, transportes interrompidos. Esta é a realidade na fronteira leste da Europa em 2026. Hoje é aqui, amanhã será noutro lugar ao longo da fronteira leste. Estes não são incidentes isolados. Esta é uma estratégia deliberada da Rússia para tentar desestabilizar as nossas sociedades democráticas. Mas assim como nos campos de batalha na Ucrânia, a Rússia está a falhar. Respondemos com calma e responsabilidade e com uma mensagem clara para a Rússia. Nós vamos prevalecer.
0: Von der Leyen garantiu também que as sanções da União Europeia à Rússia estão a funcionar e que a Comissão está já a preparar um novo pacote de medidas. A Presidente da Comissão Europeia diz que a Rússia não mostra qualquer vontade em negociar a paz.
5: Ninguém deseja mais a paz do que o povo ucraniano. Devemos sempre ter isso em mente. E se a Rússia para a sua agressão, a guerra acaba. Mas o que vemos é que a Rússia não demonstra neste momento nenhuma vontade de paz. Os bombardeamentos falam por si. E isto apesar de a Rússia ter perdido um grande número de jovens, sem ganhos territoriais, e a economia estar a sofrer cada vez mais com as nossas sanções. E já estamos a preparar o próximo pacote.
0: A Presidente da Comissão Europeia, Ursula von der Leyen, na capital da Lituânia, numa missão de apoio aos países europeus do Báltico. O exército israelita emitiu novas ordens de deslocação forçada no Líbano para 5 localidades no sul do país. Hoje, Tel Aviv afirma que atingiu mais de 100 alvos do Hezbollah. Apesar do cessar-fogo, Netanyahu anunciou ontem um aumento da ofensiva no sul do território libanês. O México está a implementar protocolos de vigilância por causa do surto de ébola em África. Com o Mundial de Futebol em vista, o secretário de Saúde mexicano, David Kechenobik, diz que existe coordenação entre os 3 países que vão receber o Mundial de Futebol este verão.
6: México, como país anfitrião da Copa do Mundo em 2026, está comprometido.
7: O México, como país anfitrião do Mundial de 2026, está empenhado em proporcionar o ambiente mais seguro possível. Estamos a seguir protocolos de vigilância epidemiológica em coordenação com os Estados Unidos e o Canadá, fundamentalmente no contexto do Mundial. Vamos ter filtros sanitários nos aeroportos internacionais, medidas preventivas e faremos também uma revisão dos documentos e do itinerário dos passageiros, pois podem não ter vindo necessariamente desses locais, mas podem ter estado na Europa ou noutro país qualquer.
6: Na Europa ou haver estado em algum outro país.
0: O surto de ébola está a afetar a África Central. O diretor da Organização Mundial de Saúde viaja hoje para a República Democrática do Congo, país com mais de 900 casos suspeitos e 101 casos positivos. O Centro de Controlo e Prevenção de Doenças dos Estados Unidos está a pedir aos funcionários que se voluntariem para um destacamento urgente de rastreio do ébola nas fronteiras do país. A agência Reuters teve acesso a uma comunicação interna do Organismo de Saúde norte-americano sobre uma resposta de emergência devido ao surto de ébola na República Democrática do Congo e também no Uganda. No Reino Unido termina hoje a consulta do governo britânico a especialistas e grupos de pais e ativistas para decidir se avança ou não com a proibição do uso de redes sociais para menores de 16 anos. Nas últimas horas, a academia que coordena 23 faculdades de medicina no Reino Unido aconselha os médicos a perguntar aos pacientes mais jovens, além das questões de rotina, quanto tempo passam em frente aos ecrãs. Camila Vidal.
8: A Academia Real de Medicina, onde estão alguns dos mais prestigiados médicos britânicos, contribui dizendo que sempre que se atendem jovens, se deve perguntar pelo uso de ecrãs e de redes sociais. A líder deste grupo de médicos, Jeanette Dickinson, diz à BBC que o problema para estes profissionais de saúde se compara ao que aconteceu antes com o uso de cinto de segurança ou com o tabaco, em que é precisa uma dose extra de sensibilização. A comparação com o tabaco é feita por várias organizações e até por Wes Streeting. Até há 2 semanas o ministro da Saúde do governo britânico. Ele disse à BBC Rádio 4 que as grandes empresas de tecnologia usam as mesmas táticas que a indústria do tabaco para viciar os utilizadores. O primeiro-ministro reuniu esta terça-feira com as famílias de 2 jovens de 14 anos que perderam a vida, dizem os pais, por culpa das redes sociais. Trata-se de um desafio do TikTok que correu mal e de uma vítima de bullying online que tirou a própria vida. Depois de ouvir estes pais, Keir Starmer prometeu agir. Houve mais de 80 mil contributos para a consulta pública do governo. O resultado só se conhece nos próximos meses, mas entre as possibilidades, a proibição total de redes sociais a menores de 16 anos ou a proibição parcial, um toque de recolher obrigatório para os ecrãs ou o fim da reprodução automática de conteúdos e do scroll infinito nas redes sociais.
0: A BBC revela que já participaram na consulta pública mais de 80 mil pessoas e entidades, entre os quais 43 mil pais e 14 mil jovens.
1: está fechada esta edição com Cláudia Almeida. 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

Olá, bem-vindos a uma noite em forma de assim. Hoje, com proposta de uma ida ao teatro, as três irmãs, a partir de Anton Chekhov. Estão comigo Marta Andrino e Diogo Freitas. Pedro Tadeu vai distribuir panfletos antes do bater das 11. E por aqui, sempre se recomenda, se puder, não olhe, escute. O que se vê, o que se ouve.

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0: avanço e não recuo, diz o Ministro da Educação, que confirma a atribuição de uma bolsa de incentivo aos estudantes do ensino superior com menos rendimentos, só vai ocorrer no primeiro ano de licenciatura. A Antena 1 acaba de escutar a Federação Académica de Lisboa, que não tem a mesma opinião do Ministro e mantém é um recuo do Governo. Passos Coelho e André Ventura, desta vez à frente dos jornalistas e com os microfones e câmaras ligados. O antigo líder do PSD e ex-primeiro-ministro criticou os políticos que tentam agradar a todos com medo dos populistas.
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0: O Ministro da Educação diz que não é um recuo, mas sim um ajuste. Fernando Alexandre confirma que a atribuição de uma bolsa de incentivo aos estudantes do ensino superior com menos rendimentos só vai ocorrer no primeiro ano de licenciatura.
2: A nossa proposta é que seja de facto só um ano, porque não é um recuo, é um ajuste e que poderá ter ajustes no próximo ano, porque vamos avaliar. Nós estamos a fazer uma enorme reforma estrutural no sistema de ação social. O não ser atribuído a partir do segundo ano tem a ver com o facto de nós estimamos que cerca de 25 a 26% dos alunos com este modelo vão receber a bolsa máxima, que era um dado que nós não tínhamos em dezembro e que passamos a ter agora. E por isso, quando vamos ter mais de 25% dos alunos a receber a bolsa máxima, eu diria que eles estão todos na mesma condição, a partir do segundo ano.
0: As explicações do Ministro da Educação, Fernando Alexandre. Ora, o Presidente da Federação Académica de Lisboa não tem dúvidas. Esta decisão do Governo é um recuo. Pedro Neto Monteiro teme que esteja em causa um investimento suficiente na ação social.
3: Vemos este recuo, na verdade, com alguma, por um lado, alguma desilusão, porque esta foi nomeadamente uma das propostas que a Federação elogiou bastante, a proposta da bolsa de incentivo aos estudantes, e portanto este recuo obviamente vemos com essa desilusão e por outro lado com alguma preocupação, porque aquilo que para nós foi sempre evidente desde o início é que apesar de, do ponto de vista conceptual, a proposta ser bastante interessante, é importante que haja um reforço orçamental considerável no âmbito da ação social para garantir que este novo modelo chegue a mais estudantes e com valores mais próximos do custo real de frequência no ensino superior. E este recuo dá-nos a entender que não há disponibilidade orçamental para efetivamente reforçar a ação social.
0: Pedro Neto Monteiro, presidente da Federação Académica de Lisboa, em declarações à Antena 1, ele teme que esteja em causa um investimento insuficiente e não suficiente, como disse há pouco, na ação social. Numa intervenção, desta vez na presença de jornalistas e com André Ventura sentado na primeira fila, Pedro Passos Coelho criticou os políticos que, com medo dos populistas, se tornam postiços para tentar agradar a todos. Foi durante a apresentação de um livro em Lisboa que se deu este encontro entre Passos e Ventura em frente à comunicação social. A reportagem de Teresa Borges.
4: O encontro foi breve.
5: Tenho sempre saudades de ver uma grande figura.
6: Acontece assim, o Dr. André Ventura está no ativo da política, ou não?
4: Mas serviu para trocar impressões.
6: Impacientes, isso parece-me que sim. Era bom, por isso eu disse há pouco, que as coisas ganhassem um pouco mais de ritmo, porque a expectativa é essa que as pessoas têm. Não é?
4: Mais ritmo, pede Pedro Passos Coelho, ele que nos últimos meses tem feito várias intervenções críticas ao atual governo, é já de microfone na mão que volta ao tema das lideranças.
7: Quando, com medo do populismo, o político do mainstream lhe veste a casaca, a evitar que o populismo chegue pelo voto ao palácio e resolve então ser mais populista do que o populista, para, achando eu, não sendo verdadeiramente um populista, é melhor apenas parecê-lo para evitar que o verdadeiro lá chegue, normalmente a história mostra que a coisa não funciona.
4: O antigo primeiro-ministro, sem referir nomes, a não resistir às comparações.
7: E então o postiço fica sem nada. Fica como um prostituto sem caráter, sem reduto de pensamento, simplesmente vendido ao aplauso que o momento lhe possa fornecer.
4: Insiste.
7: Até se podem perder as eleições, não é verdade? Pois, mas às vezes, há coisas mais importantes do que uma eleição.
4: Recado dado desta vez numa sessão aberta à comunicação social e com André Ventura sentado na primeira fila.
8: Boa sorte.
9: Gostei de ouvir.
7: Igualmente, obrigado.
0: Passos Coelho apresentou um livro no auditório da Faculdade de Direito da Universidade de Lisboa. Um dos convidados foi André Ventura e Passos Coelho elogiou as políticas de imigração dos últimos meses, saudou as medidas do Executivo para estancar o que diz ser uma imigração considerada excessiva pela generalidade das pessoas.
7: Ao ritmo que as coisas estavam a processar, qualquer dia estaríamos com certeza a falar não do povo português, nem da cultura portuguesa, nem de coisa nenhuma, estaríamos a falar de outra coisa qualquer. Isso acontece na história, aconteceu na história, mas nunca aconteceu pacificamente.
0: Reparos do antigo primeiro-ministro e antigo líder do PSD, Pedro Passos Coelho. Também hoje no podcast da Antena 1 Política com Assinatura, as críticas de Marta Temido a Luís Montenegro, a antiga ministra da Saúde Socialista e atual eurodeputada, considera o primeiro-ministro uma Maria vai com as outras e diz que essa tática não vai funcionar.
8: Tática Maria vai com as outras não vai funcionar para um governo que se anunciava como um governo que vinha para fazer reformas. Não é possível ter estabilidade num relacionamento com essa aleatoriedade e, enfim, pouca confiança, sobretudo quando se querem realizar determinados níveis de intervenção.
0: O primeiro-ministro alvo de críticas à esquerda e à direita esta terça-feira. A presidente da Comissão Europeia esteve hoje com os líderes dos países do Báltico em Vilnius, na Lituânia. Von der Leyen quis destacar a resiliência destes países no momento de tensão por causa da guerra da Rússia na Ucrânia e na mensagem de apoio afirmou que Moscovo vai falhar na missão de aterrorizar a Europa.
9: People in the Baltic countries have been experiencing...
10: As pessoas nos países bálticos têm vivido aquilo que acreditavam pertencer a uma outra era. Alertas de ataque aéreo, famílias a abrigar-se, escolas a fechar, transportes interrompidos. Esta é a realidade na fronteira leste da Europa em 2026. Hoje é aqui, amanhã será noutro lugar ao longo da fronteira leste. Estes não são incidentes isolados. Esta é uma estratégia deliberada da Rússia para tentar desestabilizar as nossas sociedades democráticas. Mas assim como nos campos de batalha na Ucrânia, a Rússia está a falhar. Respondemos com calma e responsabilidade e com uma mensagem clara para a Rússia. Nós vamos prevalecer.
0: Von der Leyen em Vilnius garantiu também que as sanções da União Europeia à Rússia estão a funcionar e que a Comissão está já a preparar um novo pacote de medidas. A Presidente da Comissão Europeia considera que a Rússia não mostra qualquer vontade em negociar a paz. O exército israelita emitiu novas ordens de deslocação forçada no Líbano para 5 localidades no sul do país. Hoje Tel Aviv afirma que atingiu mais de 100 alvos do Hezbollah. Apesar do cessar-fogo, Netanyahu anunciou ontem um aumento da ofensiva no sul do território libanês. O México está a implementar protocolos de vigilância por causa do surto de ébola em África. Com o Mundial de Futebol à porta, o secretário da Saúde mexicano, David Kershenobik, diz que existe coordenação entre os 3 países que vão receber o Mundial de Futebol este verão.
11: México, como país anfitrião da Copa do Mundo em 2026, está comprometido...
12: O México, como país anfitrião do Mundial de 2026, está empenhado em proporcionar o ambiente mais seguro possível. Estamos a seguir protocolos de vigilância epidemiológica em coordenação com os Estados Unidos e o Canadá, fundamentalmente no contexto do Mundial. Vamos ter filtros sanitários nos aeroportos internacionais, medidas preventivas e faremos também uma revisão dos documentos e do itinerário dos passageiros, pois podem não ter vindo necessariamente desses locais, mas podem ter estado na Europa ou noutro país qualquer.
11: Na Europa ou haver estado em algum outro país.
0: Por causa do surto de ébola na África Central, o diretor da Organização Mundial de Saúde viaja hoje para a República Democrática do Congo, onde já existem mais de 900 casos suspeitos e 101 positivos. O Centro de Controlo e Prevenção de Doenças dos Estados Unidos também está a pedir aos funcionários que se voluntariem para um destacamento urgente de rastreio do ébola nas fronteiras do país. A agência Reuters teve acesso a uma comunicação interna do Organismo de Saúde norte-americano sobre uma resposta de emergência devido a este surto de ébola na República Democrática do Congo e no Uganda. O Real Madrid vai a votos a 7 de junho, data que o clube anunciou esta noite. O atual presidente Florentino Pérez e o empresário Henrique Riquelme são candidatos à presidência do clube. Por cá, a data importa porque José Mourinho vai treinar o emblema espanhol, já a acordo por 3 épocas, mas para oficializar o acordo é preciso esperar por estas eleições, de acordo com aquilo que apurou a RTP. Se José Mourinho rescindisse com o Benfica até esta terça-feira, só tinha de pagar ao ao clube 7 milhões de euros. Assim sendo, vai ter de pagar perto de 15 milhões. No Reino Unido, hoje termina a consulta do governo britânico a especialistas e grupos de pais e ativistas para decidir se avança ou não com a proibição do uso de redes sociais para menores de 16 anos. Nas últimas horas, a academia que coordena 23 faculdades de medicina britânicas aconselha os médicos a perguntarem aos pacientes mais jovens, além das questões de rotina, quanto tempo passam em frente aos ecrãs. Camila Vidal.
13: A Academia Real de Medicina, onde estão alguns dos mais prestigiados médicos britânicos, contribui dizendo que sempre que se atendem jovens, se deve perguntar pelo uso de ecrãs e de redes sociais. A líder deste grupo de médicos, Jeanette Dickinson, diz à BBC que o problema para estes profissionais de saúde se compara ao que aconteceu antes com o uso de cinto de segurança ou com o tabaco, em que é precisa uma dose extra de sensibilização. A comparação com o tabaco é feita por várias organizações e até por Wes Streeting. Até há duas semanas o ministro da Saúde do governo britânico. Ele disse à BBC Rádio 4 que as grandes empresas de tecnologia usam as mesmas táticas que a indústria do tabaco para viciar os utilizadores. O primeiro-ministro reuniu esta terça-feira com as famílias de dois jovens de 14 anos que perderam a vida, dizem os pais, por culpa das redes sociais. Trata-se de um desafio do TikTok que correu mal e de uma vítima de bullying online que tirou a própria vida. Depois de ouvir estes pais, Keir Starmer prometeu agir. Houve mais de 80 mil contributos para a consulta pública do governo. O resultado só se conhece nos próximos meses, mas entre as possibilidades, a proibição total de redes sociais a menores de 16 anos ou a proibição parcial, um toque de recolher obrigatório para os ecrãs ou o fim da reprodução automática de conteúdos e do scroll infinito nas redes sociais.
0: E de acordo com a BBC, já participaram na consulta pública mais de 80 mil pessoas e entidades, entre os quais 43 mil pais e 14 mil jovens.
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0: tarde desta terça-feira. Ajuste e não recuo. O Ministro da Educação confirma que a atribuição de uma bolsa de incentivo aos estudantes do ensino superior com menos rendimento só vai ocorrer no primeiro ano da licenciatura, mas a Federação Académica de Lisboa mantém, lê na decisão, um recuo do Governo.
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0: O Tribunal de Ponte Sor decretou prisão preventiva para o homem que fugiu daquele tribunal a 13 de maio e que se entregou na tarde desta terça-feira. O homem de 37 anos entregou-se à GNR, precisamente junto ao tribunal de onde tinha fugido. O arguido vai aguardar o desenrolar do processo no estabelecimento prisional de Elvas. É um ajuste, não um recuo, defende o Ministro da Educação. Fernando Alexandre confirma que a atribuição de uma bolsa de incentivo aos estudantes do ensino superior com menos rendimentos só vai ocorrer no primeiro ano da licenciatura.
2: A nossa proposta é que seja de facto só um ano, porque e não é um recuo, é um ajuste e que poderá-se ter ajuste no próximo ano, porque vamos avaliar. Nós estamos a fazer uma enorme reforma estrutural no sistema de ação social. O não ser atribuído a partir do segundo ano tem a ver com o facto de nós estimamos que cerca de 25 a 26% dos alunos com este modelo vão receber a bolsa máxima, que era um dado que nós não tínhamos em dezembro e que passamos a ter agora. E por isso, como vamos ter mais de 25% dos alunos a receber a bolsa máxima, eu diria que eles estão todos na mesma condição, a partir do segundo ano.
0: Fernando Alexandre, num registo da Agência Lusa, o Ministro da Educação tinha afirmado que os alunos mais pobres, beneficiários do escalão A e que chegassem ao ensino superior, teriam, além da bolsa de estudo, um apoio extra de 1.045 euros anuais ao longo de todo o curso. Na segunda-feira, o Jornal Público dava conta de que o Governo tinha recuado nessa intenção. É mesmo isso que considera a Federação Académica de Lisboa. Trata-se de um recuo. O Presidente Pedro Neto Monteiro não tem dúvidas dessa decisão do Governo e teme que se relacione com um desinvestimento na ação social do ensino superior.
3: Vemos este recuo, na verdade, com alguma, por um lado, alguma desilusão, porque esta foi nomeadamente uma das propostas que a Federação elogiou bastante, a proposta da Bolsa de Incentivo aos estudantes, e portanto este recuo obviamente vemos com essa desilusão e por outro lado com alguma preocupação, porque aquilo que para nós foi sempre evidente desde o início é que, apesar de, do ponto de vista conceptual, a proposta ser bastante interessante, é importante que haja um reforço orçamental considerável no âmbito da ação social para garantir que este novo modelo chegue a mais estudantes e com valores mais próximos do custo real da frequência no ensino superior. E este recuo dá-nos a entender que não há disponibilidade orçamental para efetivamente reforçar a ação social.
0: Pedro Neto Monteiro, presidente da Federação Académica de Lisboa, em declarações à Antena 1. Numa intervenção, e desta vez na presença de jornalistas e com André Ventura sentado na primeira fila, Pedro Passos Coelho criticou os políticos que, com medo dos populistas, se tornam postiços para tentar agradar a todos. Foi durante a apresentação de um livro em Lisboa, na Faculdade de Direito, que se deu este encontro entre Passos e Ventura. A reportagem de Teresa Borges.
4: O encontro foi breve.
5: Tenho sempre saudades de ver uma grande figura.
6: Acontece assim, o Dr. André Ventura está no ativo da política, ou não?
4: Mas serviu para trocar impressões.
6: Impacientes, isso parece-me que sim. Era bom, por isso eu disse há pouco, que as coisas ganhassem um pouco mais de ritmo, porque a expectativa é essa, que as pessoas têm. Não é?
4: Mais ritmo pede Pedro Passos Coelho, ele que nos últimos meses tem feito várias intervenções críticas ao atual governo, é já de microfone na mão que volta ao tema das lideranças.
7: Quando, com medo do populismo, o político do mainstream lhe veste a casaca, a evitar que o populismo chegue pelo voto ao palácio, e resolve então ser mais populista do que o populista, para, achando eu, que não sendo verdadeiramente um populista, é melhor apenas parecê-lo para evitar que o verdadeiro lá chegue, normalmente a história mostra que a coisa não funciona.
4: O antigo primeiro-ministro, sem referir nomes, a não resistir às comparações.
7: E então o postiço fica sem nada. Fica como um prostituto sem caráter, sem reduto de pensamento, simplesmente vendido ao aplauso que o momento lhe possa fornecer.
4: Insiste.
7: Até se podem perder as eleições, não é verdade? Pois, mas às vezes, Há coisas mais importantes do que uma eleição.
4: Recado dado desta vez numa sessão aberta à comunicação social e com André Ventura sentado na primeira fila.
8: Boa sorte.
9: Bem-vindo a ouvir.
8: Igualmente, obrigado.
0: Reparos do antigo primeiro-ministro e antigo líder do PSD, Pedro Passos Coelho, ao atual governo de Luís Montenegro. O comentador de política nacional da Antena 1, Filipe Luís, acredita que Passos Coelho enviou, de facto, esses recados diretos ao primeiro-ministro, mas, acima de tudo, está a divertir-se com a atenção mediática.
10: Luís Montenegro tem sido o alvo preferencial de Pedro Passos Coelho nos últimos tempos e, portanto, tudo o que ele diz corre o risco de ser lido como dirigido a Luís Montenegro, mesmo que não seja. Mas eu penso que sim, que poderemos dizer que, entre outros políticos, Passos Coelho dá esta indireta, bastante direta, ao atual primeiro-ministro. Acho que, em primeiro lugar, Passos Coelho está-se a divertir imenso. Quanto mais ele desagrada, mais se diverte. Quanto mais faz moça, mais se motiva. Está a construir uma imagem de uma pessoa que vai contra a corrente, pretende dizer o que alguns não gostam de ouvir e sente-se muito bem nesse papel. Motivação muito pessoal dele, que é o facto de se divertir imenso com isto, de verificar o efeito que faz com estas intervenções. Há, de facto, para além disso, uma ambição política que se mantém, porque ele, nesses dias, ele é um político jovem, não pendurou as botas completamente, não é? Perfeitamente legítimo, mas primeiro terá que passar por eleições e, portanto, tem que assumir alguma coisa. Não é apenas mandar umas bocas, não é apenas mandar uns recados.
0: Quanto à proximidade que se viu no encontro desta tarde entre Ventura e Passos Coelho, beneficia mais o líder do Chega, diz Filipe Luís, e lembra que Ventura também já foi alvo das críticas de Passos Coelho.
10: Muito recentemente, Passos Coelho foi bastante violento na crítica a André Ventura a propósito da baixa da idade da reforma. André Ventura está a anunciar um voto contra o pacote laboral, que é uma reforma que Passos Coelho defende acerradamente. E, portanto, é muito esquisito, no mínimo, acharmos que eles estão ali muito juntinhos e muito de acordo. A colagem da parte de Passos Coelho estar ao lado de Ventura parece-me puramente provocatório. Uma coisa que ele assume em provocação. Da parte de André Ventura, é conveniente colar-se a alguém que está aqui a tentar ter uma imagem de senador da República.
0: Comentador de Política Nacional da Antena 1, Filipe Luís. O PCP quer explicações da Comissão Europeia e do Conselho Europeu sobre os ativistas da caravana humanitária que levava ajuda para Gaza. No domingo, pelo menos 10 ativistas, incluindo uma portuguesa, foram interceptados no leste da Líbia. Desde então estão incomunicáveis, não se sabe onde. João Oliveira, eurodeputado do PCP, pede uma ação firme dos dirigentes europeus.
11: Há vários cidadãos europeus, incluindo uma portuguesa, que estarão detidos e incomunicáveis há vários dias numa ação que é, em tudo, reveladora de grande preocupação pela associação que ela tem com outras circunstâncias em que os direitos dos cidadãos têm sido postos em causa, particularmente quando assumem posições de solidariedade com o drama que o povo palestiniano está a viver às mãos do governo de Israel. E, portanto, espero que da parte do Conselho Europeu e da parte da Comissão Europeia haja uma atitude firme de condenação deste tipo de atitudes, de expedientes, de procedimentos, e que haja uma intervenção rápida para rapidamente garantir, não apenas à cidadã portuguesa, mas a todos os outros cidadãos que integram esta caravana humanitária a solidariedade com a Palestina, o respeito dos seus direitos e as condições para o seu exercício.
0: O PCP quer saber que medidas está a tomar a Comissão Europeia e o Conselho Europeu em relação ao caso destes ativistas da caravana humanitária para Gaza, detidos na Líbia. Por causa do surto de ébola na África Central e com o Mundial de Futebol à porta, o Canadá decidiu suspender temporariamente a emissão de alguns documentos de imigração para residentes da República Democrática do Congo, do Uganda e também do Sudão do Sul, e vai exigir a quem esteve recentemente nestes países que cumpra um período de quarentena, mesmo que não apresente sintomas. O México, outro país que recebe o Mundial de Futebol, também está a implementar protocolos de vigilância por causa do surto de ébola. O secretário de Saúde mexicano, David Kechenobik, fala numa coordenação entre os três países que vão receber o Mundial de Futebol.
12: México, como país anfitrião da Copa do Mundo em 2026, está comprometido...
13: O México, como país anfitrião do Mundial de 2026, está empenhado em proporcionar o ambiente mais seguro possível. Estamos a seguir protocolos de vigilância epidemiológica em coordenação com os Estados Unidos e o Canadá, fundamentalmente no contexto do Mundial. Vamos ter filtros sanitários nos aeroportos internacionais, medidas preventivas e faremos também uma revisão dos documentos e do itinerário dos passageiros, pois podem não ter vindo necessariamente desses locais, mas podem ter estado na Europa ou noutro país qualquer.
12: Na Europa ou haver estado em algum outro país.
0: O diretor da Organização Mundial de Saúde está a caminho da República Democrática do Congo, onde há mais de uma centena de casos positivos e mais de 900 casos suspeitos. Nos Estados Unidos, a administração de Trump pondera enviar funcionários de saúde pública para o Quénia no contexto deste surto de ébola. Refere o Wall Street Journal que o objetivo é pôr em quarentena os cidadãos norte-americanos naquele país africano. Por outro lado, refere a agência Reuters que o Centro de Controlo e Prevenção de Doenças dos Estados Unidos está a pedir aos funcionários que se ofereçam para integrarem um destacamento urgente de rastreio do ébola nas fronteiras dos Estados Unidos. É 11 de junho, o jogo de abertura do Mundial de Futebol, e vai realizar-se na cidade do México. O Real Madrid vai a votos a 7 de junho. O clube anunciou a data esta noite. O atual presidente Florentino Pérez e o empresário Henrique Riquelme são candidatos à presidência. Por cá a data importa porque o treinador José Mourinho vai de novo vestir o emblema espanhol. Já há acordo por 3 épocas, mas para oficializar o acordo é preciso esperar pelas eleições, como apurou a RTP. Se José Mourinho rescindisse com o Benfica até esta terça-feira, só tinha de pagar ao clube 7 milhões de euros, assim vai ter de pagar perto de 15 milhões. Há 7 distritos com alerta amarelo para persistência de temperaturas elevadas durante esta madrugada e durante o dia, até por volta das 7 da tarde de quarta-feira. O Instituto Português do Mar e da Atmosfera assinala os distritos de Beja, Porto Alegre, Évora, Santarém, Setúbal, Lisboa e Leiria, com este aviso amarelo, que não é o mais elevado, mas requer atenção para atividades no exterior. Miguel Telo de Arriaga, diretor dos Serviços de Prevenção da Doença e Promoção da Saúde da DGS, lembra as recomendações para estes dias de temperaturas elevadas e noites tropicais.
8: Beber água, muito, muito, muito importante, mantermos em espaços frescos e refrigerados sempre que possível, evitarmos estarmos expostos a altas temperaturas durante as horas de maior calor e tentarmos também fazer aqui um papel que é um papel de cada um de nós. Aqueles que têm pais, avós com mais idade ou aqueles que se preocupam também tanto com as suas crianças, pegarmos no telefone e termos esta ação de perguntarmos se estão bem, se precisam de alguma coisa e deixarmos estas recomendações, que parecem simples, mas são recomendações que salvam vidas.
0: As recomendações que o diretor dos Serviços de Prevenção da Doença da Direção-Geral de Saúde aqui relembra.
1: 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Já a seguir, há Serviço Público Bloco de Notas.
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0: de maio e que se entregou na tarde desta terça-feira. Ajuste e não recuo. O Ministro da Educação confirma que a atribuição de uma bolsa de incentivo aos estudantes do ensino superior com menos rendimentos só vai ocorrer no primeiro ano da licenciatura. A Federação Académica de Lisboa mantém, lê nesta decisão, um recuo do Governo.
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0: O Tribunal de Ponte de Sor decretou prisão preventiva para o homem que fugiu daquele tribunal a 13 de maio e que se entregou na tarde desta terça-feira. O homem de 37 anos entregou-se à GNR precisamente junto ao tribunal de onde tinha fugido. O arguido num processo por tentativa de homicídio vai aguardar o desenrolar do processo no estabelecimento prisional de Elvas. Defende o Ministro da Educação, é um ajuste e não um recuo. Fernando Alexandre confirma que a atribuição de uma bolsa de incentivo aos estudantes do ensino superior com menos rendimentos só vai ocorrer no primeiro ano de licenciatura.
2: A nossa proposta é que seja de facto só um ano, porque e não é um recuo, é um ajuste e que poderá-se ter ajustes no próximo ano, porque vamos avaliar. Nós estamos a fazer uma enorme reforma estrutural no sistema de ação social. O não ser atribuído a partir do segundo ano tem a ver com o facto de nós estimamos que cerca de 25 a 26% dos alunos com este modelo vão receber a bolsa máxima, que era um dado que nós não tínhamos em dezembro e que passamos a ter agora. E por isso, como vamos ter mais de 25% dos alunos a receber a bolsa máxima, eu diria que eles estão todos na mesma condição, a partir do segundo ano.
3: Vemos este recuo, na verdade, com alguma, por um lado, alguma desilusão, porque esta foi nomeadamente uma das propostas que a Federação elogiou bastante, a proposta da bolsa de incentivo aos estudantes, e portanto este recuo obviamente vemos com essa desilusão e por outro lado com alguma preocupação, porque aquilo que para nós foi sempre evidente desde o início é que apesar de, do ponto de vista conceptual, a proposta ser bastante interessante, é importante que haja um reforço.